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7: E vamos lá, porque por aqui o ritmo não para, continua.
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7: É isso aí, essa é a Liberdade FM, já estamos de volta e bora curtir mais uma seleção musical sensacional pra deixar o teu dia mais gostoso, vamos lá.
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7: E vamos lá, se prepara aí porque tem muito mais sucesso chegando.
9: Felipe Rodrigo, sejam bem-vindos.

sensacional, tá vendo aí, né? Só musicão pra quem tá acompanhando a nossa programação nesse dia maravilhoso. Continue participando da nossa programação, porque daqui a pouquinho eu vou mandar aquele alô sensacional pra você. Vamos lá, a música continua.

0: 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Vamos lá. Deixa eu ver quem tá mandando o WhatsApp pra nossa programação. Meu amigo Márcio, o Adriano, a Maria Aparecida também tá junto com a gente. Maria Aparecida, né? A Marisa de Lima, obrigado pelo carinho. Amanda, minha amiga Creuza, costureira, aquele abraço pra você sempre na sintonia. O Mauro também e o Joel. Valeu pelo carinho, pela audiência de vocês aí.
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0: Tá na Liberdade? Tá bom demais. Obrigado pela sua audiência. Encerrando mais um bloco musical por aqui, a gente vai pro rápido intervalo, a gente volta com muito mais informação e novidades pra você, inclusive tem recadinhos super especiais dos nossos patrocinadores pra você, ó. Ouve aí.
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0: Não sei se você sabe, mas é sempre bom lembrar que o Brasil está investindo em uma grande usina solar na região de Itaipu. O projeto ele tem potencial para poder ampliar a produção de energia limpa e renovável, contribuindo para a redução dos custos do setor elétrico. Além dos benefícios econômicos, a iniciativa fortalece a sustentabilidade e diminui a dependência de fontes mais caras de geração de energia. Especialistas acreditam que investimentos como esse podem trazer reflexos positivos para os consumidores nos próximos anos.
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0: Liberdade FM, continue mandando seu WhatsApp aí para nossa programação. 6634-68-1200. 6634-68-1200.
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0: Respira fundo aí, curte o que vem agora, porque é só música boa.

Que dia maravilhoso e que dia sensacional, porque você tá aí acompanhando a nossa programação. Nosso muito obrigado pela sua audiência. É muito bom saber que tem assim, ó, um monte de gente ouvindo a gente por toda a cidade. Obrigado pelo carinho, muito obrigado pela sua sintonia. Vamos nessa, a música não para.

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1: Tá na liberdade, tá bom demais. A música por aqui não pode parar, suas participações também. Já mandou seu WhatsApp pra gente, ainda não, tá esperando o quê? Tô aqui aguardando o seu toquezinho pra mandar aquele beijo, aquele alô, viu? Vamos lá, aumenta o volume, a música continua na liberdade.
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0: os alôs que não param aqui na nossa programação, vai mandando seu WhatsApp aí, meu amigo Gilmar, né? Fabrício também na sintonia, Rita, Vinícius, quem tá com a gente mandando WhatsApp, tá na sintonia do trabalho, é o Marcos, e o Dalton também tá acompanhando o nosso programa, obrigado pelo carinho aí. Eu vou dar um intervalinho rapidinho aqui pra você, né? Se conectar aí com os nossos patrocinadores, pra você saber quais as promoções, as ofertas da semana e daqui a pouquinho eu tô de volta. Segura as pontas aí.
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5: 9:29.
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6: Sensacional! As meninas da ginástica com 5 fitas do Brasil arrasaram e conquistaram ouro no Campeonato Pan-Americano Adulto de Ginástica Rítmica Rio 2026. Ao som de Voando pro Pará, elas tomaram tacacá, dançaram, curtiram e ficaram mega de boa com mais uma medalha de ouro. Comemorou o perfil da Confederação Brasileira de Ginástica no Instagram. E a mensagem continuou dizendo: nosso conjunto juvenil arrematou todas as medalhas de ouro possíveis do Campeonato Pan-Americano Adulto de Ginástica Rítmica Rio 2026. Foram 3 no total da competição. E não foi só isso, elas conseguiram mais. Nessa finalíssima de 5 fitas, a maior nota do dia. Foi a maior nota do dia, informou a CBG. Um 20.250 pro nosso time. Belo trabalho, meninas. Parabéns a todos os envolvidos nessa campanha de 100% de aproveitamento. É um orgulho para o Brasil, é o que diz a nota. Parabéns, realmente. Muito bem, já estamos de volta aqui pela Liberdade FM, tá na Liberdade, tá bom demais, e como é bom saber que você tá aí junto com a gente, hein? Aqui na 104.9.
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6: E vamos lá, porque por aqui é só música boa.
7: Vamos embora.

uma atrás da outra, menos intervalos, mais música boa, muita informação do Brasil e do mundo, muitos alôs também. Vai mandando seu WhatsApp aí pra gente. Aqui você fica muito bem informado e ouvindo a melhor programação musical. E a música não para. Vamos lá.

0: bacana. Tá na Liberdade, tá bom demais. Prazer enorme estar em sua companhia sempre. Espero que você também esteja gostando, né? É, eu tô adorando a sua companhia. Espero que você esteja gostando da minha. Vamos lá. A música não pode parar, se bora.
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0: mais alô chegando por aqui, hein? Albeni, meu amigo Diego Santos também, Luiz, alô Cleide Carvalho, obrigado pelo carinho, Gilzelena, alô Fernando Souza, meu xará, um abraço.
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0: Bem, chegamos ao final de mais um bloco com muita música boa pra você aqui na Liberdade FM, mas não para por aqui. Daqui a pouquinho a gente tá de volta com mais música, peraí.
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6: 9h44.
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0: Vamos de alô. Meu amigo Jorge Melo tá na sintonia, Julieta. A Silvana Aparecida também, Simone Machado, Matheus e o Eric Blasques também tá acompanhando a gente sempre aí. Valeu!
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0: Tá na liberdade? Tá bom demais, já estamos de volta. Obrigado pelo carinho, obrigado pela sintonia.
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0: Respira fundo aí, curte o que vem agora, porque é só música boa.

0: Vamos então para você aqui na Liberdade FM, né? Aqui na sintonia, na nossa sintonia 104.9. A música não pode parar, simbora, porque a festa continua por aqui. Ainda tem muito para rolar para você. Vamos nessa.
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0: dia maravilhoso e que dia sensacional. Porque você tá aí acompanhando a nossa programação. Nosso muito obrigado pela sua audiência. É muito bom saber que tem assim, ó, um monte de gente ouvindo a gente por toda a cidade. Obrigado pelo carinho, muito obrigado pela sua sintonia. Vamos nessa, a música não para.
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0: Rafael.
1: Essa é a Liberdade FM, que bom estar aqui com você, conectado com cada um de vocês. Vamos lá, vamos aproveitando cada minuto desse dia juntos, com as suas participações, e a gente sempre caprichando aqui nas nossas informações e na nossa programação musical. Simbora!
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0: os alôs que não param aqui na nossa programação. Vai mandando seu WhatsApp aí, meu amigo Gilmar, né? Fabrício também na sintonia, Rita, Vinícius, quem tá com a gente mandando WhatsApp, tá na sintonia no trabalho, é o Marcos. E o Dalton também tá acompanhando o nosso programa, obrigado pelo carinho aí.
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0: Liberdade FM, olha aí, preparem-se, próximo bloco promete ser ainda mais gostoso. Pera aí que eu volto já.
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0: E uma das maiores doações já feitas para o ensino superior norte-americano foi anunciada pelo bilionário Ken Griffin, fundador de uma empresa de investimentos lá nos Estados Unidos. Ele destinou nada menos que $3 bilhões para a Universidade Carnegie Mellon. Do total, 2 bilhões serão utilizados na criação de um novo campus da universidade em Miami, voltado para áreas como ciência, tecnologia, saúde, energia e novas pesquisas. O outro 1 bilhão vai ser investido no campus principal da instituição em Pittsburgh, incluindo recursos para Escola de Ciência da Computação, bolsas de estudo, contratação de professores e novos projetos. Segundo a universidade, essa é a maior doação individual já recebida por uma instituição de ensino superior dos Estados Unidos. A fonte é do site sonoticiaboa.com.br, tá?
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0: Essa é a Liberdade FM, aqui é só alegria, em 104.9.
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0: E vamos lá, se prepara aí porque tem muito mais sucesso chegando.
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sensacional, tá vendo aí, né? Só musicão pra quem tá acompanhando a nossa programação nesse dia maravilhoso. Continue participando da nossa programação, porque daqui a pouquinho eu vou mandar aquele alô sensacional pra você. Vamos lá, a música continua.

0: Só musicão pra você aqui na Liberdade. Tá na Liberdade, tá bom demais. Continue participando junto com a gente aí através do nosso WhatsApp. Anote aí, é 66-3468-1200. Também tem as nossas páginas aí nas redes sociais. Tem lá no Facebook, procura a gente lá. Liberdade FM Água Boa MT. Siga também no Instagram, @liberdade_104.9. Vai lá. Vamos lá, a música continua.
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0: mais alôs. Vamos lá. Deixa eu ver quem tá mandando o WhatsApp pra nossa programação. Meu amigo Márcio, o Adriano, a Maria Aparecida também tá junto com a gente. Maria Aparecida, né? A Marisa de Lima, obrigado pelo carinho. Amanda, minha amiga Creuza, costureira, aquele abraço pra você sempre na sintonia. O Mauro também e o Joel. Valeu pelo carinho, pela audiência de vocês aí.
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0: Essa é a Liberdade FM. Tá na Liberdade, tá bom demais. Puxa vida, chegou a hora de se despedir de mais um programa, mas não se preocupe. Nós estaremos de volta com mais conteúdo imperdível pra você. Até lá.
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4: Sol,
3: Água Boa,
4: a hora
3: Mato
4: certa.
3: Grosso, Brasil.
5: 10 e 11.
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2: 10:21.
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0: achou, parceiro?
1: É o 62-3259-8786.
0: É a MB Music no Estadão de Goiás.
1: Fala, Dudu.
0: Eu fiz uma combinação com a minha mulher, ela não gostou muito, não.
1: Qual foi a combinação?
0: Vou te falar qual foi, escuta só.

0: Chan. Tem trem melhor que moda de viola, não, senhor? Né, Rodrigo?
1: É muito gostoso.
0: Maravilha. Pessoal, a galera animada aqui nessa casa de shows maravilhosa. E a paixão no coração tem que estar sempre falando, né, Rodrigo? Nosso amigo Salomão está no violão, né, Salomão? Obrigado pela sua presença. Grande violonista. Dama de vermelho.

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3: 10h43.
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uma das maiores duplas e revelação do Brasil. Zé Henrique e Gabriel! E essa vai pra todos os botequeiros e cachaceiros do Brasil!

0: Voltamos já.
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4: Bom demais.
5: 11:01.
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Boa noite, queridos ouvintes. É com o coração transbordando de alegria e afeto que eu te recebo, aqui no nosso Songs by Night. Eu sou o Jorge Ventura e é uma honra imensa ter a sua companhia nesta noite que se abre para a gente se conectar. Que bom que você escolheu estar aqui para compartilhar esse momento de paz, de reflexão, de inspiração. O Songs by Night é o nosso oásis, um lugar onde a gente encontra serenidade em meio à agitação do mundo, onde cada nota musical é um abraço e cada palavra um carinho sincero, feito especialmente para você. Neste programa, a gente se conecta de verdade, através de histórias que emocionam, de recados que chegam à alma, da beleza do folclore e da delicadeza da poesia que nos toca fundo. É um espaço de fé, de otimismo, de amor e de celebração da vida em todas as suas formas. A música que não só toca, ela te abraça, te acolhe, te faz sentir que você não está só. Então relaxe, respire fundo e permita que essa energia boa te envolva. Prepare-se para uma jornada de afeto, onde cada melodia é um convite para o coração. E para começar esta primeira parte do nosso programa, com toda a emoção que a noite merece, vamos mergulhar em uma canção que é pura intensidade, que nos faz pensar, que nos faz sentir cada batida. É uma composição que vem para mexer.

Boa noite, queridos ouvintes. Que bom ter você aqui com a gente, no Songs by Night, neste nosso refúgio de serenidade. Eu sou Jorge Ventura, e é sempre uma alegria imensa poder compartilhar esses momentos com cada um de vocês. Nesta primeira parte do programa, enquanto a noite avança, queremos sempre acender uma luz de esperança, de fé, de tranquilidade em nossos corações. E para isso, convido você a um instante de silêncio interior, para ouvirmos juntos uma mensagem que nos conforta e nos fortalece. Aquele que habita no esconderijo do Altíssimo, à sombra do Onipotente descansará. Direi do Senhor, Ele é o meu Deus, o meu refúgio, a minha fortaleza, e nele confiarei. Que essas palavras, tão cheias de fé e proteção, possam te abraçar agora mesmo, onde quer que você esteja. É um privilégio construir essa conexão com você, através da música e da reflexão. E para continuarmos essa viagem, para que a alma se sinta ainda mais aconchegada, vamos com mais uma canção que nos convida a sonhar e a sentir. Permita-se ser levado pela próxima melodia.

noite, meu amigo, minha amiga, que me acompanha aqui no Songs by Night. Que delícia poder dividir esse instante de reflexão, de alma aberta com você. É sempre um privilégio sentir essa sintonia, essa conexão que transcende o tempo e a distância, sabe? Um abraço que a gente sente, mesmo sem estar perto. Aqui no nosso refúgio noturno, cada história, cada recado, cada melodia é um pedacinho da vida que se entrelaça, criando essa tapeçaria de

emoções que nos faz sentir tão humanos, tão vivos. A vida, às vezes, parece um caminho cheio de curvas, de altos e baixos. Mas é na beleza dessas paisagens, nas lições de cada passo, que a gente encontra a força para seguir, não é mesmo? E é nessa busca por luz, por um amor que nos conforte e um otimismo que nos impulsione, que a gente se encontra aqui, todas as noites. Eu, Jorge Ventura, estou sempre de coração aberto para acolher seus sentimentos, suas esperanças e te lembrar que há beleza em cada experiência, até mesmo nas dores que nos moldam. É um prazer imenso ter você aqui, dividindo essa jornada de afeto. E é com essa energia que a gente caminha para um breve intervalo. Mas fica por aí, tá? Eu já volto. E Songs by Night continua, com mais poesia e canções para embalar seu coração na segunda parte do nosso programa.

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3: 11:21.
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Boa noite, meu amigo, minha amiga. Que bom ter você aqui com a gente, de novo. Estamos de volta para a segunda parte do Songs by Night, seu refúgio de paz e carinho no rádio. Que a gente possa juntos abraçar a alma e o coração, encontrando serenidade em cada melodia. É nesse silêncio que a gente se conecta, né? Que a gente lembra de quem ama, dos momentos que nos fizeram sorrir e até daquelas dores que, no fundo, nos ensinam tanto. O amor. Ah, o amor. Ele tem muitas formas de se manifestar. E às vezes ele pede um gesto, uma súplica sincera. E é exatamente sobre essa entrega, esse pedido de joelhos, que a nossa próxima canção fala. Um clássico que marcou corações em 1995 e que até hoje toca fundo na gente. Prepare-se para se emocionar com a voz inconfundível do Boyz II Men e essa joia chamada On Bended Knee. Vem com a gente.

noite, queridos amigos e amigas que nos acompanham aqui no Songs by Night. Que delícia ter vocês por perto mais uma vez nesta nossa jornada tão particular, não é mesmo? É um prazer imenso sentir essa conexão, essa energia que flui pelo ar e nos une, mesmo à distância. Aqui no Songs by Night, cada voz importa, cada história tem seu lugar. E falando em histórias, em sentimentos que ecoam, chegamos a um dos momentos que eu mais gosto na nossa segunda parte, o nosso querido WhatsApp do coração. É a caixa de mensagens onde a alma se abre, onde a gente compartilha um pouquinho do que mora aqui dentro. E hoje recebi algo muito especial, uma poesia que tocou fundo e eu quero dividir com vocês, com a permissão de quem nos mandou, claro. É assim que a gente se abraça, com palavras, com a arte do sentir. Ouçam com carinho. Às vezes a noite chega mansa, trazendo estrelas e um silêncio profundo. É quando a alma se lança, buscando um abraço, um carinho no mundo. Em cada nota, em cada canção, um pedaço da gente se encontra. Um suspiro, uma emoção, que na brisa da noite se concentra. E se a dor porventura te alcançar, lembra que o amor é o seu bálsamo. Sempre há um novo amanhecer para acender a luz, curar o abraço. Que beleza, não é mesmo? Que sensibilidade! Agradeço de coração a quem enviou essa preciosidade. É exatamente isso, meus amigos. A noite nos convida a essa introspecção, a buscar o que acende a nossa luz, o que cura a nossa alma. E o amor? Ah, o amor é sempre o melhor caminho, o melhor bálsamo para qualquer ferida. Que a gente possa carregar essa mensagem, essa esperança, em cada batida do coração. Continuamos juntos, embalados por essa atmosfera de carinho e reflexão. Vem muito mais por aí, na nossa segunda parte do Songs by Night. Fica comigo, Jorge Ventura, seu amigo de todas as noites.

0: Marcelo Martins, saxofone. Paulo Calazans, teclados. Carlos Bala na bateria. André Vasconcelos no contrabaixo.
1: Boa noite, meu amigo, minha amiga. Que bom ter você aqui com a gente nesta segunda parte do Songs by Night. É um prazer imenso compartilhar esse momento de afeto, de música que abraça a alma e de histórias que nos conectam. E enquanto a gente se prepara para um pequeno respiro, um breve instante para os nossos parceiros comerciais, quero mandar um abraço especial a todos que, assim como nós, fazem a noite acontecer. Seja no trabalho, na reflexão ou simplesmente na doce companhia da rádio. Daqui a pouquinho a gente volta com mais inspiração, mais leveza e a celebração da vida. Não sai daí, a gente já vem.
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4: 11:42. 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

Boa noite, meus queridos ouvintes. Que alegria imensa ter você de volta aqui no Songs by Night, na nossa terceira parte. Eu sou Jorge Ventura e é um prazer sentir essa conexão tão especial, esse abraço que a gente compartilha através das ondas do rádio. Cada história, cada sentimento que chega aqui se transforma em melodia, em um pedacinho de carinho, só pra você. Neste momento, a gente desacelera um pouco mais, respira fundo e se permite sentir o que a música tem de mais profundo para nos oferecer. É aquele instante de autocuidado, de se aconchegar na própria alma e deixar a arte nos tocar. Porque a vida, meus amigos, é feita desses pequenos grandes momentos, dessas emoções que nos transformam e nos fazem enxergar a beleza até nas pausas. E falando em tocar, em sentir, em se entregar, prepare o coração para a próxima canção. Uma melodia que fala por si só, que sussurra verdades e convida à proximidade, ao toque. Vem com a gente, porque agora quem chega para nos embalar é Leon Bridges, com a sua linda Why Don't You Touch Me? Sinta cada nota.

noite, meus queridos amigos e amigas que me acompanham aqui no Songs by Night. É o Jorge Ventura de novo, com o coração aberto, pronto para te ouvir e te abraçar com a nossa música e as nossas reflexões, nesta terceira parte do nosso programa. A gente vai seguindo, não é? A vida é feita de momentos, de estações que se sucedem e a cada passo a gente escreve um pouquinho mais da nossa história. É um privilégio enorme poder compartilhar esse caminho com você, mesmo que à distância. Acumulamos memórias, sonhos e a cada novo amanhecer a gente tem a chance de recomeçar, de se reinventar. E nesse embalo da vida que segue, que nos convida sempre a olhar para dentro, eu quero te convidar para a nossa parte do autocuidado hoje. Sabe, com tanta informação, tanto corre-corre, a gente acaba se perdendo um pouco de nós mesmos. A mente fica cheia, exausta. O autocuidado hoje é um convite para você desacelerar um pouquinho. Para tirar um tempinho só para você, para sua mente e para o seu coração. É sobre se reconectar com o agora, com o que realmente importa, com a sua essência. Que tal desligar um pouco o celular, fechar os olhos por um minuto, sentir a própria respiração? Ou simplesmente apreciar a canção que está tocando, sem pensar em mais nada? É um carinho para a alma, uma forma gentil de recarregar as energias e encontrar a paz no seu próprio ritmo. É isso que a gente busca aqui, sabe? Esse porto seguro, essa pausa merecida. E para continuar essa nossa jornada de afeto e serenidade, vamos de mais uma canção que vai embalar seu coração. Vem comigo!

noite, meu querido ouvinte. Que delícia ter você por aqui, pertinho, nessa nossa jornada de afeto no Sons by Night. É sempre um privilégio poder te abraçar com a nossa música e nossas histórias. Chegamos ao finalzinho desta terceira parte do programa e sinto que a cada minuto a nossa conexão fica mais forte. É uma troca linda, sabe? Vamos fazer uma pequena pausa agora, um respiro. Mas é só pra gente se preparar, porque a próxima parte está... Ah, está mais que demais. Pode ter certeza que estou aqui te esperando, com o coração aberto, pra gente continuar essa noite tão especial. Fique aí, não saia, que eu já volto. A gente se encontra daqui a pouquinho.

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2: Meia-noite e um minuto.
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1: Fala, galera ligada no esporte. Chegando junto aqui no Minuto Esportivo pra gente mergulhar nas últimas novidades do mundo da bola. Lineu Silva no comando, trazendo tudo pra você com aquela energia de sempre, mas com a informação precisa na ponta da língua. O Al Hilal fez uma oferta milionária, mas o atacante Luiz Dias prefere continuar no Bayern de Munique. E o Real Madrid aceita negociar Vinícius Júnior com o Arsenal, exigindo uma quantia bem alta.
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1: O Al Hilal, time saudita, apresentou uma proposta de salário astronômico para o atacante colombiano Luiz Dias. A oferta chega a impressionantes 130 milhões de reais anuais. No entanto, mesmo com os valores sedutores, o jogador demonstrou que sua intenção é permanecer no Bayern de Munique, clube com o qual ele tem vínculo contratual válido até junho de 2029. Ou seja, por enquanto, Luiz Dias não tem planos de se transferir para o Al Hilal. Mudando de ares, mas continuando no futebol europeu, o Real Madrid sinalizou que está aberto a negociar o craque brasileiro Vinícius Júnior com o Arsenal. O clube espanhol está ciente do forte interesse da equipe inglesa na contratação do atacante. Para liberar Vini Júnior, o Real Madrid já definiu um valor de negociação que chega a 929 milhões de reais. É um valor considerável. E vale lembrar que o atacante ainda não renovou seu contrato com o time merengue, o que pode abrir portas para essa possível movimentação no mercado.
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1: Fique ligado que o Minuto Esportivo continua e na próxima parte tem muito mais para você. Por enquanto, a gente encerra essa parte por aqui.
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2: Meia-noite e 3 minutos.

Boa noite, meu amigo, minha amiga. Que bom ter você aqui com a gente, de novo. Estamos de volta para a segunda parte do Songs by Night, seu refúgio de paz e carinho no rádio. Que a gente possa juntos abraçar a alma e o coração, encontrando serenidade em cada melodia. É nesse silêncio que a gente se conecta, né? Que a gente lembra de quem ama, dos momentos que nos fizeram sorrir e até daquelas dores que, no fundo, nos ensinam tanto. O amor. Ah, o amor. Ele tem muitas formas de se manifestar. E às vezes ele pede um gesto, uma súplica sincera. E é exatamente sobre essa entrega, esse pedido de joelhos, que a nossa próxima canção fala. Um clássico que marcou corações em 1995 e que até hoje toca fundo na gente. Prepare-se para se emocionar com a voz inconfundível do Boyz II Men e essa joia chamada On Bended Knee. Vem com a gente.

noite, queridos amigos e amigas que nos acompanham aqui no Songs by Night. Que delícia ter vocês por perto, mais uma vez, nesta nossa jornada tão particular, não é mesmo? É um prazer imenso sentir essa conexão, essa energia que flui pelo ar e nos une, mesmo à distância. Aqui no Songs by Night, cada voz importa, cada história tem seu lugar. E falando em histórias, em sentimentos que ecoam, chegamos a um dos momentos que eu mais gosto na nossa segunda parte, o nosso querido WhatsApp do coração. É a caixa de mensagens onde a alma se abre, onde a gente compartilha um pouquinho do que mora aqui dentro. E hoje recebi algo muito especial, uma poesia que tocou fundo e eu quero dividir com vocês, com a permissão de quem nos mandou, claro. É assim que a gente se abraça, com palavras, com a arte do sentir. Ouçam com carinho. Às vezes a noite chega mansa, trazendo estrelas e um silêncio profundo. É quando a alma se lança, buscando um abraço, um carinho no mundo. Em cada nota, em cada canção, um pedaço da gente se encontra. Um suspiro, uma emoção, que na brisa da noite se concentra. E se a dor porventura te alcançar, lembra que o amor é o seu bálsamo. Sempre há um novo amanhecer para acender a luz, curar o abraço. Que beleza, não é mesmo? Que sensibilidade! Agradeço de coração a quem enviou essa preciosidade. É exatamente isso, meus amigos. A noite nos convida a essa introspecção, a buscar o que acende a nossa luz, o que cura a nossa alma. E o amor? Ah, o amor é sempre o melhor caminho, o melhor bálsamo para qualquer ferida. Que a gente possa carregar essa mensagem, essa esperança, em cada batida do coração. Continuamos juntos, embalados por essa atmosfera de carinho e reflexão. Vem muito mais por aí, na nossa segunda parte do Songs by Night. Fica comigo, Jorge Ventura, seu amigo de todas as noites.

0: Martins, saxofone. Paulo Calazans, teclados. Carlos Bala na bateria. André Vasconcelos no contrabaixo.
1: Boa noite, meu amigo, minha amiga. Que bom ter você aqui com a gente nesta segunda parte do Songs by Night. É um prazer imenso compartilhar esse momento de afeto, de música que abraça a alma e de histórias que nos conectam. E enquanto a gente se prepara para um pequeno respiro, um breve instante para os nossos parceiros comerciais, quero mandar um abraço especial a todos que, assim como nós, fazem a noite acontecer. Seja no trabalho, na reflexão ou simplesmente na doce companhia da rádio. Daqui a pouquinho a gente volta com mais inspiração, mais leveza e a celebração da vida. Não sai daí, a gente já vem.

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2: Meia-noite e 24 minutos.
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1: Fala, pessoal que curte esporte. Sejam bem-vindos para mais uma rodada de informações aqui no nosso Minuto Esportivo. É sempre um prazer trazer para você as novidades que agitam o mundo da bola e de outras modalidades. Para começar, já

0: ano de 2030. E a segunda, também com Zinedine Zidane, que revelou ter recusado propostas de clubes, priorizando uma seleção nacional para comandar.
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0: Vamos aos detalhes da primeira manchete, então. A França, olha só, confirmou Zinedine Zidane como o seu novo treinador. O ídolo francês, conhecido por sua brilhante carreira como jogador e também como técnico campeão, assume novamente o comando técnico da seleção. E o vínculo estabelecido, pelo que foi divulgado, vai até o ano de 2030. Uma aposta de longo prazo da Federação Francesa em Zizou, demonstrando total confiança no trabalho e na visão do ex-jogador e agora técnico para construir um projeto sólido e vitorioso nos próximos anos. Agora, passando para a próxima informação. O próprio Zinedine Zidane, em declarações recentes, revelou publicamente que recusou propostas de diversos clubes de futebol. A prioridade de Zizou, como ele mesmo enfatizou, sempre foi de fato treinar uma seleção nacional. Ele deixou bem claro que essa era sua única e principal motivação para não aceitar outros convites que surgiram ao longo de sua trajetória profissional. Uma postura que mostra o foco total do técnico em um projeto de seleção, buscando desafios em um patamar diferente de sua carreira.
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0: E por aqui, encerramos esta parte do nosso Minuto Esportivo. Mas não se preocupe, o programa continua, com mais informações e análises no nosso próximo encontro. A gente volta já já com muito mais para você. Fique com a gente.
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2: Meia-noite e 28 minutos.

Boa noite, meus queridos ouvintes. Que alegria imensa ter você de volta aqui no Songs by Night, na nossa terceira parte. Eu sou Jorge Ventura e é um prazer sentir essa conexão tão especial, esse abraço que a gente compartilha através das ondas do rádio. Cada história, cada sentimento que chega aqui se transforma em melodia, em um pedacinho de carinho, só pra você. Neste momento, a gente desacelera um pouco mais, respira fundo e se permite sentir o que a música tem de mais profundo para nos oferecer. É aquele instante de autocuidado, de se aconchegar na própria alma e deixar a arte nos tocar. Porque a vida, meus amigos, é feita desses pequenos grandes momentos, dessas emoções que nos transformam e nos fazem enxergar a beleza até nas pausas. E falando em tocar, em sentir, em se entregar, prepare o coração para a próxima canção. Uma melodia que fala por si só, que sussurra verdades e convida à proximidade, ao toque. Vem com a gente, porque agora quem chega para nos embalar é...

noite, meus queridos amigos e amigas que me acompanham aqui no Songs by Night. É o Jorge Ventura de novo, com o coração aberto, pronto para te ouvir e te abraçar com a nossa música e as nossas reflexões, nesta terceira parte do nosso programa. A gente vai seguindo, não é? A vida é feita de momentos, de estações que se sucedem e a cada passo a gente escreve um pouquinho mais da nossa história. É um privilégio enorme poder compartilhar esse caminho com você, mesmo que à distância. Acumulamos memórias, sonhos e a cada novo amanhecer a gente tem a chance de recomeçar, de se reinventar. E nesse embalo da vida que segue, que nos convida sempre a olhar para dentro, eu quero te convidar para nossa parte do autocuidado hoje. Sabe, com tanta informação, tanto corre-corre, a gente acaba se perdendo um pouco de nós mesmos. A mente fica cheia, exausta. O autocuidado hoje é um convite para você desacelerar um pouquinho, para tirar um tempinho só para você, para sua mente, para o seu coração. É sobre se reconectar com o agora, com o que realmente importa, com a sua essência. Que tal desligar um pouco o celular, fechar os olhos por um minuto, sentir a própria respiração? Ou simplesmente apreciar a canção que está tocando, sem pensar em mais nada. É um carinho para a alma, uma forma gentil de recarregar as energias e encontrar a paz no seu próprio ritmo. É isso que a gente busca aqui, sabe? Esse porto seguro, essa pausa merecida. E para continuar essa nossa jornada de afeto e serenidade, vamos de mais uma canção que vai embalar seu coração. Vem comigo!

noite, meu querido ouvinte. Que delícia ter você por aqui, pertinho, nessa nossa jornada de afeto nos Sons by Night. É sempre um privilégio poder te abraçar com a nossa música e nossas histórias. Chegamos ao finalzinho desta terceira parte do programa e sinto que a cada minuto a nossa conexão fica mais forte. É uma troca linda, sabe? Vamos fazer uma pequena pausa agora, um respiro, mas é só pra gente se preparar, porque a próxima parte está... está mais que demais. Pode ter certeza que estou aqui te esperando, com o coração aberto, pra gente continuar essa noite tão especial. Fique aí, não saia, que eu já volto. A gente se encontra daqui a pouquinho.

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2: Meia-noite e 46 minutos.
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5: Muito bom ter a sua companhia no Minuto Esportivo. O seu giro rápido pelas principais notícias do esporte. Fique atento porque a gente já começa com o que tá pegando fogo nos bastidores. Vamos para as manchetes do momento. O ex-goleiro Marcos saiu em defesa de Carlos Miguel no Palmeiras, depois de uma falha do arqueiro em campo. E no sul do país, o Grêmio reabriu as conversas por Christian Oliveira, buscando uma solução para um negócio que envolve 10 milhões de reais.
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5: O ex-goleiro Marcos, uma figura icônica do futebol, veio a público para defender o goleiro Carlos Miguel, do Palmeiras. A defesa de Marcos acontece após Carlos Miguel ter cometido erros importantes durante uma partida. Esses erros, infelizmente, acabaram resultando na derrota da equipe alviverde, o Palmeiras, em seu confronto com o Atlético Mineiro. O posicionamento do ex-goleiro traz um ponto de vista sobre a pressão e as dificuldades da posição. Lembrando que falhas são parte do jogo para qualquer atleta. Passando para a notícia que chega do Grêmio, o Imortal, como é conhecido, reabriu as conversas com o atacante Christian Oliveira. O clube gaúcho está buscando uma solução estratégica para concretizar um negócio que tem um peso financeiro considerável, avaliado em 10 milhões de reais. Christian Oliveira atualmente está emprestado e o tricolor se movimenta com uma nova abordagem, uma nova estratégia para acertar essa negociação. O objetivo é integrar o atacante de forma definitiva ao elenco, apesar do impacto nos cofres do clube.
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5: E assim encerramos mais uma parte aqui no Minuto Esportivo. A gente se encontra na sequência da nossa programação, com muito mais informações e o melhor do esporte para você. Continue ligado na nossa rádio.
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6: Meia-noite e 49 minutos.
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8: Boa noite, meu amigo, minha amiga. Que bom ter você de volta aqui no Songs by Night. Estamos juntos nesta que é a nossa sexta parte do programa. E que alegria poder te abraçar com a minha voz, como sempre. Este é o nosso refúgio, não é? Um oásis de serenidade para a alma, onde a gente se permite sentir, sonhar e celebrar a vida em cada canção, em cada história compartilhada. Daqui a pouquinho, como prometido, teremos um conto noturno daqueles que tocam o coração e nos fazem refletir sobre as belezas e os mistérios da vida. Mas antes, para embalar ainda mais o seu momento, para te envolver em um abraço musical que dura para sempre, prepare-se para essa melodia que é um hino ao amor. Vem

noite, meu amigo, minha amiga. Que bom ter você pertinho, desfrutando desse nosso encontro aqui no Sons by Night. É nessa sexta parte do programa, nessa nossa jornada de afeto, que a gente se permite sonhar um pouco mais, não é? A vida, com suas idas e vindas, seus desafios e suas vitórias, é um presente valioso. E às vezes, tudo o que precisamos é de um instante para respirar, para sentir a calma que a noite traz, para se reconectar com aquilo que realmente importa. Pense comigo, quantas vezes a gente se pega buscando a felicidade lá fora, em coisas grandes, em grandes eventos, e no entanto, a beleza mora nos detalhes, no sorriso de alguém que a gente ama, no abraço apertado, naquela canção que toca a alma e faz a gente lembrar de um bom momento. É um olhar de carinho, uma palavra gentil, a força que a gente encontra dentro de gente mesmo para seguir em frente. Sabe, o amor, a fé, a esperança, eles são como faróis na escuridão. Eles nos guiam, nos confortam, nos lembram que nunca estamos sozinhos de verdade. Mesmo quando a gente sente um aperto no peito, uma dorzinha na alma, há sempre uma luzinha esperando para ser acesa. E essa luz, muitas vezes, está na melodia que embala a gente, na poesia que nos faz suspirar, na certeza de que a vida é feita para ser vivida, celebrada, sentida em cada batida do coração. Acolha esse sentimento, essa paz que a música traz. Permita-se sentir, permita-se amar. E lembre-se, você é único, especial, e sua história merece ser vivida com toda a intensidade e com todo o carinho. É com essa energia, com essa emoção, que a gente segue em frente, com mais uma canção que vai te abraçar agora. Fique comigo.

ter você aqui comigo, nessa nossa conversa que abraça a alma. Espero de coração que esteja curtindo cada melodia, cada reflexão que preparamos com tanto carinho para esta noite. É um privilégio enorme compartilhar esses momentos, essa jornada de afeto com cada um de vocês. Agora, na sexta parte do Songs by Night, faremos uma pequena pausa para os nossos parceiros comerciais. Mas não se preocupe, porque eu, Jorge Ventura, já estou de volta para mais emoções e histórias. E para você que já sente o sono chegando mansinho, um boa noite antecipado, com a promessa de que a gente continua te fazendo companhia, mesmo que em sonhos. Até

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2: 1 e 9. 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
1: No ar, o Minuto Esportivo. Informação e velocidade para você ficar por dentro de tudo no mundo dos esportes. E para começar, vamos direto para as manchetes que movimentam o cenário da bola. A primeira delas, técnico do Galatasaray sai em defesa de Sané após críticas na Copa do Mundo. E a segunda manchete, nos bastidores do Flamengo, Varela perde titularidade para Emerson Royal e tenta convencer Leonardo Jardim.
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1: O técnico Okan Buruk, que comanda o Galatasaray, veio a público para defender o atacante Sané. Buruk afirmou que Sané foi transformado em um verdadeiro bode expiatório pela eliminação da seleção da Alemanha na última Copa do Mundo. Para o treinador, as críticas direcionadas ao jogador foram exageradas e não condizem com a sua real importância e performance. Sané, que atua no ataque, tem sido alvo constante de avaliações severas, e seu comandante no clube turco fez questão de minimizar essa pressão, buscando proteger seu atleta. E falando em movimentação no campo, lá no Flamengo, o lateral direito Varela vive um momento de reviravolta em sua carreira no clube carioca. O jogador acabou perdendo sua posição de titularidade para Emerson Royal, que tem se destacado nas últimas partidas. Com essa mudança, Varela agora precisa correr atrás e buscar seu espaço novamente dentro da equipe. A missão não é fácil, já que ele terá que convencer o técnico Leonardo Jardim de que merece retomar a titularidade.

0: Varela, pelo que tudo indica, virou reserva nesse começo de trabalho e a disputa pela vaga na lateral direita está mais acirrada do que nunca no rubro-negro. Ele terá que mostrar muito nos treinos e em eventuais oportunidades para reverter essa situação e voltar a ser prestigiado no elenco do Fla.
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0: E assim a gente encerra mais uma parte do nosso Minuto Esportivo. Fique ligado na programação da rádio. A gente volta em breve com mais notícias e análises do universo do esporte.
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2: 1:12.
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4: Boa noite, meu carinho. Estamos de volta aqui na sua Songs by Night. E que alegria saber que você segue conectado, que você ainda está comigo, compartilhando esse momento tão especial. Eu, Jorge Ventura, considero cada um de vocês um tesouro, um amigo que me permite entrar aí no seu coração, na sua casa, nesse refúgio de paz que a gente constrói juntos. É uma jornada de afeto, não é mesmo? Onde a música abraça a alma, onde as histórias se entrelaçam e a gente encontra um porto seguro. A gente acabou de ouvir um som que tocou fundo, eu sei. E já já, mais adiante nesta parte do programa, teremos aqueles recadinhos cheios de emoção que vocês tanto gostam de mandar. Mas antes, quero te convidar a sentir a próxima melodia, que vem como um abraço apertado. Uma canção para tocar a sua essência. Deixe-se levar. Sinta cada nota. A gente volta já.

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noite, meus queridos amigos e amigas que nos acompanham aqui no Sons by Night. Que bom ter você pertinho nessa nossa jornada de afeto no coração da sétima parte do nosso encontro. É sempre um privilégio poder compartilhar esses momentos onde a música encontra a alma e os sentimentos mais puros vêm à tona. A gente percebe, a cada recado que chega, a cada história que se desenha, que o amor, em suas infinitas formas, é a força que nos move, que nos inspira, que nos faz enxergar beleza até nas pausas. É lindo ver corações se abrindo, se declarando, se encontrando, mesmo que à distância. Esse carinho, essa ternura que vocês compartilham, é a verdadeira essência da vida, não é mesmo? E é com essa energia, com essa celebração do amor que pulsa em cada um de nós, que eu convido você a embarcar na próxima melodia. Uma canção feita para abraçar, para acalentar, para lembrar que o amor, sim, é a resposta para tantas perguntas. Ela vai para você, para todos os corações que se unem a nós nesta noite, para cada participante dessa nossa grande família radiofônica. Sinta-se abraçado por essa canção.

compartilhamos por aqui. Quem está gostando da nossa viagem pela noite, com essa jornada de emoções e reflexões que preenchem a alma? É um privilégio enorme poder estar ao seu lado, oferecendo um porto seguro, um abraço em forma de canção. A gente vai fazer uma pequena pausa agora, só um instante, para você respirar um pouquinho, quem sabe pegar um cafezinho ou simplesmente se aconchegar ainda mais. Mas não se preocupe, é rapidinho, tá? Já já a gente está de volta com mais canções que tocam o coração e mais momentos de pura serenidade. Fique aí, não saia do nosso abraço. A gente volta em instantes para a sétima parte do nosso programa.

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2: 1:28.
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1: Chegamos com o Minuto Esportivo. Sua parada obrigatória para ficar ligado em tudo que movimenta o universo da bola. Aqui na sua rádio. E a gente já começa com as manchetes que estão agitando o cenário esportivo. Lá fora, o técnico da Argentina, Lionel Scaloni, desabafou. Ele recebeu fortes críticas depois do segundo lugar na Copa do Mundo e o treinador veio a público. Por aqui, no futebol brasileiro, o Cruzeiro viu sua grande sequência de invencibilidade na Série A ser quebrada. Um resultado importante colocou fim à boa fase da equipe.
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1: Começando com o desabafo de Lionel Scaloni. O treinador da seleção argentina, campeã mundial em outra edição, pediu desculpas aos torcedores por não conseguir conquistar o título novamente nesta última Copa do Mundo. Scaloni também fez questão de rebater os comentários negativos que surgiram após a campanha da Argentina, onde a equipe ficou com o segundo lugar. Esse desabafo veio cerca de uma semana depois da final do torneio, mostrando como as críticas impactaram o ambiente da seleção e do próprio técnico. Uma situação delicada para o comando técnico dos hermanos. Mudando para o cenário nacional, o Cruzeiro, que vinha em uma fase muito boa, era o dono da maior invencibilidade da Série A do Campeonato Brasileiro. Essa sequência de resultados positivos, que acumulava vários jogos sem perder, foi interrompida depois da derrota para o Botafogo. O time mineiro vinha mostrando um trabalho consistente, acumulando bons resultados sob o comando do técnico Arthur Jorge. A interrupção dessa série de vitórias e empates contra o Botafogo marca sem dúvida uma virada na campanha da equipe celeste no campeonato, e a torcida espera a recuperação.
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1: Com isso, a gente encerra mais uma parte do Minuto Esportivo. Fique ligado na programação da rádio e a gente volta daqui a pouco com mais informações. Até a próxima.
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2: 1:31.
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4: Boa noite, ouvintes queridos. Estamos de volta para mais um instante de carinho, aqui no Songs by Night, na nossa oitava parte. Que bom ter você pertinho.

entrar na sua casa, no seu carro, no seu fone de ouvido, sabe? É uma honra, uma verdadeira bênção. E por falar em bênçãos, lembro sempre de um pensamento que diz: a alma que se entrega ao amor encontra um tesouro que o tempo não pode apagar. Se o seu coração está um pouquinho apertado agora, se a vida parece um quebra-cabeça sem fim, respira fundo, meu bem. Eu sei, às vezes dói, às vezes pesa, mas saiba que está tudo bem sentir. Está tudo bem buscar um ombro, uma canção, uma palavra amiga. E é para isso que estamos aqui, para te abraçar através das ondas do rádio. Para te lembrar que a beleza da vida reside também na nossa capacidade de recomeçar, de amar e de perdoar. E para embalar esses corações

Oitava parte do Sons by Night. É um prazer imenso poder dividir esse tempo, essa energia, essa pausa no meio da nossa jornada. A vida, meus amigos, é um tecido bordado com fios de alegria e sim, também de algumas dores. Mas é exatamente nas tramas mais apertadas, nos desafios, que a gente encontra a oportunidade de fortalecer a nossa fé, de redescobrir a beleza da resiliência. O amor, aquele que move montanhas e acalma tempestades, é a nossa maior bússola. Ele nos lembra que não estamos sós, que existe sempre uma mão estendida, uma palavra de conforto, um abraço invisível, capaz de curar e renovar. Permita que essa força invada o seu coração, que ela te inspire a seguir em frente, com a certeza de que a esperança é uma chama que nunca se apaga. E é com esse sentimento, com essa melodia no peito, que a gente segue viagem, com mais uma canção para tocar.

0: noite, meus queridos amigos, minhas queridas amigas. Que bom ter você aqui comigo nessa nossa viagem de afeto, nessa nossa oitava parte do programa Songs by Night. É um prazer imenso, uma alegria que transborda sentir essa conexão especial que a gente constrói. Você aí do outro lado e eu aqui, te abraçando com essas melodias e palavras. Vamos fazer uma breve pausa agora para o nosso intervalo comercial. Mas não se preocupe, a gente volta já já, com mais histórias, mais emoções e mais canções que tocam a alma. Continue comigo, que o melhor ainda está por vir. Agradeço de coração a sua companhia, a sua presença, que torna tudo isso possível. Até daqui a pouco, viu?
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3: Paraguai até.
2: 4,9.
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4: 1h52.
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1: Minuto Esportivo no ar. Chegando com as informações mais quentes do mundo da bola. Para você que acompanha cada lance, cada virada, cada gol, a gente traz um resumo caprichado. Vamos direto às manchetes que estão agitando o cenário do futebol. Com notícias importantes para você, fã do esporte, que não perde um detalhe. O Real Madrid avalia um novo empréstimo para o atacante Endrick, já no início da próxima temporada europeia. O São Paulo conquistou uma vitória importante no Paulistão Feminino, assumindo a vice-liderança da competição.
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1: Começando com o noticiário europeu e uma situação que envolve um dos nossos jovens talentos. O Real Madrid, um dos gigantes do futebol mundial, estaria avaliando a possibilidade de um novo empréstimo para o atacante brasileiro Endrick. Essa movimentação, de acordo com o respeitado jornal espanhol Marca, poderia ocorrer já no início da próxima temporada europeia. O clube merengue, agora sob a batuta de José Mourinho no comando técnico, passa por um momento de redefinição e ajustes em seu elenco principal. Essa fase de transição pode ser o motivo por trás da decisão de emprestar o jogador, buscando mais tempo de jogo e experiência para Endrick, antes de integrá-lo definitivamente ao time. No Campeonato Paulista Feminino, o São Paulo entrou em campo e garantiu uma importante vitória sobre o Mirassol. O time tricolor superou o adversário, conquistando os 3 pontos que eram fundamentais para sua campanha no estadual. Os gols que selaram esse resultado positivo vieram dos pés de Bia Menezes, que balançou as redes ainda no primeiro tempo, abrindo o placar para o São Paulo. Já na segunda etapa do jogo, Kézia Senna ampliou a vantagem, garantindo a tranquilidade para o time paulista. Com esse triunfo convincente, o São Paulo alcançou a vice-liderança da competição, mostrando força e consistência nesta temporada do futebol feminino.
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1: A gente encerra esta parte do Minuto Esportivo, mas fique ligado, que o nosso programa continua com muito mais para você. Acompanhe a nossa programação. A gente volta já.
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2: 1:56.
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4: Boa noite, meus queridos amigos e amigas que nos acompanham. Que bom ter você de volta aqui no Songs by Night, nessa nossa nona parte de um encontro que é só carinho. É sempre um prazer imenso sentir essa conexão que a gente constrói, essa teia de afeto que nos une, mesmo que à distância. Eu, Jorge Ventura, estou aqui para te abraçar com as palavras, para ouvir seu coração, para que você se sinta único e especial. A vida, às vezes, nos apresenta desafios, não é? Mas é na beleza dos pequenos gestos, na força que encontramos dentro de nós e na companhia de uma boa melodia que a gente renova a alma. Permita-se sentir, permita-se sonhar, permita-se ser. Essa é a nossa jornada juntos. E para embalar esse momento, para te envolver ainda mais na magia da noite, prepare o coração. Porque o nosso próximo abraço musical chega com a energia de Robbie Williams e Pet Shop Boys em uma canção que é puro charme, She's Madonna. Fica com a gente, porque o Songs by Night continua pulsando em cada nota.

Boa noite, meus queridos amigos, minhas queridas amigas. Que bom ter você aqui comigo, desfrutando dessa nossa jornada de afeto no Sons by Night. Estamos juntos, atravessando mais um momento de pura emoção nesta nona parte do nosso encontro. Sabe, a vida é um emaranhado de caminhos. Alguns ensolarados, outros com um pouco mais de sombra. Mas em cada passo, em cada respiração, existe uma força maior que nos ampara, um amor que nos sustenta. É a fé que nos lembra que não estamos sozinhos, que há sempre uma luz a guiar nossos passos, mesmo quando a gente não consegue enxergar o horizonte. Acreditar, confiar, é o primeiro passo para transformar qualquer deserto em um jardim. É esse o convite, essa a canção que o coração canta quando se entrega à esperança. E é com essa certeza, essa paz que acalma a alma, que eu convido você a se deixar levar pela próxima melodia. Uma canção feita sob medida para embalar os seus sonhos e aquecer o seu coração. Fica comigo, a gente continua essa viagem, porque a música, essa linguagem universal, tem o poder de nos abraçar forte.

Boa noite, meu querido amigo, minha querida amiga que está aí com a gente no Sons by Night. Como é bom sentir essa sintonia, essa troca de carinho que a gente constrói juntos, não é? A vida é feita de momentos e a gente está aqui para valorizar cada um deles com essa melodia que abraça a alma. Mas agora precisamos de um pequeno respiro. Vamos para o nosso intervalo comercial, mas não saia daí, viu? Eu, Jorge Ventura, volto num instante para nossa nona parte, onde teremos o nosso querido quadro Minha História, recheado de emoção e reflexão. Um abraço apertado no seu coração e até já!

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4: 2:16.
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1: Alô, você que acompanha o Minuto Esportivo. Estamos no ar com as principais informações do mundo da bola, para você ficar por dentro de tudo o que rola nos gramados nacionais e internacionais. Começamos falando do mercado de transferências, com o Flamengo cogitando enviar Gonzalo Plata ao Zenit para facilitar a chegada de Luis Enrique. E na Europa, o Liverpool faz um movimento importante por Fikayo Tomori, após a saída de Konaté.
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1: Sobre a situação do Flamengo, o clube segue monitorando de perto a situação de Luis Enrique, um atacante que está na mira da diretoria rubro-negra. Para tentar avançar nas negociações e facilitar a chegada do jogador, o Flamengo cogita enviar o atleta Gonzalo Plata ao Zenit. É importante destacar que outro clube do futebol brasileiro também entrou na disputa pela contratação de Luis Enrique, o que promete esquentar a briga por esse nome no mercado. Já no velho continente, mais precisamente na Inglaterra, o Liverpool está bastante ativo neste período de movimentações. O clube inglês anunciou recentemente a chegada do jovem Vitor Muñoz e já se mostra pronto para investir novamente em um nome de peso. A diretoria dos Reds faz um movimento por Fikayo Tomori, um zagueiro que está sendo observado de perto. Essa investida acontece após a saída de Konaté do elenco, indicando que o Liverpool busca reforçar a sua defesa.
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1: É isso. A gente faz uma breve pausa e volta já com a próxima parte do nosso Minuto Esportivo.
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2: 2:19.
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4: Boa noite, meu amigo, minha amiga. Que alegria imensa ter você de volta aqui no nosso Songs by Night. Estamos de volta, sim, e prontos para mais uma parte dessa nossa viagem de afeto, de alma, de coração. Sua presença é um presente, um farol aceso que ilumina essa nossa jornada noturna, onde cada melodia é um abraço, cada palavra um carinho especial para você. Nesta décima parte do programa, a gente segue navegando por essas emoções que nos transformam, que nos fazem sentir mais humanos, mais conectados uns aos outros. É um espaço para lembrar que a vida é feita de ciclos, de idas e vindas, mas que o amor, a esperança, eles sempre encontram um caminho de volta. E falando em retornos, em sentimentos que se renovam, a próxima canção é um clássico que traduz bem essa ideia. Prepare o coração, porque a voz que vem agora

noite, meu querido, minha querida. Que bom ter você aqui comigo, nessa jornada de afeto que é o nosso Songs by Night. É com o coração aberto que te recebo, como se estivéssemos lado a lado, sentindo a mesma melodia. Estamos já na nossa décima parte, e cada minuto é um abraço que a gente troca, não é mesmo? Às vezes, a vida nos traz ventos fortes, desafios que parecem querer nos derrubar. Mas sabe de uma coisa? A fé é essa âncora invisível que nos mantém firmes. Não importa o que aconteça, há uma força maior, um amor que nos sustenta, que acende uma luz mesmo nas horas mais escuras. Acredite nessa força, acredite no amor que existe em você e ao seu redor. Permita-se sentir essa paz, essa esperança que brota do mais profundo da alma. Não estamos sozinhos, nunca estamos. E para que essa sensação de carinho e otimismo continue a envolver você, preparei mais uma canção que é puro aconchego. Fique comigo, porque a próxima melodia vai tocar bem no seu coração.

ouvinte, meu amigo, minha amiga, que alegria ter você aqui, nessa nossa conversa que abraça a alma. É sempre um privilégio compartilhar momentos tão especiais, sentir essa conexão que só a gente entende. E antes da gente seguir viagem, vamos fazer uma pequena pausa, um respiro. Mas não se preocupe, eu, Jorge Ventura, volto rapidinho, tá? Na nossa próxima parte, prepare o coração, porque teremos o quadro Minha História, com relatos que inspiram e emocionam.

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2: 2:38.
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2: Minuto Esportivo no ar, trazendo as informações mais quentes do mundo da bola para você que acompanha a nossa programação. Fique ligado, porque o esporte não para e a gente te deixa por dentro de tudo. Começamos com as manchetes que movimentam o mercado da bola. O Spartak Moscou prepara uma oferta milionária por Flaco Lopes. E o Bayer Leverkusen avança nas negociações para contratar Facundo Medina.
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2: Agora vamos aos detalhes dessas notícias que agitam os bastidores do futebol. O atacante Flaco Lopes, que tem se destacado bastante, pode estar com os dias contados no Palmeiras, ou não. O Spartak Moscou está preparando uma oferta de 139 milhões de reais para tentar tirar o jogador do clube brasileiro. Flaco Lopes tem se valorizado no mercado ao longo dos últimos meses e, por isso, a diretoria do Palmeiras espera mantê-lo em seu plantel, apesar do interesse e da proposta generosa que vem da Rússia. A situação promete ser um dos grandes capítulos dessa janela de transferências, com o Palmeiras buscando segurar uma de suas peças importantes. Mudando para a Europa, o Bayer Leverkusen está de olho no mercado de transferências para reforçar seu elenco. O clube alemão avança nas negociações para contratar o defensor Facundo Medina, em um negócio que pode chegar à casa dos 116 milhões de reais. O Bayer Leverkusen terminou a última temporada na sexta colocação no campeonato alemão e a diretoria já mira o futuro. O objetivo é ambicioso. O clube sonha em voltar a brigar pelo título na temporada de 2026-2027. E a chegada de jogadores como Facundo Medina seria fundamental para essa meta.
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2: Por enquanto é isso na nossa parte de notícias. A gente se encontra já já, com muito mais esporte para você. Até a próxima parte.
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6: Apoio Cultural. 12:41.
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2: Atenção, ligado no Minuto Esportivo. 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

0: nacional e internacional. Pode chegar junto, que a gente já começa com as manchetes que prometem agitar o universo da bola. A primeira delas, lá da Europa, envolvendo um dos maiores nomes do futebol mundial. O Beşiktaş, da Turquia, confirmou uma proposta oficial por Mohamed Salah. E a segunda manchete, que chega da Inglaterra, mostra o Chelsea em busca de reforços experientes, com negociações avançadas por Welbeck e Henderson.
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0: Agora vamos aos detalhes da notícia que vem da Turquia e que mexe com o mercado de transferências. O Beşiktaş fez uma declaração pública confirmando que, de fato, apresentou uma proposta pelo talentoso atacante Mohamed Salah. A movimentação em torno do jogador egípcio é sempre intensa e a chegada de uma oferta de um clube como o Beşiktaş mostra o interesse em ter um atleta de calibre mundial. Os diretores do clube turco, no entanto, expressaram um certo incômodo com o andamento das conversas, indicando que existem pontos a serem ajustados nesse processo. Essa situação coloca um grande ponto de interrogação sobre o futuro de Salah e a forma como essa possível transferência pode se desenrolar nos próximos dias. E da Turquia, a gente salta para a Inglaterra, onde o Chelsea, um dos gigantes da Premier League, está trabalhando forte nos bastidores para fortalecer o seu elenco. As informações que chegam são de negociações em curso com dois nomes bastante conhecidos e com vasta experiência no futebol. Estamos falando de Welbeck e Henderson, que o Chelsea busca trazer para adicionar mais rodagem e liderança ao grupo. A estratégia do clube londrino parece ser a de mesclar a juventude e o talento que já possuem com a bagagem de atletas que já passaram por grandes momentos e grandes competições. Welbeck e Henderson, sendo veteranos, poderiam oferecer exatamente esse equilíbrio, contribuindo não só dentro de campo, mas também no vestiário. As conversas estão acontecendo e a expectativa é de que essas contratações possam ser fechadas em breve, reforçando o time para a sequência da temporada.
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0: Com essas informações quentes do mundo do futebol, a gente encerra mais esta parte do Minuto Esportivo. A gente volta já.
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2: 2:45.
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4: Boa noite, queridos amigos do Songs by Night. Que bom ter você de volta em mais um momento de carinho e conexão aqui na nossa frequência. É sempre uma alegria poder compartilhar essas emoções, essas histórias que nos tocam fundo e essa música que abraça a alma e nos faz sentir tão próximos. Chegamos agora, nesta reta final do nosso encontro, à nossa 12ª e última parte desta noite. Parece que o tempo voa quando a gente está bem acompanhado, não é mesmo? Mas ainda temos mais um abraço musical para te entregar. Mais um instante de pura emoção antes de nos despedirmos. Que este seja um momento para você sentir tudo o que há de bom, para se permitir, para acolher o coração e deixar a melodia te levar. E para fechar com chave de ouro, com uma canção que fala de reencontros e de sentimentos profundos, prepare-se para ser tocado. Vem com a gente, porque agora, com toda a sua intensidade e voz marcante, Adele está aqui com a inesquecível Hello.
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Boa noite, meus amigos e amigas do Songs by Night. Que alegria imensa ter vocês comigo nesta nossa jornada noturna. Já são algumas horas de pura emoção, de música que abraça a alma. E espero, de coração, que cada melodia, cada palavra esteja encontrando um cantinho especial aí dentro de você. É para isso que a gente tá aqui, para sentir junto, para viver essa experiência de afeto e conexão. Sabe, eu tava aqui pensando sobre as histórias que a vida nos presenteia. Aquelas que marcam, que nos fazem acreditar no amor verdadeiro. Lembro-me de um casal, desses que a gente vê e pensa, ali tem algo diferente. Não era um amor de grandes festas ou declarações públicas. Era um amor construído no silêncio dos olhares, nos bilhetes deixados na geladeira, na xícara de café já pronta pela manhã. Ele, um homem de poucas palavras, mas de gestos imensos. Ela, com a alma de poeta, que via nos pequenos gestos dele a maior das poesias. Eles enfrentaram desafios, como todo mundo, mas a força deles estava na cumplicidade, na capacidade de um enxergar a dor do outro sem precisar de explicações. Ele secava as lágrimas dela com um abraço apertado, sem dizer nada, e ela, por sua vez, trazia a luz de volta aos olhos dele com um sorriso e uma canção. Era um amor que florescia nas pequenas coisas, na certeza de que, não importa o que acontecesse, eles teriam um ao outro para segurar a mão, para oferecer um porto seguro. É essa beleza que a gente busca, não é? A beleza de um amor que se revela na simplicidade, na presença, na capacidade de ver o outro como um universo inteiro a ser amado e cuidado. Um amor que nos lembra que a vida é feita desses instantes preciosos, dessas conexões que curam, que fortalecem a nossa fé no bem e na capacidade de amar. E é com essa inspiração, com essa emoção que nos une, que a gente segue em frente. Deixe essa mensagem ressoar no seu coração e se permita sentir. Sentir a vida, sentir o amor, sentir a esperança que a música sempre nos traz. Vamos continuar essa nossa viagem sonora com mais uma canção que vai tocar fundo na sua alma. Fique conosco, porque a noite ainda tem muito a nos oferecer. Vem aí mais um grande momento musical para você.

Boa noite, meus queridos ouvintes. Chegamos juntos ao fim de mais uma jornada, aqui na 12ª e última parte do nosso Songs by Night. Ah, como é bom ter a sua companhia. Sentir essa energia que se conecta, que nos une através de cada melodia, de cada palavra compartilhada. Eu sou Jorge Ventura e meu coração se enche de gratidão por ter você aqui comigo, de alma aberta, recebendo e trocando essas sensações. É sempre uma honra, um presente, poder ser o anfitrião desse nosso refúgio, desse oásis de serenidade que construímos juntos, noite após noite. Que bom que você escolheu estar aqui, permitindo que a música abraçasse a sua alma, que as histórias tocassem o seu coração. Nós viajamos por tantas emoções, não é mesmo? Da delicadeza da poesia, à força dos recados, das reflexões que nos fazem ver a beleza até nas dores mais profundas, há aquele otimismo que nos lembra da grandiosidade da vida e do amor. Cada momento foi pensado com carinho, com a intenção de que você se sentisse único, acolhido, como um amigo que senta ao lado e apenas escuta, entende e oferece um abraço sincero. Que essa paz, essa ternura, essa esperança que semeamos juntos possam florescer em cada um de vocês. Que o carinho que trocamos aqui perdure em seus corações. A vida é um presente e cada um de nós é uma canção, uma melodia singular que merece ser celebrada. Então, com o coração apertado de saudade, mas cheio de alegria por ter compartilhado esses instantes mágicos com você, eu me despeço. Mas é um até breve, viu? Um até logo. Porque o Songs by Night volta muito em breve. Com mais afeto, mais histórias, mais músicas que abraçam e mais desse nosso encontro especial. Fique bem, cuide-se e nunca se esqueça do poder que você tem de amar e de ser amado. Uma noite linda para você e um grande abraço do seu amigo Jorge Ventura.

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0: 15 e 13.

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2: 15:13.
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0: 2018.
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0: 3 e 18.
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0: 3 e 18.
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0: 3 e 18.
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0: 3 e 19.
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0: 3 e 19.

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3: 13:19.
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3: 13:20.
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3: 13:20.

0: 6:26.
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0: 6:26.
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0: 6:26.
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0: 6:26.

0: aí. Voltamos já.
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2: 3h27.
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2: 3h27.

0: 6h30.
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0: 6h30. 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
0: 6h31.
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0: 6h31.

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2: 13h31.
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0: 3:36.
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0: 3:36.
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0: 3:36.
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0: 3:37.

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3: 13:37.
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3: 3:39.
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3: 3:39.

0: 3h43. 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
0: 3h43.
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0: 3h43.

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2: 3h44.
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2: 3h45. 3h45.

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1: 6h56.
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3: 5:40.
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2: 5 horas e 41 minutos.

Meus amigos, 5 horas e 45 minutos aqui na manhã, estamos iniciando a edição do Coração Sertanejo. Graças a Deus, é mais um dia, é uma segunda-feira maravilhosa, pleno dia 5. Como é que você está? Bem, eu espero que sim, e que juntos nós possamos fazer a diferença neste novo dia. Afinal, é uma nova semana que Deus nos presenteia, nos proporciona, e só temos que dizer obrigado, Pai, por tudo. Obrigado, Senhor, pela semana que se passou. Obrigado, Pai, pela semana que está chegando, que já chegou. Nós só temos que dizer: somos gratos, Pai eterno, porque Tu és o nosso Deus. Então eu convido você, onde quer que esteja, neste momento, para juntos falarmos com o nosso Criador e dizer muito obrigado da nossa forma, Pai. Amado Pai, aqui nós estamos entregando tudo em Tuas mãos e tendo a certeza que o Senhor já preparou tudo de forma minuciosa para cada um de nós. Obrigado, Pai eterno. Obrigado por este dia, obrigado por esta semana que já chegou. Sabemos que o Senhor esteve conosco neste fim de semana, habitando os nossos corações, os nossos lares e cobrindo-nos com o Seu manto celestial. Obrigado, Pai eterno, por estar, sim, permitindo que possamos dar o primeiro passo, ou os primeiros passos em uma nova semana de muita fartura, de muita prosperidade. Obrigado por existir e assim cuidar de cada um de seus. Nós somos gratos. Não chegaremos a lugar nenhum se não for, Pai, através de Tua intercessão. Não teremos paz se não segurarmos em Tuas mãos e assim buscarmos a Tua palavra, Senhor. Abrigue, habite dentro de todos os lares. Abrigue todas aquelas pessoas que estejam precisando de Ti, Senhor. Leve fartura, leve paz espiritual, abundância em todos os lares, em cada local de trabalho. Haja paz, haja a Tua presença, que a plenitude, Senhor, seja alcançada e que possamos caminharmos rumo ao Teu encontro, Senhor Jesus. Obrigado por tudo, cuide de água boa, cuide de toda a nação. Amém, Senhor.

meus queridos, 5:58 aqui na manhã, 5:58, água boa, Mato Grosso, Brasil, eu seguirei meu caminho, ouvimos Solevante o Soleni, Crioulo e o Aladim, Quando o Amor Acaba e também Léo Canhoto e o Robertinho, passando por aqui, nesta manhã incrível. Seja bem-vindo, meu amigo, minha amiga. É um prazerzaço fazer parte desta frequência e assim nós conduzirmos a nossa jornada de trabalho. Tá tudo bem contigo aí? Está tudo maravilhosamente bem? Eu espero que sim, meus amigos, eu espero que sim. E de forma clara, a gente ganha de presente mais uma semana. E só temos que dizer obrigado, Pai, obrigado por tudo. É mais um dia, é mais uma semana que já descortina para cada um de nós. E só temos que dizer, né, gratidão, gratidão ao nosso Senhor. Eu já vou buscar na sequência os nossos apoiadores culturais, tá bom? E eu venho com mais.

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0: 6 horas.
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1: 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Minuto Notícia. 6:02 no coração do Brasil, 6:02. Acompanhe agora o Minuto Notícia. Novas regras do seguro rural estabelecem prazos para indenizações e ampliam garantias aos produtores. O seguro rural passa a contar com novas regras no Brasil. A legislação muda prazos para pagamento de indenizações, permite o uso da apólice como garantia em operações em crédito e busca dar mais previsibilidade aos recursos destinados ao setor. Vamos com mais detalhes neste momento.
4: A Lei número 15.526, publicada nesta quarta-feira, atualiza o marco legal do setor e estabelece novos mecanismos para dar mais segurança em casos de perdas na produção. Entre as principais mudanças está a definição de prazos para regulação e o pagamento dos sinistros. Nos casos que não exigem vistoria presencial, o prazo para regulação deverá ser de até 15 dias. Para a liquidação do sinistro, o limite será de até 30 dias, considerando a entrega da documentação ou a realização da vistoria. Para o superintendente da Federação da Agricultura e Pecuária de Mato Grosso, Cleiton Gauer, a definição desses prazos traz mais previsibilidade ao produtor.
5: Isso vem realmente para sanar esses grandes desafios, tentar sedimentar e dar um pouco mais de organização e estrutura para as cadeias. O desafio para os produtores, realmente a aplicação dos recursos ao longo dos anos, é realmente cada vez mais entender que isso faz parte do processo e é realmente um produto que ele pode fazer parte do rol de garantias e que o produtor consiga utilizar isso como estrutura de segurança, de travamento e diminuição de riscos na propriedade.
4: Outra novidade é a possibilidade de o seguro rural ser utilizado como parte das garantias em operações de crédito. Na prática, a apólice poderá prever que, em caso de sinistro, a indenização seja destinada à instituição financeira credora. Operações protegidas pelo seguro também poderão ter condições diferenciadas de juros, prazos, limites e acesso ao financiamento. A nova lei também altera as regras do programa de subvenção ao prêmio do seguro rural. Os recursos previstos para a subvenção passam a ter caráter obrigatório dentro dos limites orçamentários estabelecidos e não poderão ser contingenciados. A legislação ainda reformula o chamado Fundo Catástrofe, criado para ampliar a capacidade de cobertura em eventos de maior impacto sobre a produção rural. Segundo a Famato, o próximo desafio é fazer com que os produtos de seguro sejam cada vez mais adaptados à realidade das diferentes regiões e culturas do estado. De Sorriso, Rômulo Bessa, para o jornal Mato Grosso Rural.
1: 6:05 no coração do Brasil, 6:05. Falando sobre a política no estado de Mato Grosso, no Brasil, como todos acompanharam ontem, Água Boa não foi diferente. Nós tivemos 16.113 comparecimentos às urnas, ou seja, 16.113 pessoas foram às urnas no dia de ontem. Tivemos uma abstenção de 5.046 pessoas que deixaram de ir votar por um motivo ou outro, o número considerável, ou seja, quase 24% da população não compareceu ontem às urnas para votar. E 16.113 pessoas lá estiveram, com um número totalizando de 21.159 eleitores aptos. A votação em Água Boa transcorreu de forma tranquila. E nós tivemos a grata satisfação de falar ontem com o promotor de justiça, também com o juiz eleitoral, Dr. Jean Lois. E às 7h30 o Ginei Macari vai trazer as informações. O Dr. Eugênio ontem fez agradecimento aos eleitores. Nós também pegamos o áudio dele no momento da emoção que ele foi chamado ao carro de som para fazer os agradecimentos aos eleitores. Acompanhe.
6: Eu queria que você estivesse no meu lugar para sentir a emoção que eu tô sentindo agora. Não tem tamanho, só Deus para pagar essa emoção que vocês têm me feito sentir nesse momento. Muito obrigado a cada um de vocês, obrigado Deus, obrigado a vocês que votaram, aqueles que vocês pensaram em votar e não deu certo. Obrigado a Gaboa, são 29 anos de história aqui na cidade que eu escolhi para morar. Na cidade que eu escolhi para trabalhar, na cidade que eu escolhi para ter a minha família. Obrigado, Gaboa. Obrigado a cada um de vocês. E saibam que durante os próximos 4 anos, nós estaremos lá da mesma forma, representando cada um de vocês. E pode ter certeza, eu não vou decepcionar nenhum de vocês. Muito obrigado. Eu fico triste porque a Juliana não conseguiu se eleger. Eu trabalhei muito para que ela pudesse se eleger também, mas infelizmente não foi dessa vez. Enquanto alguns dos nossos vereadores continuarem dando moral para a gente de fora, nós continuamos a deixar de ter gente aqui. Esse é o momento de reflexão. Eu estou olhando aqui para a minha presidente, Rejane Garcia. Rejane, se todos fossem como você, hoje nós teríamos 3 deputados estaduais, hoje nós teríamos, no mínimo, 1 deputada federal. Mas tudo serve de aprendizado, tudo serve de experiência, e eu espero que a próxima vez, alguns poucos reais não sejam suficientes para comprar a consciência do povo de Amapá. Muito obrigado, viu? De coração. Muito obrigado mesmo. E obrigado, Patrícia, minha esposa. Eu passei 45 dias praticamente sem ver vocês. Eu estou há 4 meses sem ver minha filha mais velha. E a gente sabe que isso tudo dói muito na alma. Mas a gente sabe que tudo tem um propósito, tudo tem um objetivo. E o meu objetivo chama-se Araguaia.
1: Portanto, esta foi a fala no momento após a vitória, após as urnas serem abertas e os votos computados, onde o Dr. Eugênio somou 36.700 votos pelo Araguaia. Teve um momento ali no final que houve uma tensão, uma aflição, no sentido de algumas urnas ainda não terem sido abertas.

hospitalizadas e houve uma apreensão. Mas, felizmente, o Araguaia soube escolher, dando a oportunidade para mais 4 anos de trabalho do representante do Araguaia, Dr. Eugênio de Paiva, com 36.700 votos. Infelizmente, a candidata Juliana Souza, prata da casa, primeira-dama, não foi eleita. Ela aumentou o número de votos, chegando a 30.914 votos e ficando de suplente. O Dr. Eugênio foi sábio em dizer uma coisa no final: enquanto vereadores de Água Boa recebem alguns reais para trabalhar para candidato de fora, para falsos profetas, o município, a região, vai continuar pagando o preço. Nós poderíamos ter uma deputada federal se houvesse união de todos os vereadores do município de Água Boa, que infelizmente muitos trabalham para candidatos de fora, em nome do partido, onde a população paga a conta, fica à mercê da situação. Depois não adianta reclamar. O norte, o médio norte, a região sul, sudeste, eles elegem sabiamente um derramamento de votos, 80, 90, 100 mil votos, mais de 100 mil votos nos candidatos das suas respectivas regiões. E o Araguaia continua sem o seu representante federal, por falta de consenso, de diálogo, da diplomacia coletiva. Às 7h30 da manhã, Junei Macari traz mais informações sobre as eleições 2026. Lembrando que no município de Água Boa, o candidato pelo PL, Flávio Bolsonaro, obteve 12.438 votos. 12.438 votos. Já o candidato Lula obteve 2.549 votos. 2.549 votos. O escritor Augusto Cury obteve 197 votos. Ronaldo Caiado, veterano, 285 votos. Renan Santos, 256 votos. Zema, 10 votos. Portanto, este é um balanço parcial da movimentação política em Água Boa. Bom dia, cidade. Seguimos avante e de olho agora no segundo turno das eleições. Bom dia.

0: meus queridos, 6:22 aqui na manhã, passando um pouquinho, Ave Mensageira, Belmonte, o Amaraí, Almir Sáter, o trem do Pantanal, o trem famoso, viu? O trem do Pantanal, eu já vou buscar os apoiadores culturais e venho já com informações na sequência, gente, é rapidão, viu? É rapidão, eu venho com mais.
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4: 6:22.
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meus queridos, de volta, 6:25, acompanhando a CNN neste momento, e a movimentação é política. O Tarcísio venceu em São Paulo com 62,65% dos votos, com recorde histórico em São Paulo. O governador ficou reeleito com mais de 14 milhões de votos, dando tchau para o Haddad, o candidato do Lula, do PT. Antônio Gomes, bom dia, Antônio Gomes, como é que está por aí, meu querido? Aliás, Antônio Carlos, meu amigo Antônio Carlos, acompanhando a nossa jornada, já se preparando para ir ao trabalho.

0: Não é mesmo, Antônio Carlos? Saudações, meu querido, saudações, gente amiga. Segundou, é uma nova etapa de muito labor, viu? De muito labor. Todos os sites que a gente abre só vê política e mais política. Afinal, a gente sabe que o Brasil neste fim de semana respirou política, respirou política. O Flávio Bolsonaro obteve 47,03%. Já entrando com essa margem para o segundo turno, o Lula, 45,16%. Como eu disse, o Haddad, o Tarcísio, obteve 62,65% dos votos e o Haddad, 36,42% dos votos. Então, o PL é o partido que mais elegeu governadores e senadores no Brasil, sendo histórico, viu? Flávio Bolsonaro e Lula disputarão o segundo turno no dia 25 de outubro, viu? Dia 24 vai ser o meu aniversário, dia 25 vamos para as urnas, como todo cidadão vai votar conscientemente. Então a movimentação é grandiosa e cabe a você, meu ouvinte especial, companheiro das manhãs, estar atento quanto aos candidatos e assim votar conscientemente, tá certo? Conscientemente. Bom, quero abraçar cada trabalhador que já está indo agora às suas funções, iniciando a sua jornada de trabalho, segundou para nós, a movimentação. Quero falar também da movimentação na Avenida Júlio Campos ontem, viu? A movimentação na Avenida Júlio Campos ontem. É uma movimentação ordeira, até onde eu sei, pacífica, até o momento onde eu estive lá, pacífica, e a gente aborda na sequência, tá bom?
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0: meus queridos, 6:39 na manhã, 6:39, Poporri, uma bela canção em sua manhã. Como é que você está? O tempão está bonito, gente, o tempo voltado para a chuva nesta manhã. O fim de semana foi de tempo gostoso em Água Boa, um fim de semana tranquilo na cidade coração do Brasil, e assim nós já estamos prontos para mais esta etapa, para mais esta segundona, hein? Para mais esta segundona, gente. Que gratidão, quanta gratidão para com o nosso Pai Celestial. Bom dia, cidade. Bom dia, gente amiga. Assim nós seguimos com muito mais. Quero abraçar cada amigo. O Marciano já mandou mensagem aqui bem cedo. Bom dia, Marciano. Quero abraçar aqui cada servidor que já começa se articular para mais uma semana de trabalho. Bom dia a vocês. Bom dia especialmente quem está saindo agora de casa já para ir ao trabalho. Muito bom dia, meus queridos, a vocês que ontem foram votar com muita responsabilidade. Muito bom dia. Hoje é segunda de muito trabalho, viu? Segunda que desenha um novo capítulo para todos nós, e obviamente nós estamos prontos para mais esta etapa que já começou para valer. Então, sejam muito bem-vindos, meus queridos, minhas queridas, a esta jornada.
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5: 6:41.
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0: É, meus queridos, 6:43 aqui na manhã, 6:43, o tempão está gostoso, hein? Ô, tempo bom, deu uma saudade da época da roça, hein? Já imaginou lá na roça com um tempinho desse? É bom demais da conta. Abrindo aqui os sites, o que só fala é sobre política, viu? É sobre política, gente. Política e mais política. E a gente vai acompanhando na íntegra os acontecimentos e, obviamente, sabendo que, aparentemente, foi tudo tranquilo no município de Água Boa. Ontem eu conversei com o Dr. Jean Luiz, o meritíssimo juiz da cidade de Água Boa e juiz eleitoral, e ele deixou claro que transcorreu tudo dentro da normalidade. Teve uma pessoa que estava aparentemente fazendo ali boca de urna, um senhor de idade, e já foi identificado no momento, e a polícia já pediu para que ele pudesse, né, se retirar, e ele já se retirou, um senhor de idade. E frente a isso, segundo o meritíssimo, também teve uma chuva de santinhos espalhadas em um ponto da cidade, os santinhos de um candidato. Os santinhos foram recolhidos e a justiça está apurando para chegar no autor. Não sabe se vai identificá-lo. Tirando essas duas questões, foi tudo tranquilo. Ou seja, o número de eleitores aumentou, a população aumentou, os votantes também, e obviamente as pessoas se conscientizaram, votaram e foram para suas casas. No passado ficavam nas esquinas fazendo boca de urna, nas esquinas, num canto, no outro. Hoje não, hoje isso é crime, é proibido, quem fizer vai para o xilindró. E obviamente a justiça, agindo de forma enérgica, intimida o cidadão ficar ali incomodando, fazendo boca de urna, entregando santinho, adesivo. Isso já acabou. Então o povo vai se conscientizando. O número de pessoas, de habitantes, aumentaram, eleitores também, as pessoas se conscientizaram, votaram e vão para suas casas. Agora, ontem à noite,

noite, ontem à noite, aconteceu um acidente, viu gente? Um acidente com vítima fatal. Foi registrado ontem à noite na Avenida Planalto. Na Avenida Planalto. Um acidente com vítima fatal registrado na noite de ontem, domingo, ali por volta das 10 e pouco da noite. Segundo as primeiras informações, um jovem teria se acidentado, aparentemente sozinho, com uma motocicleta, em uma das curvas que desce ali do bairro Cristalino, sentido centro, na Avenida Planalto. Ainda não temos a confirmação, teve este relato de várias pessoas, inclusive nas redes sociais, tinha até foto do rapaz, e a gente fica preocupado em obter essa informação concreta deste acidente com vítima fatal na noite de ontem. Ainda não caiu o boletim de ocorrência para que a gente possa informar a população com presteza. 6h47 em seu rádio, 6h47, acertem os relógios, gente. Bom dia, cidade querida. Música.

Opa, 6:54, gente amiga, 6:54. José Mendes, gaúcho aventureiro, passando em sua manhã, viu? Passando em seu rádio. Quero abraçar aqui cada ouvinte na sintonia. Bom dia, dona Emília, também o senhor Sebastião. Abraços a vocês, meus queridos, lá no setor Guarujá Expansão, acompanhando a nossa programação. Marcelo Rezende, na Santa Paz, Marcelo Rezende, lá na Chácara das Flores. Bom dia, as flores. Bom dia para vocês, tudo de bom, viu? Senhor Vicente, Volpe, lá na Chácara Primavera, aquele reduto ali de chácaras, onde diversos ouvintes, amigos, acompanham a nossa programação. Fica aqui o nosso abraço especial a vocês, viu? Muito bom dia. Obrigado, mas obrigado mesmo, meus queridos. Obrigado, felicidades a todos, viu? Tudo de bom. 6:55. Deixa eu aproveitar aqui e mandar um bom dia ao Valdemar Guever. Bom dia também o Jean e a Schumbeck, essa dupla ali da empresa. Sabe qual empresa? JW Solar. 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

0: 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Deixa eu mandar aqui um bom dia ao Jair 11 na sintonia. Bom dia, Jair. O Jair é o motorista de um dos ônibus aqui de Água Boa e ele já está pronto para mais uma etapa para puxar a meninada, não é mesmo, Jair? Ótimo dia, já está trabalhando, né? Já saiu de casa. Bom dia para você, Jair, e a todos os motoristas dos ônibus que fazem o transporte da meninada, viu? Da zona de bairro para aqui dentro do perímetro urbano, buscando nas propriedades rurais, levando também com muita responsabilidade. Saudações aí, meu querido. Tomando mate, já pronto para mais uma etapa.
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0: Mano Lima, a carreta de minha esperança.

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4: 72. 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
0: 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Tá.

meus amigos, 7:05, 7:05 no coração do Brasil. Esse fim de semana foi um fim de semana tranquilo, hein? Um fim de semana de chuvinha, clima gostoso, né? Uma chuvinha branda, mas foi boa. E, obviamente, a gente fica feliz. Chuvisco, né? Uma chuvinha bem fininha, bem fininha. Ontem, pelo menos aqui no centro, bem fininha, já deu para dar uma amenizada. Sábado, clima gostoso também, graças a Deus. Tem o clima, a gente inicia segunda-feira recebendo uma nova oportunidade de vida, com um clima também gostoso, aprazível no coração do Brasil. Hoje é Dia Mundial dos Professores. Salve, salve todos os professores. Salve, salve você, aluno que se prepara para mais uma etapa de trabalho. Dia Mundial dos Professores, Dia das Aves, Dia também do Empreendedor, Dia Nacional do Ministério Público Estadual. Ministério Público Estadual. Eu estou vendo agora nesse momento a CNN mostrando o Otaviano Piveta, que foi eleito governador de Mato Grosso, candidato do Republicanos, que venceu a eleição ontem no primeiro turno. Já já tem Gilnei Macari para trazer informações precisas na edição do Liberdade News. Eu já abordo também que a votação em Água Boa ficou da seguinte maneira: nós temos 21.159 eleitores aptos a votar. 21.159 eleitores aptos a votar. Só compareceu 16.113 eleitores nas urnas ontem. 76,15% compareceram às urnas. Ou seja, teve uma abstenção de 23,85%, quase 24% de abstenção. Um número de 5.046 eleitores que sumiram, desapareceram, não votaram ontem, gente. Não regularizaram, com certeza, parte desses, as pendências eleitorais. E os meios de comunicação abordaram tanto sobre vá até o cartório eleitoral, regularize sua situação. E mesmo assim, 5.046 pessoas não compareceram ontem às urnas. Então já já será abordado tudo isso no Liberdade News. O Flávio Bolsonaro obteve 12.438 votos em Água Boa. O Lula, 2.549 votos. Doutor Eugênio, 36.700 votos, foi reeleito o deputado do Araguaia com 36.700 votos. A candidata à federal, Juliana Souza, primeira-dama, aumentou o número de votos da campanha passada, dobrou, mais que dobrou, porém não foi eleita. Ela fez 30.914 votos e ficou como suplente. Mais uma vez, faltou entendimento, diálogo entre ela, Fernando Gugem, por exemplo, e, obviamente, se tivesse tido um diálogo entre os dois e essa conversação mútua, nós poderíamos ter um deputado federal eleito, um deputado estadual, Eugênio, um deputado ou uma deputada federal representando o Araguaia. Enquanto as outras regiões do estado, eles fazem voto expressivo no candidato da sua região, nós vamos ficar mais uma vez sem um representante da nossa região, que mora no Araguaia.

0: infelizmente. Então, às 7h30, o Junei vai trazer mais informações sobre essas e outras informações.
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0: Nada melhor do que começar o dia entregando tudo nas mãos de Deus. É mais uma semana. Obrigado, Pai. Nós não sabemos como será, o que virá ou as coisas que virão pela frente, Pai. Mas pedimos que o Senhor permita que a nossa caminhada seja firme e que o fardo que cada um irá carregar nesta semana seja leve, com o Senhor ao nosso lado, nos amparando diante de todas as situações. Tenha piedade de cada um de nós, Pai. Cubra água boa com seu manto celestial. Derrame as bênçãos em todos os lares, locais de trabalho, e que todos sintam a tua presença, a plenitude do Senhor. Amém. Bom dia, cidade querida.

0: Meus amigos, 7:20 aqui na manhã, 7:20 em seu rádio, em sua jornada, seja bem-vindo. Dirigindo o coração cigano, passando por aqui, como é que você está? A sua segundona está bem? Eu espero que esteja bem, viu? E que você tenha descansado ontem o suficiente, o fim de semana, que você tenha recarregado as baterias. Tem gente que não descansa, faz folia no fim de semana e já começa o dia seguinte cansado, viu? Cansado. Então, quem não descansou neste fim de semana, já começa a segunda-feira, né? Mas de forma mais lenta. Quem pescou, pescou. Quem não pescou, não pesca mais. Agora só o ano que vem. Afinal, a Piracema já está aí. Eu tenho um parceiro que foi para o Rio no domingo passado, no sábado passado. Chegou na quarta-feira. Falou, eu vou aproveitar porque a Piracema vai chegar essa semana e se eu não pescar agora, eu não pesco mais. Nota 10, parabéns você que pescou. Quem não pescou agora, meu amigo, coloque as barbas de molho, hein? 7:22, eu faço um rápido giro.
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4: 7:22.
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Meus amigos, 7:26 aqui na manhã, 7:26, antes de pegar a estrada, deixa eu trazer aqui as vagas de trabalho para hoje, esta semana no Cine. Tem vaga para carpinteiro, confeiteiro, costureira em geral, desossador, eletricista de rede, empacotador. Dando continuidade, tem para servente de pedreiro, soldador, trabalhador polivalente, ajudante de farmácia, fiscal de caixa, garçom, estoquista, mecânico, atendente de padaria, auxiliar administrativo, dentre outras vagas. Então passe no Cine e um bom dia para você. Eu quero aqui parabenizar os comerciantes que colocaram, eu já passei e presenciei, um potinho de água em frente ao seu comércio. A gente sabe que os animais não podem ficar perambulando, viu? Você que é tutor do seu gato, do seu cachorro, mantenha-os preso. Agora, tem um ou outro que está aí perambulando, como cachorro, animais de rua. É importante você colocar um potinho de água, porque ali ele passa, ele bebe e, obviamente, mata a sede. E um animal com sede, quando a gente está com sede é muito triste. Então, coloque-se no lugar do animal, tenha empatia. Então, quem puder colocar um potinho de água, está fazendo aí uma boa ação. Parabéns a você, viu? Água Boa, eu quero finalizar por aqui, desejar a vocês tudo de bom. Vem notícias, vem o Liberdade News. Como eu disse, hoje é Dia Mundial dos Professores. Bom dia a todos os professores. Dia Mundial, viu? Dia também das aves. As aves já cantarolaram, já fizeram a revoada anunciando que mais um dia já nasceu, mais uma semana, graças a Deus. Dia do empreendedor, parabéns a todos os empreendedores. Dia Nacional do Ministério Público Estadual, viu, MPE. Então, a gente finaliza desejando tudo de bom a todas as pessoas. Um beijo no coração, cidade querida. 7:28. Tchau, tchau, fui.

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6: Em Água Boa, 7 horas agora e 34 minutos. Bom dia.
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0: Segunda-feira, 5 de outubro de 2026, em Água Boa. O dia amanhece com tempo nublado, tempo fechado. Teremos pancadas de chuva no decorrer do período. À tarde, também nuvens. À noite, tempo firme. A temperatura nesta segunda-feira oscila entre a mínima de 23 e a máxima de 31 graus. A umidade relativa do ar estará entre 63% e 94%.
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0: 7:35. Piveta é reeleito no primeiro turno com mais de 1.100.000 votos. Podemos elege 6 deputados estaduais. PL e Republicanos cravam 4 cadeiras e MDB fica com 3 vagas. Você confere os eleitos para a Assembleia Legislativa de Mato Grosso na edição desta segunda-feira. Mulher é detida após pular muro e danificar portas da casa do ex em Água Boa. Você acompanha também. Veículos roubados ou furtados têm suspensão automática da taxa do licenciamento em Mato Grosso. Mulher é detida, suspeita de boca de urna e de agredir cão em Nova Chavantina. Polícia prende procurado pela justiça em Nova Nazaré neste final de semana. Estes e outros destaques você acompanha a partir de agora na edição do Liberdade News, que está começando.
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0: 7:36. Otaviano Piveta é reeleito no primeiro turno com mais de 1 milhão de votos. Otaviano Piveta do Republicanos foi reeleito governador de Mato Grosso neste domingo no primeiro turno, com 99,72% das urnas apuradas, conquistou 1.124.615 votos, equivalente a 60,77% dos votos válidos, e garantiu assim a permanência no comando do estado por mais 4 anos. O senador Wellington Fagundes ficou em segundo lugar com 400

229.425 votos, ou seja, 23,21% da votação. A médica Natasha Slessarenko terminou na terceira colocação com 280.442 votos, correspondentes a 15,15%. A diferença entre Piveta e Wellington chegou a 695.120 votos, uma vantagem de 37,56 pontos percentuais. O governador recebeu mais que o dobro da votação do principal adversário e superou a soma dos votos dos outros cinco concorrentes. A vice-governadora eleita é Gisela Simona, do União Brasil. Os dois tomarão posse para o novo mandato em 6 de janeiro do ano que vem, conforme o calendário da Justiça Eleitoral. Piveta assumiu o governo do estado em março deste ano, após Mauro Mendes, do União Brasil, renunciar para disputar o Senado. Antes disso, havia sido eleito vice-governador na chapa de Mendes em 2018 e reeleito em 2022. A vitória deste domingo assegura sua continuidade no Palácio Paiaguás, agora como cabeça da chapa escolhida pelos eleitores. Ao comemorar o resultado, Piveta agradeceu o apoio recebido e afirmou que a votação aumenta sua responsabilidade com Mato Grosso e, ao mesmo tempo, sem dúvida alguma, continuar trabalhando em benefício da população, afirmou Piveta. 7h38. Wellington Fagundes literalmente leva surra nas urnas e transforma sonho de governador em um verdadeiro vexame. O senador Wellington Fagundes do PL tomou uma verdadeira surra nas urnas neste domingo, dia 4. Na parcial, com 97,51% das sessões apuradas, tinha 23,20% dos votos válidos, enquanto Piveta já estava eleito com 60,79%, mais de 37 pontos de diferença. O suficiente para encerrar a disputa no primeiro turno e enterrar qualquer possibilidade de revanche neste ano. O tamanho do tombo fica ainda mais evidente quando se olha o começo da corrida. Em agosto, Wellington aparecia com 34% em levantamento da Real Time Big Data, diante de 26% de Piveta. Chegou a ocupar a posição de favorito naquele retrato e terminou assistindo ao adversário vencer com mais que o dobro de sua votação. Se alguém no grupo já estava escolhendo a decoração do gabinete, pode guardar o catálogo. A chave do Paiaguás passou longe. Para Wellington, o eleitor entregou uma porta literalmente na cara. A grande realidade é que os caciques, aqueles que estão permanecendo no cargo há décadas, sinceramente estão recebendo um não com letras garrafais por parte dos eleitores. E o Wellington Fagundes é um exemplo disso. 7h40 agora. Podemos elege 6 deputados estaduais, PL Republicanos 4, MDB fica com 3 vagas. A eleição mudou, mas nem tanto, o quadro da Assembleia Legislativa de Mato Grosso. Com 98,72% das sessões eleitorais totalizadas em Mato Grosso, a apuração do Tribunal Superior Eleitoral já permitiu apontar os 24 candidatos que, pela distribuição atual das vagas, foram eleitos para a Assembleia Legislativa de Mato Grosso. A parcial consultada mostrou 8.181 das 8.287 sessões totalizadas, restando apenas 106 sessões, que representam 35.674 eleitores. Apesar do estágio avançado da apuração, a composição ainda não pode ser tratada como definitiva, porque a eleição para deputado estadual segue o sistema proporcional e as últimas urnas podem alterar ou alterando de forma definitiva, mas com pouca mudança. Pela configuração atual, o Podemos conquistou 6 cadeiras. PL e Republicanos ficaram com 4. MDB levou 3 e as federações PT, PCdoB, PV, PCdB, Cidadania e União Brasil ficaram com 2 vagas cada. O PSD conquistou 1. Os 24 nomes que ocupam as vagas e vão assumir a Assembleia Legislativa são: do Podemos, Max Russi, Ulisses Moraes, Beto 2-1, Alessandra Ferreira, Fabinho Tardim, Adelcino Lopo, do Araguaia. Do PL, Gilberto Catani,
Samanta do Abílio, Faisal e Alcino Barbosa.

0: Barcelos. Do Republicanos, Diego Guimarães, Dr. Eugênio de Paiva, o deputado do Araguaia, Valmir Moreto e Nininho. Do MDB, Dr. João, Léo Bortolin e Tiago Silva. Da Federação PT, PCdoB, PV, Lúdio Cabral e Valdir Barranco. Da Federação PCdB, Cidadania, Carlos Avalone, Chico Guarnieri. Da Federação União Brasil e PP, Dilmar Dal Bosco e Sebastião Machado Rezende. E do PSD, o Wilson Santos. Estes são os 24 parlamentares que permanecerão na Assembleia Legislativa já sendo empossados em 2027. A expectativa com o deputado do Araguaia, doutor Eugênio de Paiva, surtiu efeito. Deu certo. Ele acabou sendo reeleito com 36.700 votos. O Araguaia também elegeu Adelcino Lopo. Doutor Eugênio de Paiva, do Republicanos, foi reeleito deputado estadual por Mato Grosso neste domingo com 36.700 votos. 100% das sessões apuradas. O representante do Araguaia garantiu uma das 24 cadeiras da Assembleia Legislativa do Estado e conquistou seu terceiro mandato consecutivo para a legislatura 27 a 30. O parlamentar ampliou sua votação em relação às duas eleições anteriores. Em 2022, recebeu 25.378 votos. O resultado deste ano representa 11.322 votos a mais, um crescimento de aproximadamente 44,46%. Na primeira eleição para deputado estadual em 2018, o deputado Dr. Eugênio obteve 13.458 votos. O Araguaia também terá um novo representante na Assembleia Legislativa, Adelcino Lopo, do Podemos, ex-prefeito de Pontal do Araguaia, divisa com Barra do Garças. Ele foi eleito com 21.146 votos e assumirá seu primeiro mandato como deputado estadual. Adelcino deixou o cargo de prefeito em março deste ano para disputar uma vaga na Assembleia Legislativa. Com sua eleição e a reeleição de Dr. Eugênio, o Araguaia terá os dois parlamentares na próxima legislatura. Entre os eleitos de Mato Grosso, Max Russo do Podemos liderou a votação com 86.934 votos, seguido por Lúdio Cabral do PT com 86.107 e Gilberto Catani do PL com 69.672 votos. 7:44, 7:44 agora. Vale salientar que também para a federal, Juliana Kolankiewicz, do Republicanos, obteve 30.914 votos para deputada federal por Mato Grosso nas eleições finalizadas neste domingo, ficando na condição de suplente. O candidato Fernando Gurgen, do Podemos, obteve 40.641 votos para deputado federal por Mato Grosso, ficando também na condição de suplente. Um detalhe que chama a atenção, acima de tudo, frente às circunstâncias, é que não tivemos um federal eleito, mas temos capacidade sim de ampliar esta votação e quem sabe na próxima eleição estarmos exatamente com a semente já germinando essa ideia, porque ambos os dois candidatos, Juliana dobrou a votação, Gurgen demonstrou uma representatividade extremamente alta e deixa um sinal extremamente positivo. Basta agora o eleitor assumir também a responsabilidade da votação. 7:46. Ainda no dia de ontem, após o proferimento dos resultados das urnas eletrônicas, uma grande movimentação aconteceu em Água Boa. Eleitores saíram para as ruas exatamente para acompanhar de perto a movimentação e o resultado final, tanto para presidente, deputado federal, deputado estadual, governador, enfim, e senadores. Desta forma, a movimentação trouxe a presença de parlamentares que estavam em Água Boa. Entre eles, o deputado eleito Dr. Eugênio de Paiva, que presente junto à sociedade e, ao mesmo tempo, num momento extremamente importante, agradeceu pelos votos adquiridos.
1: E é por isso que a partir de agora eu passo o microfone

Valeu, pessoal. Muito obrigado. Eu queria que você estivesse no meu lugar para sentir a emoção que eu estou sentindo agora. Não tem tamanho. Só Deus para pagar essa emoção que vocês têm me feito sentir nesse momento. Muito obrigado a cada um de vocês. Obrigado, Deus. Obrigado a vocês que votaram, aqueles que vocês pensaram em votar e não deu certo. Obrigado, Água Boa. São 29 anos de história aqui na cidade que eu escolhi para morar, na cidade que eu escolhi para trabalhar, na cidade que eu escolhi para ter a minha família. Obrigado, Água Boa. Obrigado a cada um de vocês. E saibam que durante os próximos 4 anos, nós estaremos lá da mesma forma, representando cada um de vocês. E pode ter certeza, eu não vou decepcionar nenhum de vocês. Muito obrigado. Eu fico triste porque a Juliana não conseguiu se eleger. Eu trabalhei muito para que ela pudesse se eleger também, mas infelizmente não foi dessa vez. Enquanto alguns dos nossos vereadores continuarem dando moral para a gente de fora, nós continuamos a deixar de ter gente aqui. Esse é o momento de reflexão. Eu estou olhando aqui para a minha presidente, Rejane Garcia. Rejane, se todos fossem como você, hoje nós teríamos 3 deputados estaduais, hoje nós teríamos, no mínimo, 1 deputada federal. Mas tudo serve de aprendizado, tudo serve de experiência, e eu espero que a próxima vez alguns poucos reais não sejam suficientes para comprar a consciência do povo de Amapá. Muito obrigado, viu? De coração. Muito obrigado mesmo. E obrigado, Patrícia, minha esposa. Eu passei 45 dias praticamente sem ver vocês. Eu estou há 4 meses sem ver a minha filha mais velha. E a gente sabe que isso tudo dói muito na alma. Mas a gente sabe que tudo tem um propósito, tudo tem um objetivo. E o meu objetivo chama-se...

0: 7:49, deputado doutor Eugênio de Paiva, agradecendo então a votação significativa que recebeu e também deixando um recado importante para alguns dos nossos representantes, os nobres vereadores. Até quando esse olhar vai ficar direcionado para candidatos que não têm absolutamente nada a ver com Água Boa e a região do Araguaia? É lamentável que alguns dos nossos representantes, ao invés de atender a vontade popular, porque eles foram eleitos, eu estou me referindo aqui aos vereadores, eles foram eleitos exatamente para atender a vontade popular, eles migram o olhar para parlamentares que não têm absolutamente nenhum compromisso com o Vale do Araguaia. Faça o seguinte, você que é eleitor e votou nesses vereadores, lembre-se deles nas próximas eleições também. Não é mesmo? Pois bem, ainda no dia de ontem, o companheiro Celso Blemer esteve acompanhando de perto a apuração no cartório eleitoral e na oportunidade ele manteve contato com algumas das lideranças voltadas à questão da justiça eleitoral. Conversou com o promotor de justiça, doutor Luiz Lentisco, que fez um breve relato deste pleito eleitoral em Água Boa.
1: Rádio Liberdade FM fala no início da noite desse domingo, após o encerramento da votação em todo o Brasil, com o nosso promotor de justiça, doutor Alexandre Lentisco. Doutor, fazendo uma análise principalmente da 30ª zona eleitoral que abrange a nossa região.
2: Boa noite. Foi bastante tranquilo o pleito. De manhã houve uma ocorrência com um derramamento de santinhos, se repetiu. Em dois momentos da manhã, houve uma denúncia de boca de urna, houve um início de tumulto bem discreto na 9 de julho, com boca de urna também, mas foi resolvido rapidamente. E de resto, o Celso tudo transcorreu bem tranquilamente.

0: Doutor, a gente sabe que da última eleição para esta houve um aumento de eleitores na 30ª zona eleitoral. Esse aumento, o senhor acredita que também houve uma conscientização do eleitor votar, exercer o seu papel e retornar para casa?
1: Acredito que sim. Acredito que sim. Ao menos a tranquilidade dessa eleição aponta para isso.
0: Doutor, para aqueles que não votaram, deixaram de exercer seu papel de cidadão, eles não contribuíram com a cidadania.
1: É, o triste é aquela velha história. Eu me lembro de um comercial uma vez, se não me engano, era de algum restaurante de hambúrguer, fast food.
2: Três minutos, está aí, portanto, o promotor de justiça, doutor Luiz Lentisco, que fez um breve relato do que foi a votação em Água Boa, de certa forma, bastante tranquila, né? A gente acompanhou de perto também algumas das urnas eletrônicas, conversamos com alguns eleitores, e, de certa forma, ela pode ser considerada tranquila. É evidente que um caso ou outro, não é? A gente observa que a eleição, no contexto geral, no município, acabou sendo concluída com praticamente uma ou outra ocorrência considerada corriqueira. É evidente que, dentro do contexto, o próprio eleitor já está consciente dentro da proposta da eleição. 7h53 agora. Para a questão da eleição presidencial, candidatos Flávio Bolsonaro e Lula vão para o segundo turno, que acontece agora no próximo dia 25 de outubro de 2026. O resultado da pesquisa foi informada pelo Tribunal Superior Eleitoral, com Flávio Bolsonaro em primeiro com 47,3% dos votos, somando 56.104.503 votos. Vai para o segundo turno. O candidato Lula do PT teve 45,16% dos votos, com 53.879.538 votos. Também vai para o segundo turno. Em terceiro ficou o escritor Augusto Cury, do Avante. Renan Santos ficou em quarto, do Missão, no caso. Ronaldo Caiado ficou em quinto. Zema ficou em sexto. Na sequência, Samara, depois Hertz Dias. Agora, os dois primeiros disputam a questão do segundo turno. Detalhe importante no dia de ontem, que a gente acabou observando aí reclamação por parte de alguns eleitores, opiniões, é que a questão eleitoral no país para presidente, neste final de semana, travou de novo. A apuração permaneceu vários minutos com o sistema travado, sem que fosse computado votos para a presidência, enquanto votos para o Senado, para o governo, principalmente, continuavam normalmente. Para a presidência, o sistema travou, né? E observando um detalhe interessante, porque eu tive essa iniciativa de acompanhar a apuração em todos os detalhes, apuração essa apresentada pela Rede Globo, né? Com dois grandes profissionais, diga-se de passagem, entre elas a Renata Luperti. Nos últimos 10% das urnas, Flávio Bolsonaro não computou um voto, mas não computou apenas um voto sequer. Depois desse período de travamento das urnas, nas últimas 10%, os últimos 10% da apuração, só Lula cresceu, Flávio Bolsonaro só caiu. Aí eu te pergunto, depois de travar de novo, igual aconteceu na eleição passada, o que me dá como possibilidade para acreditar na urna eletrônica? Essa é a minha opinião. 7h56, 7h56. Água Boa amanheceu com o tempo, diríamos, fechado, perspectiva de chuva no decorrer do período e, ao mesmo tempo, a expectativa que a região centro-oeste, também em outros estados, como, por exemplo, Mato Grosso do Sul, neste início de semana, possa receber chuva também. Quem traz mais detalhes é a repórter Sofia Muniz.

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1: No centro-oeste, a segunda-feira será de calor, muitas nuvens e pancadas de chuva, com possibilidade de trovoadas em diferentes áreas. Cuiabá terá mínima de 27 e máxima de 36 graus. A capital mato-grossense terá muitas nuvens e pancadas de chuva e trovoadas. Campo Grande fica entre 24 e 35 graus, também com previsão de pancadas de chuva e trovoadas. A temperatura apresenta tendência de ligeira elevação. Em Goiânia, os termômetros variam entre 21 e 31 graus. A previsão indica muitas nuvens, pancadas de chuva e trovoadas. Brasília terá mínima de 19 e máxima de 27 graus, com muitas nuvens e previsão de chuva e trovoadas. A umidade fica mais elevada nas áreas onde há previsão de chuva, enquanto os ventos devem permanecer fracos a moderados. As informações são do Instituto Nacional de Meteorologia. Sofia Muniz, o tempo e a temperatura.
2: 7:58 agora.
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2: Homem com mandado de prisão por feminicídio é preso em Nova Nazaré. A polícia militar, durante patrulhamento pela área central de Nova Nazaré, abordou um veículo após denúncia. Durante a abordagem, foram localizados armamento e munições calibre 32. Em consulta aos sistemas policiais, foi constatado ainda um mandado de prisão em aberto contra um dos suspeitos, relacionado a um crime de feminicídio cometido no município de Carmo do Rio Verde, Goiás. Diante dos fatos, o indivíduo recebeu voz de prisão e foi encaminhado à autoridade policial competente, juntamente com o material apreendido. Mulher é detida após pular muro e danificar portas da casa do ex em Água Boa. Uma mulher de 32 anos foi conduzida pela polícia militar à delegacia no início da noite de sábado após uma ocorrência na residência do ex-companheiro em um dos bairros da cidade. Segundo o boletim de ocorrência, ela teria pulado o muro do imóvel e danificado duas portas. A suspeita foi liberada posteriormente por determinação do delegado plantonista. A APM foi acionada após receber ligações informando que uma mulher havia pulado o muro de uma residência. No local, vizinhos indicaram o imóvel aos policiais que encontraram a suspeita. Em conversa com a equipe, ela afirmou que foi até a casa para cobrar que o ex-companheiro desbloqueasse o WhatsApp, o contato da filha do casal. Segundo sua versão, como ele não abriu o portão para conversar, ela decidiu pular o muro. O homem de 45 anos foi encontrado trancado dentro de casa. Ele relatou que o casal havia se separado alguns meses e passou a morar em endereços distintos. Ao perceber a presença da ex-companheira, que estaria alterada, trancou as duas portas de acesso à residência. Conforme o relato da vítima, a mulher passou a chutar as portas, causando danos, e continuou tentando entrar em casa, mesmo após ele tentar acalmá-la verbalmente. 7:59. Veículos roubados ou furtados têm suspensão automática da taxa do licenciamento em Mato Grosso. Os proprietários de veículos roubados ou furtados contam com a suspensão automática da taxa do licenciamento anual pelo Departamento Estadual de Trânsito. A medida implantada no atual governo atende às disposições de lei apresentada. E vale para veículos roubados ou furtados a partir de 26 de março deste ano, quando a lei entrou em vigor. Para obter a suspensão da taxa, o proprietário do veículo deve fazer um boletim de ocorrência junto à Polícia Judiciária Civil, informando o roubo ou furto do veículo. Com o registro do boletim de ocorrência, a restrição de roubo ou furto é lançada automaticamente no sistema. Em Nova Chavantina, mulher é detida suspeita de boca de urna e agredir um cão. Uma mulher de 22 anos foi presa pela polícia militar na manhã de ontem, domingo, em Nova Chavantina, suspeita de boca de urna, desordem eleitoral, maus tratos a um filhote de cão e ameaça. A ocorrência foi registrada na Escola Militar Tiradentes. Segundo informações do boletim de ocorrência, os policiais realizavam o policiamento no local de votação quando perceberam que a jovem gritava palavras de apoio a um candidato. A equipe a advertiu que poderia ser presa por crime eleitoral caso continuasse com a conduta. Ainda segundo a PM, a suspeita respondeu que os militares poderiam prendê-la e que manteria o comportamento. Diante disso, os policiais deram voz de prisão e a mulher saiu do colégio eleitoral e aguardou a equipe próximo à viatura. Conforme o relato policial, a jovem estava acompanhada de um filhote de cão nas proximidades do veículo, qual começou a ser agredido por ela. Ela foi conduzida para a Delegacia Municipal de Nova Chavantina. Já em Ribeirão Cascalheira, a Polícia Militar conduziu suspeito de boca de urna em uma escola do município. Um suspeito de praticar boca de urna foi conduzido pela Polícia Militar à autoridade competente após uma ocorrência nas dependências da Escola Municipal Antonieta, em Ribeirão Cascalheira. De acordo com as informações divulgadas pela corporação, o suspeito estaria aliciando verbalmente eleitores que aguardavam na fila para a votação. A conduta foi apontada pela PM como possível crime eleitoral. A ocorrência foi atendida por policiais do 1º Pelotão de Polícia Militar do município. Em Água Boa, 8:03, agora. Final da edição do Liberdade News desta segunda-feira, e entre os destaques da edição de hoje, você acompanhou. Iveta é reeleito no primeiro turno com mais de 1.100.000 votos. Deputado do Araguaia, doutor Eugênio de Paiva, é reeleito para a Assembleia Legislativa. Juliana Kolankiewicz fica como suplente, alcançando mais de 30.000 votos. Na sequência, você fica com a programação da sua Liberdade FM. Nós voltamos amanhã a partir das 7:30, se Papai do Céu nos permitir. A você um bom dia e uma excelente semana. Lembre-se sempre, Jesus é o caminho.
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3: 8:05.
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0: Muito bom dia, água boa. Segunda-feira chegou e eu já quero saber como você está começando esta semana. Com energia, com sono, com café, com vontade de voltar para a cama. Mas calma, respira, porque uma nova semana está começando e com ela chegam novas oportunidades. Tem coisa para resolver, tem trabalho pela frente, tem meta para cumprir, tem sonho para tirar do papel. Então vem comigo, eu sou Victoria Mello e a partir de agora a sua segunda-feira começa aqui, na Rádio Liberdade. Vai ter muita música, informação, bom humor, reflexão e, claro, aquele papo gostoso com você. Você que está no trabalho, em casa, no comércio, na estrada. Então aumente o volume porque a semana começou. E começou na liberdade. E já manda aquele primeiro alô de onde você está começando a sua segunda-feira. Nosso WhatsApp 3468-1200. Manda seu nome, de onde está ouvindo. Aquele abraço para quem está com você. Mas antes de começarmos a nossa programação, eu quero deixar uma reflexão dessa segunda-feira. Antes de sair correndo para resolver tudo, vamos começar a semana com uma pausa. Às vezes a gente olha para a segunda-feira e já pensa: meu Deus, tenho tanta coisa para fazer. Mas você não precisa resolver a semana inteira hoje. Você precisa apenas dar o primeiro passo. Uma tarefa de cada vez, um problema de cada vez, um dia de cada vez. Em Mateus 6, não vos inquietais, pois, pelo dia de amanhã. E que mensagem bonita, né? Faça o que está ao seu alcance hoje. Organize o que precisa ser organizado. Trabalhe pelos seus objetivos, mas não carregue nas costas problemas que ainda nem aconteceram. Que Deus abençoe sua semana. Que dê sabedoria para as suas decisões, força para enfrentar os desafios e tranquilidade para o seu coração. Que seja uma semana de portas abertas, boas notícias e motivos para agradecer. Bom dia, Gobo, e vamos começar o Bom Dia Liberdade comigo, Victoria Mello.
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2: Tudo sobre ele, tudo para ele. João Gomes, que satisfação, meu irmão. Só para agradecer mais, refletir mais, conversar com o Pai, dono de todas as coisas.

0: Sucesso, meu irmão. Alguém já aprendeu o refrão já? Só basta você me ligar, que eu vou correndo te encontrar. Só basta você me ligar. Obrigado, gente. Sucesso, barulho da pisadinha.
1: Barulho, turma, prochete, avião aí.
0: Obrigado.
2: Obrigado,
0: meu irmão. Sucesso, meu irmão. Deus abençoe.
2: Obrigado, pai. Por isso, mandamos desafio de vida. Passa onde? Muito obrigado.
3: Liberdade FM. 8 horas e 16 minutos. Hoje é um daqueles dias que merecem uma pausa. Uma pausa para lembrar de quem todos os dias dedicam tempo, conhecimento, paciência e carinho para transformar vidas. Hoje, 5 de outubro, é o Dia Mundial dos Professores. E quando a gente fala em professor, não está falando apenas de alguém que ensina uma matéria. Estamos falando de quem ensina a pensar, a questionar, a acreditar e muitas vezes a não desistir. Professor é aquele que percebe quando o aluno não está bem, que comemora uma pequena conquista como se fosse enorme, que explica de novo

0: de outro jeito até finalmente ouvir: ah, agora eu entendi. E quando? E quantas histórias começam dentro de uma sala de aula? Quantos sonhos ganham força porque um professor disse: você consegue? Talvez você não lembre de todas as matérias que estudou, mas provavelmente lembra de um professor que marcou a sua vida. Aquele professor que tinha um jeito diferente de ensinar. Aquele que acreditou em você, aquele que ficou na memória. Por isso, hoje, a nossa homenagem para todos os professores de Água Boa, Mato Grosso e de todo o mundo. Profissionais que enfrentam desafios, se reinventam e continuam acreditando que a educação pode transformar o futuro. Então, se você tem um professor que marcou a sua história, aproveite esse dia para mandar uma mensagem. Diga um obrigado, porque muitas vezes uma palavra de reconhecimento pode significar muito para quem passou anos ajudando outras pessoas a encontrarem o próprio caminho. Feliz Dia Mundial dos Professores. A todos vocês, o nosso carinho, respeito e gratidão. E agora vamos para os nossos apoiadores culturais. E daqui a pouquinho eu estarei de volta aqui com você. Então não saia daí.
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5: 7:18.
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12: Olá pessoal, vamos começar mais um Rádio Educar? Vamos? Sou José Araújo e hoje vamos aprender sobre o que é Lean Startup, o assunto de hoje.
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12: O Lean Startup é uma metodologia que prioriza a criação de produtos e serviços com base no aprendizado rápido, na validação de ideias e na interação constante. A ideia central é evitar desperdícios, sejam eles de tempo, recursos ou energia também, ao focar naquilo que realmente agrega valor para o cliente. Criada para atender as necessidades de mercados incertos, ela é especialmente relevante para startups, mas também pode ser aplicada a empresas consolidadas que buscam inovar de forma ágil. O principal objetivo do Lean Startup é minimizar os riscos envolvidos no lançamento de novos produtos ou serviços. E para isso, ele propõe a validação contínua de ideias antes de investir grandes recursos. Dessa forma, as empresas conseguem ajustar os seus produtos às necessidades reais do mercado, aumentando assim as chances de sucesso, né? Daqui a pouco eu trago mais um bloco do Educar.
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0: 8:21. Agora uma pergunta importante. Você já tomou café? Porque tem gente que só começa a funcionar depois do primeiro café, né? Tem um café preto, café com leite, um pãozinho, uma fruta.

0: famoso pão com manteiga e aquele café reforçado antes de enfrentar a segunda-feira. Mas eu quero saber, qual é o seu café da manhã de segunda-feira? E mais, você toma café em qual? Em casa ou compra no caminho? Mande para a Liberdade 3468-1200, porque se tem uma coisa que combina com manhã, é café e rádio. E agora vamos para o nosso guia astral. Logo após ficam nossas sequências de músicas selecionadas para você nessa segunda-feira.
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2: Oi, gente linda! Letícia Leal chegando com sua dose de inspiração no Guia Astral. Que bom ter você aqui pra desvendar o que os astros reservam.
3: Áries, Touro, Gêmeos.
2: Áries, seu astral pede uma reflexão profunda sobre crenças e assuntos filosóficos. É importante examinar o que não cabe mais, para seguir mais pleno. Fique de olho em documentos e tudo que amplia o medo e o isolamento. Cor do dia, verde. Número da sorte, 47.
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2: Agora, Touro. Os astros apontam finalizações importantes com heranças, pensões, partilhas e investimentos. É um momento de entender as mudanças necessárias para conduzir seus projetos daqui para frente. Cor do dia, cinza. Número da sorte, 59.
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2: E para Gêmeos, a lua ativa a necessidade de findar relações. A situação pode trazer à tona experiências com cônjuge, sócios ou parceiros. Busque examinar as necessidades da troca, tá? Cor do dia, rosa. Número da sorte, 1. Daqui a pouquinho eu volto com mais previsões do Guia Astral, trazendo Câncer, Leão e Virgem. Não saia daí.
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4: Calma aí.

8:36. Hoje é dia de falar também de quem não espera as coisas acontecerem. Vai lá e faz acontecer. Hoje é o dia do empreendedor. Empreendedor é muito mais do que abrir uma empresa. É ter uma ideia, acreditar nela e transformar essa ideia em realidade. É acordar cedo, é trabalhar quando muita gente está descansando, é enfrentar dias bons e dias difíceis, é fazer contas, tomar decisões, aprender com os erros e continuar tentando. E saber, sabe aquela pessoa que começou pequena, que atendia poucos clientes, que começou trabalhando de casa com uma pequena loja, um comércio, uma prestação de serviço ou até vendendo pelas redes sociais? Pois é, muitas grandes histórias começaram exatamente assim, com coragem para dar o primeiro passo. E aqui em Água Boa a gente vê isso todos os dias. São comerciantes, produtores, profissionais autônomos, prestadores de serviços, pequenos empresários e tantos outros trabalhadores que ajudam a nossa cidade a crescer. Cada negócio gera oportunidade, cada cliente atendido movimenta a economia, cada sonho colocado em prática ajuda a contribuir ao futuro melhor. Por isso, hoje a nossa homenagem vai para você que empreende, para quem acredita no próprio trabalho, para quem transforma dificuldade em oportunidade, para quem cai aprendendo, levantar e continuar. E se você, empreendedor,

0: fica aqui o nosso reconhecimento. Não desista dos seus sonhos, porque por trás de cada empresa existe uma história. Existe esforço, existe coragem e principalmente existe alguém que um dia decidiu acreditar que era possível. Feliz dia do empreendedor, que nunca falte coragem para começar, sabedoria para continuar e determinação para conquistar. E agora vamos para nossos apoiadores culturais e daqui a pouquinho eu estarei de volta.
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3: Apoio Cultural 8:38.
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12: 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Agora, princípios que regem o Lean Startup.
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12: Construir, medir, aprender. Esse ciclo é o coração da metodologia. As etapas consistem em construir, desenvolver o MVP, que é o produto mínimo viável para testar a ideia. Medir, coletar dados reais sobre o desempenho do produto, aprender, analisar os dados para ajustar a estratégia ou pivotar se necessário. Produto mínimo viável, o MVP. Em vez de criar um produto completo, desenvolve-se uma versão básica para testar as principais funcionalidades e receber feedback também dos usuários. Validação contínua. Cada etapa deve ser validada junto ao público-alvo, garantindo que o produto atenda às demandas reais do mercado. Pivotar ou perseverar. Com base nos aprendizados, a empresa decide se deve ajustar drasticamente a sua estratégia, pivotar ou continuar no mesmo caminho.

0: Volto já com mais um bloco do Educar.
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2: 8:43. Agora eu quero saber uma coisa. Qual é a sua meta para esta semana? Pode ser uma meta grande, uma coisa simples. Organizar a casa, colocar um projeto em prática, fazer uma visita, começar um exercício ou simplesmente ter uma semana mais tranquila. Manda para a Liberdade. Minha meta esta semana é... Manda no nosso WhatsApp 3468-1200. E quem sabe, na próxima segunda, a gente lembra você dessa meta, viu? E agora vamos para o nosso TeleTV. E daqui a pouquinho eu estarei de volta aqui com você. Então não saia daí.
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3: Alô, alô, apaixonados por novelas. Que bom que você tá aqui com a gente no TeleTV. E já chegamos na primeira parte do programa para mergulhar de cabeça nos babados de A Nobreza do Amor.
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3: A festa de Cosme e Damião em Barro Preto promete agitar a cidade. E o Fuá se aproxima da Belmira. Será que vem romance? O Januário finalmente se declara para Ana Maria e os dois sim, se beijam. Que emoção! O Miguel lamenta a prisão, mas encontra consolo no Adonis. A Rosa se apresenta para o Manuel. A Geralda questiona o Fortunato sobre a Maria Helena. O Viriato provoca o Bartô sobre as armações com a Veneranda. E a Dona Menina tem um mau pressentimento. Para fechar, a Virgínia chega com Gendal a Barro Preto, prometendo mais reviravoltas. Muita coisa, né? Em instantes, a gente volta com os destaques da novela Por Você.
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8:56. Quero mandar um abraço para o Alisson Arantes, que está na sintonia da Liberdade FM 104,9. E agora, você já parou para ouvir os sons da natureza logo pela manhã? O canto de um passarinho no quintal, o som das aves voando por perto. E quase como se a natureza estivesse dando um bom dia para a gente. Hoje, 5 de outubro, é o Dia das Aves, uma data para lembrar da beleza, da diversidade e principalmente da importância desses animais para o equilíbrio da natureza. As aves ajudam na dispersão de sementes, contribuem para a polinização e também participam dos controles de insetos, ou seja, elas não estão por aí, apenas deixando nossos dias mais bonitos, como seus cantos e suas cores. Elas têm um papel fundamental no meio ambiente. E aqui na nossa região, quem observa com atenção sabe que não é difícil encontrar espécies diferentes. Tem passarinho pequeno, grande, colorido, de canto marcante, cada um com seu jeito, seu voo e sua importância. Mas para continuar ouvindo esses cantos no futuro,

0: é principalmente cuidar do lugar onde elas vivem. Preservar as árvores, proteger as áreas verdes, evitar queimas e nunca capturar ou maltratar animais silvestres. São atitudes que fazem toda a diferença. E fica uma reflexão para hoje. Quando foi a última vez que você parou alguns segundos para ouvir o canto de um passarinho? Às vezes, na correria do dia a dia, a gente para por tantas coisas bonitas sem perceber. Então hoje, quando ouvir um pássaro cantar, pare um pouquinho e observe, porque cuidar da natureza também é aprender a valorizar esses pequenos presentes que estão ao nosso redor. Feliz Dia das Aves, que nunca falte árvores para abri-las, natureza para alimentá-las e liberdade para que continue voando. E agora vamos para nossos apoiadores culturais e daqui a pouquinho eu estarei de volta aqui com você, então não saia daí.
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8: De volta com mais um bloco do Educar, agora como aplicar de modo eficaz.
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8: Para aplicar o Lean Startup de forma eficaz, é fundamental compreender o público-alvo, utilizando pesquisas e análises de dados para segmentar e entender as suas necessidades. Além disso, é essencial definir métricas claras e monitorá-las regularmente, para alinhar os resultados aos objetivos estratégicos. O aprendizado contínuo deve ser incentivado, inclusive abraçando o fracasso como uma oportunidade para melhorar processos e promover inovação. Trabalhar em equipe também é crucial. Envolver colaboradores de diferentes áreas e incentivar a colaboração entre departamentos garante uma abordagem mais completa e eficaz no desenvolvimento de soluções. Com essas práticas, o Lean Startup pode se tornar uma ferramenta poderosa para o crescimento sustentável de qualquer empresa. Daqui a pouco eu trago mais um bloco do Educar.
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0: 9:02. 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

0: 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E agora vamos para o nosso guia astral e logo após fica a nossa sequência de músicas.
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2: E chegou a hora de conferir as previsões para o seu signo.
1: Câncer, Leão, Virgem.
2: Vamos começar com Câncer. Para você, canceriano, o dia se inicia com um contato importante, que inspira confiança e credibilidade, ativando o afeto. Mais tarde, o foco vai para o trabalho e sua rotina. É importante analisar as condições existentes. Sua cor é verde. Número da sorte, 34.
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2: Agora, para Leão. Boas resoluções em família, viu? No final da tarde, o foco vai para os filhos, ou assuntos que agregam alegria e despertam sua autoestima. A cor do dia é azul. Número da sorte, 4.
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2: E para Virgem, contatos favorecem seu crescimento, evidenciando qualidades. No final do dia, o foco vai para a família e o lar. Busque analisar as oportunidades de estruturar sua carreira e vida pessoal. Sua cor é branco. Número da sorte, 27. Daqui a pouco eu volto com as previsões para os próximos signos.
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9:17. Agora é a hora daquela música que muda o clima. Porque tem música que toca e parece que o dia melhora na mesma hora. Então eu quero saber, qual música você colocaria para começar bem a semana? Aquela que dá vontade de aumentar o volume, cantar e seguir em frente. Mande o seu pedido para a Liberdade no 3468-1200. O nome mais a música. E vamos começar essa segunda-feira com o astral lá em cima. Então mande já o seu pedido musical para o nosso contato 3468-1200. E agora vamos para os nossos apoiadores culturais.

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2: 9:18.
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8: 9:21. O Cine de Água Boa está com vagas de emprego disponíveis para diferentes áreas e oportunidades. Se você está procurando uma oportunidade no mercado de trabalho, vale a pena passar pelo Cine e conferir as vagas disponíveis e os requisitos para cada função. 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Não deixe esta oportunidade passar. Confira as vagas e dê o próximo passo rumo a um novo emprego. E agora vamos para o nosso TeleTV. E daqui a pouquinho eu estarei de volta aqui com você.
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9: E aí, galera? Andressa Pires de volta e já é hora de mergulhar nos destaques do capítulo de hoje da nossa querida Por Você. Preparem-se para a emoção.
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9: O Lucas será agredido e ameaçado, mas o Juarez chega para socorrer. A Suelen fica confusa com o Mike.

0: a Bela cuidará do Lucas. No hospital, a tensão aumenta. O Vitor, elogiado, falha num procedimento por se automedicar, mas a Bela o ajuda. Ela se revolta com a Vanessa pela lista de demissões e se demite. Pérola sai com Manuel e Leandra convida a Toy para um evento. Que capítulo, hein? Mal posso esperar. Daqui a pouquinho a gente volta com os destaques da novela Quem Ama, Cuida. Fica ligado.
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1: 9:36. 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E agora vamos para os nossos apoiadores culturais e daqui a pouquinho eu estarei de volta aqui com você.
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5: 9:37.
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5: De volta trazendo agora o último bloco do Educar de hoje. Boa semana para você. E os benefícios do Lean Startup?
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5: Lean Startup oferece uma abordagem centrada no cliente, priorizando assim o feedback dos usuários para garantir que o produto ou serviço desenvolvido atenda às necessidades reais do mercado. Essa metodologia também contribui para a redução de custos e desperdícios, evitando investimentos elevados em ideias não validadas e direcionando os recursos para iniciativas que apresentam maior potencial de sucesso. Outro benefício significativo é a rapidez na inovação alcançada por meio de ciclos curtos de desenvolvimento e aprendizado, conhecidos como Birds Mysteries Leans. Esses ciclos permitem ajustes rápidos nas decisões, acelerando o processo de inovação e adaptando o produto às demandas do mercado em tempo hábil. Além disso, a flexibilidade estratégica é um ponto forte, permitindo adaptações ágeis às mudanças no mercado e minimizando os riscos de obsolescência, o que é crucial em ambientes altamente competitivos. O nosso Educar de hoje fica por aqui. Amanhã, terça-feira, o assunto: qual a importância da saúde mental no ambiente de trabalho? Importante, né? Até amanhã.
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6: 9:41. Agora uma pergunta para fazer você pensar: se você pudesse voltar para a segunda-feira da semana passada, o que faria diferente? Talvez teria aproveitado mais o tempo, teria dito alguma coisa, teria tomado uma decisão, ou simplesmente não teria se preocupado tanto com algo que achou que nem acabou nem acontecendo. A vida não tem botão de voltar, mas tem uma coisa maravilhosa: todo dia pode ser um novo começo. Então aproveite esta segunda-feira, comece diferente se precisar, faça melhor, tente novamente e siga em frente. Uma segunda-feira cheia de novas oportunidades. E agora vamos para o nosso guia astral e logo após ficam nossas sequências de músicas.
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7: Vamos conferir agora as previsões para mais 3 signos do zodíaco:
4: Libra, Escorpião, Sagitário.
7: Começando com você, Libriana, Libriano. Boas oportunidades financeiras estão no ar, numa fase de estruturação bem positiva. No final da tarde, seu foco vai para a comunicação e relações próximas, com desejo de se expressar e elaborar novas ideias. Sua cor é rosa e o número da sorte, 60.
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7: Para você de Escorpião, inicia o dia com a necessidade de trocar informações importantes e estruturais. Você está disposto a se organizar para executar os planos. No final da tarde, o foco se volta para os assuntos financeiros. Sua cor é laranja, número da sorte, 19.
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0: para o seu signo.
1: E para os sagitarianos, um contato pela manhã pode te ajudar a concluir trâmites financeiros ou elaborar novos planos profissionais. A vida vem pedindo novas posturas e no final da tarde, seu foco vai para as questões pessoais. Sua cor é preto e o número da sorte, 54. Daqui a pouco estaremos de volta com as previsões finais do Guia Astral. Não saia daí.
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0: 9:56. Às vezes a gente passa tanto tempo pensando no que falta que esquece de olhar para tudo aquilo que já conquistou. Você pode ainda não estar onde gostaria, mas olhe o caminho que já percorreu. Talvez você tenha enfrentado coisas que achou que não conseguiria superar. Talvez tenha recomeçado, talvez tenha caído, levantado. Isso também é uma vitória. Então, nesta segunda-feira, olhe um pouco para trás. Não para se prender ao passado, mas para perceber o quanto você já avançou. Agradeça pelo que tem, trabalhe pelo que deseja e não se compare tanto com os outros. Cada pessoa tem seu próprio tempo. Que sua semana seja de crescimento, aprendizado e gratidão. E agora vamos para os nossos apoiadores culturais.
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4: Água boa, a hora Mato certa. Grosso.
5: 9:57. 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
4: Nove horas e 59 minutos. 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E agora vamos para o nosso TeleTV. Logo após, fica com as nossas sequências de músicas.

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1: Oi, gente. Que bom ter você aqui comigo na nossa dose diária de emoção. É hora de mergulhar de cabeça nos babados de quem ama cuida.
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1: A Ingrid estranhou a animação da Pilar com o noivado do Rafael. O Pedro teve uma surpresa enorme no escritório. Era o Heitor Brandão, que afirmou querer desvendar a morte do Arthur. A casa da Pilar virou uma confusão, com a Adriana defendendo o Joel e a Pilar expulsando a todos. Teve beijo do Ulisses e da Liris. A Andréia devolveu o anel pro Rafael, pedindo um tempo. Eita, que essa novela não dá um minuto de sossego. Adorei a sua companhia nesta parte do programa, viu? Não perca os próximos capítulos de Quem Ama Cuida, porque a emoção continua. Um beijo no seu coração e até lá.
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1: 10:14, as eleições de 2026, o resultado do primeiro turno, Flávio Bolsonaro e Luiz Inácio Lula da Silva vão disputar o segundo turno para a presidência da República. A nova votação está marcada para o dia 25 de outubro. Em Mato Grosso, Otaviano Piveta, do Republicanos, foi eleito governador já no primeiro turno. Ao todo, 20 estados definiram seus governadores neste domingo. Já em outros 6 estados e no Distrito Federal haverá segundo turno para o governo estadual. Rádio Liberdade FM acompanhando tudo sobre as eleições de 2026. E agora vamos para os nossos apoiadores culturais. E daqui a pouquinho eu estarei de volta aqui com você. Então não saia daí, viu?
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5: 10:15.
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1: 10:18, segunda-feira é um ótimo dia para organizar a vida, então pensa aí, qual é a primeira coisa que você precisa resolver esta semana? Uma ligação, um pagamento, uma compra, uma conversa, aquela tarefa que você está empurrando há dias, talvez hoje seja um dia de finalmente resolver. Escolha uma coisa, comece por ela, depois vá para a próxima, e assim a semana vai andando. E agora vamos para o nosso guia astral e logo após ficam nossas sequências de músicas.
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0: previsões para o seu signo.
1: Vamos conferir agora as previsões finais do zodíaco.
0: Capricórnio, Aquário, Peixes.
1: Para Capricórnio, o dia pede resolução de trâmites financeiros envolvendo amigos. Mais tarde, reserve um tempo para se isolar e analisar suas possibilidades. Cor cinza, número 46.
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1: E você, Aquário, inicie o dia com uma conversa secreta e importante, que mesmo mexendo com suas emoções, trará amadurecimento. Seu foco logo se voltará para projetos e amigos. Cor marrom, número 16.
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1: Já Peixes, precisa concluir planos que exigem responsabilidade. Uma figura feminina te apoia. No fim da tarde, a carreira e metas futuras ganham o foco. Cor vinho, número 2. Muito obrigado pela sua companhia. Espero você no próximo programa com novas previsões e muita energia positiva. Até a próxima.
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1: 10:35. Uma mensagem para você. Talvez você tenha começado esta segunda-feira cansado. Talvez esteja enfrentando um problema. Talvez esteja esperando uma oportunidade. Esteja tentando começar. E talvez ninguém esteja vendo o esforço que você está fazendo. Mas continue, nem todo resultado aparece imediatamente. Algumas sementes precisam de tempo para crescer. O importante é não abandonar aquilo que realmente importa para você. Faça sua parte, tenha paciência, confie em Deus e siga. Em Gálatas 6:9 diz: e não nos cansemos de fazer o bem, porque ao seu tempo ceifaremos. Que essa palavra acompanhe você durante toda a semana. Não desista simplesmente porque ainda não aconteceu. Talvez esteja mais perto do que você imagina. Que Deus abençoe sua casa, seu trabalho, sua família, seus projetos, todos os seus caminhos. E agora vamos para os nossos apoiadores culturais. E daqui a pouquinho eu estarei de volta aqui com você. Então não saia daí, viu?
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6: 10:36.
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10 horas e 39 minutos. O Araguaia vai ter 2 representantes na Assembleia Legislativa de Mato Grosso. Nas eleições desse domingo, o doutor Eugênio, do Republicanos, foi reeleito deputado estadual com 36 mil votos. 36.700 votos. Ele conquistou o terceiro mandato consecutivo e ainda aumentou sua votação em 44,6 em comparação com 2022. E tem novidade na região. Adelcino Lopo, do Podemos, ex-prefeito de Pontal do Araguaia, foi eleito deputado estadual pela primeira vez com 21.146 votos. Com a reeleição de doutor Eugênio e a eleição de Edelcino, o Araguaia terá 2 representantes na Assembleia Legislativa na legislatura de 2027 a 2030. 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E agora vamos para a sequência musical e daqui a pouquinho estarei de volta aqui com você. Então não saia daí, viu?

0: 10 horas e 55 minutos. E olha só, nossa manhã chegou ao fim. Mas a semana ainda apenas começou. E eu espero que você leve daqui um pouco de música, um pouco de informação, algumas risadas e principalmente muita energia para seguir em frente. Obrigada a você que esteve comigo nesta manhã, você que estava em casa, na fazenda, no trabalho, na estrada, onde quer que você esteja. Muito obrigado por escolher a Rádio Liberdade. E agora você fica com a programação do meu amigo Marquinhos Vale, do Esporte Total. Eu sou Victoria Mello e foi uma alegria começar esta semana ao seu lado. Agora respira, organize o que precisa ser organizado, corra atrás dos seus sonhos, cuide de quem você ama e não esqueça de cuidar de você também. Que Deus acompanhe cada passo seu nesta semana, que venha boas notícias, novas oportunidades, conquistas, saúde, paz e muitos motivos para agradecer. A Rádio Liberdade continua com você durante todo o dia. A liberdade é feita com você e pra você. Um beijo enorme, fiquem com Deus, uma excelente segunda-feira, uma semana maravilhosa para todos nós e até amanhã às 8 horas da manhã. Um beijão e fiquem com Deus.
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Salve, salve, galera! 11:03 do coração do Brasil. A partir de agora estamos chegando para mais uma edição do nosso Esporte Total, agora no horário certo, viu? Das 11 ao meio-dia, com as principais informações esportivas, começando o nosso primeiro programa dessa semana com o pé direito, começando o nosso Esporte Total aqui da 104,9 Rádio Liberdade FM. Então você quer ficar bem informado das principais informações do mundo esportivo, aumente o volume do seu rádio, onde quer que você esteja, na sua casa, no seu trabalho, no seu veículo, você que nos acompanha aí pelas redes sociais e aplicativo de outros estados e cidades do Brasil. Obrigado sempre pelo carinho da sua audiência. Eu sou o Marquinho Vale e vamos juntos das 11 ao meio-dia com o nosso Esporte Total. Esporte Total que começa sempre com a graça do meu bom Deus. A direção geral é dele, Celso Blemer, produção e direção artística da nossa querida Diene Alves, apoio técnico Gil Neymacari, Victoria Mello, apresentação e comunicação é minha, Marquinho Vale.

0: Entre os destaques do nosso Esporte Total desta segunda-feira, hoje, né? 5/10/2026, daqui a pouquinho comigo aqui nos estúdios da Rádio Liberdade FM, ele é o nosso queridíssimo professor Edilson Zago, vai estar aqui conosco daqui a pouquinho, o professor Edilson de volta agora com o nosso horário oficial das 11h30, vai estar comigo daqui a pouquinho, a gente vai comentar e falar muito de Campeonato Brasileiro Série A, vamos falar da Série B, destrinçar jogos, Vila Nova se deu bem, tá na liderança, abriu ali, 57 pontos, mas o Juventude tá na cola, 56 também, vamos passar a rodada completa da Série B, a Série A! São Paulo teve jogo contra o Santos aí, jogo atrasado do Campeonato Brasileiro, perdeu por 2-1, Gabigol marcando de cabeça, e o Santos vai, ó, vai subindo na tabela aí do Campeonato Brasileiro, daqui a pouquinho todos os detalhes do Brasileirão. Claro, esporte local também em evidência, Campeonato Municipal de Futebol Society. Lembrando que dia 8 é o Congresso Técnico e também o nosso esporte local em destaques aqui pelas ondas da 104,9 da nossa querida Rádio Liberdade FM. Vamos destacar também aqui, portanto, Fórmula 1, mundo da velocidade. É, deu Max Verstappen no final de semana, viu? Andou bem o Max Verstappen, desencantando aí, venceu no final de semana. Daqui a pouquinho também todos os detalhes aí da Fórmula 1, mundo da velocidade também passando por aqui no nosso Esporte Total. Abrindo hoje, segunda-feira, eu quero começar com a Série B do futebol brasileiro.
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0: Muito bem, Campeonato Brasileiro, Série B, chega daqui em nome de Super Galvão, lugar de comprar barato todo dia, Gênios Alimentismo, frutas e verduras fresquinha no Super Galvão. Por isso, vamos que vamos com a Série B, 31ª rodada da Série B do futebol brasileiro. E a gente já começa trazendo a rodada, né? A 31ª aqui, o Atlético foi derrotado pro Esporte, o Esporte 2-1 na quinta-feira. É, o Novo Horizontino 3-0 no Goiás na quinta-feira, que vitória do Novo Horizontino. É, o São Bernardo 3-1 para cima do CRB. Na sexta-feira a gente teve o Leco, Londrina em casa, 2-0 pro Criciúma. O Juventude 3-0 no Operário do Paraná. Fortaleza empatou em 1-1 com o Náutico. O Avaí na ressacada, olha o Ceará, rapaz, venceu por 1-0 fora de casa, conseguindo somar ali 3 pontos. É importante. O Atlético Goianiense ganhou do América Mineiro de 2-0 no sábado. É, na Arena Pantanal, Cuiabá 2-0 na Ponte Preta, e o Botafogo de São Paulo foi derrotado por Vila Nova na Arena Santa Cruz por 1-0, tá? A classificação de momento da Série B tá da seguinte forma: Vila Nova 57 pontos, Juventude segunda colocação com 56, Novo Horizontino quarto 54, o Criciúma quarta colocação com 53, quinta colocação por Fortaleza também tem 53, o Atlético Goianiense é o sexto com 52, o sétimo CRB com 48, o oitavo o Operário do Paraná com 48, nono o Sport com 47, décima primeira colocação pro Cuiabá com 46. Décimo primeiro lugar São Bernardo, 45 pontos, décimo segundo lugar Goiás, 42, décimo terceiro Náutico, 42, décimo quarto Atlético Clube, 42, décimo quinto Ceará com 39. Na 16ª colocação tem Botafogo de São Paulo, tá? Botafogo de São Paulo aí, 16ª colocação, 35, é o primeiro acima da zona de rebaixamento. Aí vem, ó, Avaí, 17ª colocação com 30, 18º Londrina, 28, 19º América Mineiro, 17, e o 20º, o Lanterna e a Ponte Preta com 13 pontinhos. Tá aí a classificação da Série B do futebol brasileiro completa pra você, né? Os quatro primeiros, Vila Nova 57, Juventude na cola 56, Novo Horizontino em terceiro 54 e Criciúma 53. São os três primeiros, os quatro primeiros colocados, né? Ali da Série B. A tabela de classificação é, tá aí passada limpa. A gente vai pra próxima rodada, que já começa amanhã. Amanhã a gente tem Sport e São Bernardo, a partir das 19h30, o Sport encarando o São Bernardo, né? Vale a gente ressaltar. Tá no Ailê Pinheiro, o Goiás encara o Atlético amanhã às 20h30. É, a Ponte Preta recebe o Juventude às 21h35 amanhã também. No Germano Klinger, lá no Paraná, tem o Operário do Paraná e Botafogo de São Paulo às 19h30. Na ressacada, Avaí Londrina, encarando aí o Leque, o Avaí encara o Londrina. A gente vai ter também o América Mineiro no Independência, encarando a equipe do Fortaleza, do Rei Pelé, né? Vamos ter CRB e Atlético Goianiense, isso do Rei Pelé, no Oba, Vila Nova e Cuiabá, às 20h30. É, no Castelão, a gente tem Ceará e Criciúma. Nos Aflitos, Náutico bate de frente ali com o Novo Horizontino. É a próxima rodada aqui da Série B. Série B que tá naquela briga constante ali, primeiras, até ali até o CRB, né, com 48 pontos ali, o Operário ali. Então essa tabela vai alterar muito ainda da Série B do futebol brasileiro. Cuiabá, 16ª colocação pro time da capital. Então tá aí a Série B, a gente passando a limpa, um resumo de todos os jogos, enfim. Mas essa agora que vai ser, né, a 32ª rodada, então muita coisa vai ser alterada, até porque a diferença do líder ali pro segundo colocado é de apenas um pontinho, né? Então tá tudo muito, muito embolado ainda, não dá pra você cravar, né, quem ganha ainda, porque tá todo mundo muito próximo ali. Então vamos esperar muita coisa acontecer aí na Série B do futebol brasileiro. Mas tá aí, resumido, passada limpa aí a Série B do futebol brasileiro. Da Série B eu já tava com saudades, rapaz, que teve data FIFA e tudo mais, mas agora a gente já vai pra Série A. Vamos falar um pouquinho de Série A, vamos trazer informação dos principais times do futebol brasileiro. Vamos que vamos de Série A!
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0: Campeonato Brasileiro, Série A do futebol brasileiro em evidência aqui pelas ondas da 104,9, pra gente resumir tudo pra você, né? Quando a gente parou o Campeonato Brasileiro, antes ali da data FIFA, né? A gente tinha completado a 28ª rodada, a gente vai pra 29ª rodada do Campeonato Brasileiro. E aí segue assim, ó, o Flamengo 60 pontos liderança, Palmeiras 57, Atlético Paranaense, terceiro com 49, Fluminense, quarto com 48, Bahia, quinta colocação com 46, Cruzeiro, sexta colocação com 45, Atlético Mineiro, sétimo com 43, o Santos é o oitavo com 41, nona colocação para o Curitiba com 38, décimo São Paulo, 36, décimo primeiro Bragantino, 36, décimo primeiro Botafogo, 35 pontos, décimo terceiro Vitória, 33, décimo quarto Corinthians, 32, Mirassol, 15ª colocação com 32, 16º Vascão da Gama com 31 pontos. Zona de rebaixamento, Grêmio, né? 17ª colocação com 29, Internacional, 18º, 28, Remo, para mim já rebaixado, 19º, 23, e a Chapecoense é a lanterninha ali com 18 pontos ganhos até aqui na Série A do futebol brasileiro. E aí, meu amigo, o Brasileirão tá de volta, né? Aí na quarta-feira a gente vai ter Bragantino e Mirassol, né, se encarando no Cícero de Souza Marques. No Beira-Rio a gente tem Corinthians e Internacional nessa briga direta ali pelas últimas posições. O Inter num sufoco danado, zona de rebaixamento. O Inter, pra você ter uma ideia, nessas últimas rodadas precisa de 5 vitórias, tá? Se quiser pensar em não ser rebaixado aí, né? A missão do Colorado é bastante complicada aí. Então o Inter tem aí o Corinthians pela frente na Neoquímica Arena. E o Corinthians que tenta fugir essa situação incômoda ali das últimas posições ali também, se afastar da zona de rebaixamento é o que tenta também o Corinthians, né, nesse exato momento. Apesar, né, que o futebol do Corinthians não tá nada fácil pro Corinthians, né? E então, vamos aguardar os próximos passos aí. O Inter tem um jogo chave, né, um jogo do Beira-Rio, um jogo na sua casa. Então, o Inter perder esse jogo ou empatar é um resultado muito negativo pro Colorado aí, pro Internacional de Porto Alegre. Esse caso, né, o Inter não consegue um resultado positivo diante do Corinthians, vale a gente ressaltar. O Grêmio segue na mesma posição, só que joga contra o Remo lá no Mangueirão, jogo chato também. O Remo, quando joga dentro do Mangueirão, é um time encardido, difícil de bater, né, um time difícil de ganhar. Essa é a grande realidade aí a respeito do Remo. Já no Barradão, Vitória e Chapecoense, né, vale a gente ressaltar, né, às 20 horas tem Vitória e Chapecoense. Botafogo de São Paulo e Vascão da Gama, tá? Na quarta-feira. Alô, Renato Beraldo, Vascaínão. O Vascão disse que tá tudo certo aí pro Vascão ser campeão, né? Ei, Renatão, agora tá numa fé no Vascão, no Gigante da Colina, né? O Vascão precisa melhorar. Tem clássico no Nilton Santos contra o Botafogo. No Mineirão, São Paulo e Cruzeiro também na quarta-feira. Vila Belmiro, quinta-feira, Santos Futebol Clube e Flamengo contra o líder aí, o Santos encarando o Flamengo. Na Arena da Baixada, Atlético Paranaense e Atlético Mineiro, no duelo dos Atléticos na quinta-feira. Encerrando a rodada no Maracanã na quinta-feira, Fluminense e Curitiba. Palmeiras no Nelbank Park encara o Bahia, fechando a rodada. Essa é a rodada de meio de semana aí da Série B do futebol brasileiro. Mas para falar mais um pouquinho aqui de Série B do futebol brasileiro, pra gente trazer todos os detalhes para você, a gente vai direto

0: Neto aqui trazendo as principais informações, buscando algumas informações de alguns clubes brasileiros, até para a gente entender mais um pouquinho, falando dos principais clubes aqui do futebol brasileiro para você. A gente traz tudo dentro aqui da nossa programação da 104,9. Eu vou começar falando dos paulistas, né? E vou trazer informação a respeito do Santos, né? Que melhorou e melhorou bastante, enfrentou o São Paulo aí num jogo atrasado, venceu por 2-1. Abraço lá pro Betão, toda a galera lá da J Santos Calçado, sempre nos acompanhando aqui, ligadinho aqui na nossa 104,9. E aí eu já vou trazer informações do Santos Futebol Clube, né? Todos os detalhes para você, os próximos passos aí do Santos Futebol Clube. O Santos tem esse jogo chave na quinta-feira contra o Flamengo, né? Jogo na Vila Belmiro, na casa do Santos. E o Santos tenta galgariar, apesar de estar enfrentando os três compromissos do Santos agora são, né? Próxima quinta-feira contra o Flamengo, o Santos joga contra o Flamengo, e aí a gente tem Atlético Mineiro e Santos na sequência, e depois Fluminense. São as três compromissos aí do Santos, que melhorou bem a sua classificação após aquele jogo atrasado contra o São Paulo, né, na vitória ali do Peixe, né? O Santos hoje, oitava colocação, com 41 pontos. E aí, galera, ele tava longe aqui da Rádio Liberdade FM, né? Quando o horário eleitoral, ele lembrando que o programa era mais cedo, agora a gente voltou à nossa normalidade, e hoje é segunda-feira, é dia dele. Professor Edilson Zaga, o povo tava com saudade de ouvir a sua voz. Bom dia, seja bem-vindo, professor Edilson.
1: Bom dia, mas muito bom dia mesmo, Marquinhos Vale, todos os amigos ouvintes, Celso Blême, um prazer enorme estar aqui. Realmente, eu também estava com muita saudade, devo confessar isso, né? Devido ao horário político aí, eu tenho trabalho em outro lugar, né? Não teve como estar por aqui, mas agora com esse horário normal, com as bênçãos de Deus, toda segunda-feira estaremos aqui na sua companhia, meu amigo.
0: Começando a segunda-feira com o pé direito, professor Edilson Zago.
1: Perfeitamente, Marquinhos Vale.
0: Vamos que vamos aqui, professor Edilson, com o nosso Esporte Total. Eu falava justamente do Santos, que teve aquele jogo atrasado contra o São Paulo, no Morumbi, onde o Santos conseguiu a virada, uma vitória chave, né? Vencendo ali por 2-1. E hoje o Santos, que estava numa situação complicada, né? Veja o que é o investimento, o dinheiro chegar, né? Contratações. O Santos hoje é o sétimo colocado, professor Edilson. O oitavo, né? Do Campeonato Brasileiro.
1: Para nós, né, Marquinhos? Diga-se de passagem, né? Um grande abraço nosso amigo Pé de Mola, né? Que lidera aí os torcedores santistas, porque no início até o final do primeiro turno nós estávamos convictos, né? Que o Santos ia lutar para o rebaixamento, né? Então como que você vê que o mundo gira, né? Claro que as contratações sempre serão bem-vindas, né? Com o apoio do querido Neymar, né? Que está lá dentro, com certeza qualquer jogador renomado que é lembrado que queira vir para o Santos, com certeza ele será bem-vindo, né? E como o Santos, ele reforçou o seu elenco, né? Juntamente com o Neymar, e tira o chapéu pro Cuca, né? Que o Cuca realmente demonstrou que sabe trabalhar com medalhões, com jogadores mesclados aí também, a juventude junto com os mais experientes. E olha aí, quem diria que nessa altura do campeonato diria que o Santos Futebol Clube estivesse na sétima posição. Parabéns, né, ao seu torcedor, ao seu administrador, que realmente o Santos deu a volta por cima, Marquinhos Vale.
0: Ótima vitória aí da equipe do Peixe. E agora, meu amigo, o foco do Santos ali, Sul-Americana, tá dentro. Mas ali, pré-Libertadores, quem sabe, né? Nós estamos na 29ª rodada, tem muita coisa para acontecer,
1: coisa,
0: né? Tem
1: pela muitos frente.
0: Pontos disputados, né? Santos tem condição até de subir mais na tabela, hein?
1: Com certeza, não tenha dúvida, por que não brigar por uma das vagas da Libertadores, né? Que se ele vier nesse patamar que ele veio aí, porque, se eu não me engano, é 6 ou 7 jogos invictos, né, Marquinhos?
0: Sim, tá bem.
1: Então tá muito bem no Campeonato Brasileiro.
0: E o Cuca agora parece que achou um time ideal lá. Exatamente. Agora, né?
1: Exatamente.
0: Parece que o trem tá funcionando agora,
1: tá
0: agora engrenou.
1: Tá funcionando, realmente é dentro, é fora, o time vem jogando bem, somando pontos, que isso é o mais importante num Brasileirão difícil como esse, né? Que a briga está acerrada desde da zona de rebaixamento até os 4 primeiros, então tem muito jogo pela frente ainda, muita lenha pra queimar, Marquinhos Vale.
0: Muito bem, então parabéns aí ao Peixe. Eu disse aqui os próximos três jogos do Santos, só para analisar. Tem o Flamengo, agora na Vila Belmiro, é difícil, o líder é o líder, né? Tá aí encarar o
1: Sem
0: líder.
1: Sem dúvida, né, Marquinhos? Mas aquilo que eu falo, anteriormente, né, até o final do primeiro turno, a gente diria que a vitória era certa do Flamengo, mas com agora esse retrocesso do Santos para o segundo turno, né, depois da parada aí também, né, da Copa do Mundo, contratou muitos jogadores. Eu digo que o Santos vai beliscar.

0: pelo menos 2 pontinhos ali do Mengão, que tá no líder da tabela.
1: Ô, professor Edilson, os 3 compromissos do Santos são: joga primeiro no Campeonato Brasileiro na quinta-feira contra o Flamengo.
0: Certo.
1: Tá? É, depois, na próxima rodada, joga fora de casa contra o Atlético Mineiro e joga fora contra o Fluminense. Então tem 3 pedreiras.
0: 3 pedreiras.
1: Pela frente ali, 3 times difíceis.
0: Equipes que estão disputando as primeiras posições, né, do brasileiro, né, Marquinhos?
1: Isso.
0: E aí agora só vem comprovar, né, a boa fase do Santos, se realmente der sorte aí de ganhar do Flamengo, principalmente, que é o líder do campeonato. Isso vai dar uma moral tremenda pro Cuca da sequência no campeonato.
1: Muito bem, o presidente Marcelo Teixeira, agora que o Gabigol começou a desencantar e marcar gol lá no Santos, já tem uma preocupação pela frente, né? Quando o cara começa a jogar bem e começa a aparecer, o Gabigol é um bom jogador, né? O Santos precisava melhorar o time. Quando melhora, a bola sem chega, dúvida, o cara começa a guardar. Agora já há uma pressão pra manter o Gabigol. Lembrando, o Gabigol é do Cruzeiro, ele tá emprestado, né? Pro Santos. E há um esforço muito grande já, o presidente Marcelo Teixeira, inclusive, conversou com o Cruzeiro sobre essa permanência. Mas é o seguinte, se o atleta tivesse ficado lá, o Santos tivesse apagado, é uma coisa, ele dá uma valorizada, né? Então, sim, lembrando que o Gabigol tá lá, o Santos paga parte do salário, mas o Cruzeiro paga uma boa bolada, então um salário alto, cara, o professor.
0: Muito Adil. Alto, muito alto. É, hoje o Gabigol está dentro dos nomes mais gabaritados, né, do futebol brasileiro, um salário exorbitante aí, né? Então, ele tem que fazer a parte dele mesmo. Ele fazendo os gols, deixando o seu time brigando por títulos, consequência, vai valorizar mais ainda o seu futebol, vai valorizar mais ainda o seu passe, seu salário, né, Marquinhos? E, consequentemente, o Santos vai chegar ao seu objetivo.
1: Muito bem, eu vou trazer daqui a pouquinho o presidente Marcelo Teixeira, né? Nessa entrevista coletiva aqui, ele fala sobre a permanência do Gabigol, que ele é abordado ali pela imprensa, inclusive na saída do Morumbis, tá? Na vitória, né, que o Santos obteve sobre o São Paulo, naquele jogo atrasado do Campeonato Brasileiro, ele acabou falando sobre o Gabigol, sobre as expectativas, sobre ter o Gabigol ali na equipe do Santos, né? E eu vou trazer aí a sonora dele, né, dele falando a respeito disso e segundo ele mesmo diz, ele já entrou em conversa com os dirigentes do Cruzeiro ali para a permanência do Gabigol no Santos Futebol Clube, né? Então, Marcelo Teixeira diz que já está trabalhando essa situação, né? Eu vou trazer então o presidente do Santos falando a respeito da permanência de Gabigol aqui pelas ondas da 104,9.
2: Consecutivas num campeonato, a prioridade era o Campeonato Brasileiro, apesar de que a gente poderia ir um pouquinho mais na Sul-Americana, mas o foco agora voltado para o brasileiro já dá uma expectativa de nós irmos um pouco além do projeto, né? Que é importante o Santos voltar, manter uma competição internacional, ainda mais se nós conseguirmos não só a Sul-Americana, mas também um objetivo maior.
3: Se chegar na Libertadores, os contratados renovam, ficam para 2027?
2: Não, mas aí é uma outra etapa, né? Temos eleições no final do ano, então tudo tem que ser no seu devido momento. Vamos, a prioridade é disputar o brasileiro e alcançar os objetivos.
3: Senhor candidato?
2: Na política mais pra frente.
4: Presidente, o que, que o senhor acha, o que, que se deve a essa melhora tão significativa no Santos do brasileiro? Que você pudesse elencar assim algumas coisas, o que, que o senhor diria?
2: Acho que são vários fatores. O trabalho da comissão técnica, o Cuca tem méritos, lógico também o reforço do grupo, a qualidade melhorou, as opções que você tem com jogadores que hoje você pode considerar um banco como atletas titulares de uma equipe do Santos. Então você melhora o nível da equipe e você também alcança melhores resultados.
4: Já tem alguma fórmula aí para conseguir fechar as contas até o fim do ano, né? Porque esse time melhora, mas também tem um desafio de gerar receitas, né, presidente? Conseguir fechar essa conta até o fim do ano. Como é que o senhor vai fechar esse quebra-cabeça?
2: Fechar é exatamente aquilo que a gente vem sempre conversando com o grupo. Um exemplo, nós temos um dos critérios do contrato da Globo, nós temos performance. Na data de corte, nós estamos em 8º lugar. Então, isso gera o quê? Mais receita. O Santos, agora em outubro, nós temos um valor de receita que não estava dentro do próprio planejamento orçamentário do clube. Então, isso é um fator positivo. E o elenco entende isso. Sabe que quanto mais nós estarmos em classificações de acordo com os objetivos que o clube traça, são receitas alternativas que você consegue cumprir com as obrigações.
4: Esclarece também pra gente outra coisa, presidente, porque o Santos recentemente

0: A gente fechou o contrato com a Adidas, né? E há quem diga que houve antecipação de receitas. Mas eu queria saber do senhor se é isso de fato, se foi uma premiação. O que, que o senhor pode falar a respeito disso, por favor?
1: Eu prefiro o fornecedor nosso é a Umbro, né? Temos que respeitar. Temos projetos com a Umbro. Vamos fazer lançamentos agora, ainda nesse mês de outubro, com a Umbro. Então, eu prefiro centralizar todos os nossos esforços e a atenção no fornecedor atual, que é o AON, que tem correspondido com os projetos que o Santos tem até 2027.
2: Para fechar, a Ana perguntou pro Gabigol, vou perguntar pro senhor, cada gol dele fica mais difícil de renovar?
1: Não acho, o Gabriel é assim, né? O Gabriel quando veio era exatamente o Cruzeiro gostaria de uma valorização do jogador, o jogador voltando para sua casa, são jogadores identificados, o Neymar, então são atletas que a tendência era você ter uma melhoria. Então, acho que isso não vai atrapalhar a conversação no momento certo. O Santos conversa com o Cruzeiro. O jogador vai ter, lógico, a decisão do processo. O fator fundamental também é financeiro. Por isso que o Cruzeiro emprestou, né? Não fazia parte dos planos do Cruzeiro, fazia parte dos planos do Santos. Foi algo importante para os dois clubes nessa temporada. Findando essa temporada do Campeonato Brasileiro, nós vamos sentar de novo e ver de que forma solucionar isso.
3: Muito bem, tá aí então o professor Adilson, presidente do Santos Futebol Clube, o Marcelo Teixeira, falando sobre a permanência do Gabigol. Ele diz ali que na primeira, né, no ano passado, né, quando ele tentou a contratação, entraram no meio acordo, onde o Santos paga parte do salário do Gabigol, mas o Cruzeiro paga uma boa fatia, até porque ele ganha na casa, né, ali o Gabigol ali de quase 2 milhões de reais.
4: Perfeito,
3: né?
4: Perfeito, Marquinhos.
3: Então é um salário muito alto, né?
4: Muito alto.
3: E com certeza agora o Cruzeiro vai querer, né? Pode até abrir mão, né? Do mais um pouco, pagar menos do Gabigol, mas vai querer botar uma fatia maior, né? O Santos tem problema financeiro, como disse o presidente, mas está conversando com o Cruzeiro para ver se chega num acordo no meio termo. Gabigol é um jogador importante para a permanência no Santos ou, professora Dilson?
4: Sem dúvida nenhuma, Marquinhos, não só no Santos, como qualquer equipe do futebol brasileiro. Eu vejo que ele é um atacante nato, é um atacante que realmente cheira gol, é um atacante que faz gol no momento certo, né, Marquinhos? Desde que a sua equipe esteja num bom momento, né? Eu vejo que quando o Santos também, no início do ano, estava num mau momento, ele também não brilhava, não fazia os gols, e ele é um jogador que cresce no momento certo e na hora certa. Foram começar a chegar melhores valores, né, diga-se de passagem, assim, individualmente na equipe, o futebol dele ressurgiu e tá aí já brigando para artilharia.
3: Muito bem, final 11:27, final do nosso bloco, né? Já aqui do Esporte Total, preciso ir pro nosso primeiro intervalo comercial, na sequência eu volto, mas o professor Edilson, aí a gente vem com o Palmeiras, porque o Palmeiras tem uma maratona, professor Edilson Zago.
4: Dificílima, né?
3: É complicado aqui o tanto de jogos e de copas, né? Que o Palmeiras vai disputar agora em poucos dias aqui, daqui a pouco eu vou trazer para vocês após o intervalo comercial. É rápido, sai daí não, na sequência tô de volta.
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8: 11:28.
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12: 11:29.
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0: verdade, tá bom demais.
1: Muito bem, estamos de volta com o nosso Esporte Total, 11:33, 11:33 aqui no coração do Brasil. Professor Adilson Zaga, eu falei que a gente ia falar de Palmeiras e o detalhe é o seguinte, o Verdão agora já retornou aos treinos ali com Abel Ferreira e o Palmeiras, meu amigo, olha... Agenda do Palmeiras terá 10 jogos em um mês, tá? Com clássicos e jogos decisivos de Copa, veja bem, com clássico e jogo decisivo de Copa, 10 jogos em um mês terá o Palmeiras, ó. A equipe terá um calendário cheio de partidas, né? Da volta da data FIFA, sequência repete, né? Também em agosto, quando o clube também joga 10 partidas em 30 dias. É muita coisa, viu, professor Dilson, pra jogar.
2: É, Marquinhos, aí é que eu falo, quem tem café no bule, né, meu amigo? Porque o elenco tem que ser recheado, eu falo que não é ter só 11, 15 jogadores titulares de nome, renomes, né? Quando começa a machucar, quando começa a aparecer jogos, campeonatos em cima de campeonatos,

campeonatos, aí não dá conta de chegar até os seus finais, né? E graças a Deus o Palmeiras mostrou que tem elenco para isso, né? Tá preparado, Abel Ferreira tem os seus comandados nas suas mãos, e

0: que o Palmeiras possa chegar na final dos três, por que não?
1: O Palmeiras não deve priorizar a Libertadores, a Copa do Brasil, que seria um caminho mais fácil pro título, o brasileiro, o Flamengo hoje é o líder ou não? Ou mantém a mesma pegada?
0: Eu acho que tem que manter a mesma pegada, viu, Marquinhos? Porque os três títulos são difíceis, então com certeza o Abel já tem o seu cronograma montado com toda a sua equipe, vai sim ter que revezar jogadores, né? Porque nenhum jogador é de ferro, ele não vai ter como utilizar o seu melhor jogador nas três competições, então é aí que vem o elenco, né, para fazer as substituições. E o Palmeiras está preparado para isso, eu acredito que sim, apesar de ser muito difícil, eu acredito que o Palmeiras vai beliscar aí um ou dois títulos, eu acredito, Marquinhos.
1: Muito bem, então tá aí o professor Edilson dando resumo, trazendo todos os detalhes aí a respeito. E é o seguinte, ó, o Palmeiras terá um calendário cheio da volta da data FIFA a partir do dia 8 de outubro, quando enfrenta o Bahia pelo Campeonato Brasileiro. O time tem 10 partidas marcadas no período de um mês aí até 8 de novembro. São jogos do Brasileirão, decisão da Copa do Brasil e também da Libertadores. Duas das partidas do Campeonato Nacional são clássico, contra Corinthians no dia 11 de outubro e contra o Santos no dia 28, né? E outros 4 confrontos são de mata-matas, olha pra você ver como o trem tá difícil. 2 clássicos e mais 4 confrontos de mata-matas. Em mandadas de outubro, dos dias 14 e 21, o Verdão disputa a semifinal da Libertadores da América, né, contra o Fluminense. Pouco depois do início de novembro, encontra o Vasco no dia 1 e 8, pela semifinal da Copa do Brasil. É, amigo, é jogo, viu, professor?
0: É jogo, é pedreira, não tem esse negócio de time pequeno, não. É, quando chega nas finais, as equipes crescem, né, principalmente contra os líderes dos campeonatos, né, que é o caso do Flamengo e Palmeiras, todo time quer, de qualquer forma, dá uma beliscadinha, né, Marquinhos? E por que não tirar os 3 pontos do Palmeiras e do Flamengo?
1: Muito bem, então tá aí o Palmeiras, esse é o calendário do Palmeiras e não tem muito o que fazer, né? Porque as competições estão por aí, o Palmeiras chega, né? E tá bem nas Copas aí, né? Tem adversários fortes pela frente que fizeram boas campanhas também, Fluminense e Vasco, vale a gente
0: ressaltar. Com certeza.
1: O Vasco, principalmente, vem brilhando muito bem ali nas competições, né?
0: Principalmente na Copa do Brasil,
1: né? Na Copa do Brasil, né? Fez bom desempenho.
0: Vai dar muito, mas muito trabalho.
1: O Vasco é um time, eu falava até ontem, foi ontem, desde ontem, mas o Renato Beraldo, do encaixamento, depois que o Pedro Manuel encaixou o Vasco dos jogadores titulares, que eram titulares do Vasco, ele usa apenas 4. O resto é molecada, com o Renato vem subindo da base ali, e ele achou um time agora que tá dando certo. O professor Edilson.
0: É o trabalho do treinador, né? A mão do treinador, quando encaixa as peças certinhas em seus devidos lugares, nas suas devidas posições, né, Marquinho? O time vem bem, vem colhendo frutos, né?
1: E dando certo, né?
0: E dando certo.
1: Essa é a vantagem ali que tem, né? A equipe do Palmeiras, né? Muito bem, vamos lá então, no São Paulo, né? Futebol Clube, a coisa vai melhorar no São Paulo, tá? São Paulo pagou a dívida toda que atrasada do elenco lá de 8 milhões, né? São Paulo pagou tudo depois do acordo que foi feito lá da parceria, né? Com a empresa, esqueci o nome da empresa agora que São Paulo assinou essa semana.
0: Que maravilha.
1: São Paulo pegou 140 milhões, acho que dessa empresa, acho que 35 foi já ali na assinatura do contrato, né? E eles têm mais 45 dias para pagar o resto. O São Paulo agora quitou a dívida com todo o elenco. A dívida de 8 milhões foi toda quitada do que estava devendo ali de direitos de imagem, né? Atrasado de jogador, então o salário está em dia. Quando você tem salário do São Paulo, está com 3 meses de direito de imagem atrasado, indo para o 4º mês.
0: Exatamente.
1: Se não paga, a situação ficava bem complicada, ô professor Adilson.
0: Bem complicada, jogador descontente, se irrita por qualquer coisa, né? Então não rende dentro de campo. Então, com certeza aí, né, com os cofres cheios, com os seus bolsos cheios, conta gorda, né, Marquinhos? Não tem como não correr, né? Se não correr, agora sim a torcida pode pegar no pé com razão.
1: Muito bem, o São Paulo pagou a sua dívida de 8 milhões que tinha ali com o atleta, depois do acordo feito com a Ticmaster. A Ticmaster é uma empresa que ela vai administrar o programa sócio-torcedor do São Paulo e também a cota de ingresso que entra no Morumbi, né? Então ela, certo, no ato do contrato, ela pagou 35 milhões pro São Paulo quitou os 8 milhões que tinha atrasado, certo, né? E agora ela tem 45 dias para pagar o resto. O acordo total é de 140 milhões, tá? Numa parceria. Nossa,
0: que bolada, hein, Marquinhos?
1: Aí, bolada, muito dinheiro. Esse foi um dos grandes negócios que o Maciço fez, viu? No São Paulo Futebol Clube, né? Vale a gente ressaltar. Então a nova gestora de ingresso do Morumbi assinou o contrato com o São Paulo na próxima sexta-feira e tinha até 5 dias para pagar os 30 milhões ali, né? Pela atualização da da marca, né? Ela também fica, o camarote 29 do Murumbis aí, fica à disposição deles por 5 anos também ali, pra eles comercializar, né? Esse camarote

0: também no Morumbi. O São Paulo, diante disso, né, resta os valores pagados, que ela tem 45 dias para pagar os restantes aí dos 140 milhões para cair do cofre, né? Então, ou seja, para pagamento de dívida imediato que era do elenco, pagou, e também entra essa gordura aí para a reta final, para pagar algumas contas atrasadas aí e manter pelo menos o pagamento dos atletas, né?
1: Isso é maravilhoso, Marquinhos. E essas equipes, né? Esses bastidores aí, os empresários, eles não são bobos também, né, Marquinhos?
0: Ah, com certeza.
1: Se colocou dinheiro ali, é pra ter retorno final.
0: Vão administrar os ingressos do Morumbi, esses camarotes, eles vão comercializar muito caro, né? Vão administrar ali parte da renda do Morumbi, agora entra pra eles, né?
1: Entra pra eles, né?
0: Com certeza. E eles têm um contrato garantido aí de muito tempo.
1: Exatamente.
0: Vale a gente ressaltar também, o professor Edilson Zago, que o São Paulo precisava desse dinheiro urgente. Se o São Paulo não pega esse dinheiro, não tivesse feito esse acordo, o São Paulo ia entrar numa decadência muito grande de dívida. E o detalhe é o seguinte: ia precisar fazer empréstimo bancário, que a taxa de juros é muito mais alta, né? E aí estaria mais complicada ainda a situação.
1: Sem dúvida nenhuma, Marquinhos, porque queira ou não queira, reflete, não tem como se falar. Jogadores descontentes com salários atrasados, que seja de imagem, que seja salário mensal, o jogador rende do que ele ganha, meu amigo, não tem como. Hoje o brasileiro, né? Um brasileiro que ganha o salário mínimo precisa do seu salário para sobreviver, imagina um jogador, né, de alto gabarito.
0: Muito bem, lembrando que o pessoal passou 30, né, milhões, e tem 110 ainda para pagar ali pro São Paulo, para fechar ali, tem 45 dias para pagar esse acordo. O São Paulo agora negocia receber mais 110 milhões quanto antes, porque precisa fazer um pagamento urgente de dívida ali, né, de agente com o Juliano Galo, aquela questão das contratações que o cara meteu no transferban da FIFA, né? Então tem que pagar essas dívidas aí, portanto, imediato. São Paulo espera esse dinheiro para quitar, já até falou com o empresário ali, com o Juliano, para esperar, para fazer, para quitar ali a situação. Saindo um pouquinho dos... Eu não falei do Corinthians, né? Eu falei São Paulo, Santos, Palmeiras, tá faltando o Corinthians aqui ainda pra gente falar, né? O Corinthians tem um jogo decisivo agora, professor Deus. Esse jogo contra o Internacional na próxima rodada do Campeonato Brasileiro, eu acho que pra situação do Corinthians e também do Inter, né? Ó, o Campeonato Brasileiro, pra você ter uma ideia, o Inter e o Grêmio, pra poder deixar de sair da zona de rebaixamento, eles têm que vencer, falta... Nós estamos na vigésima... Deixa eu só olhar aqui qual que é... aqui do Campeonato Brasileiro, só pra gente trazer. Eu sei que eu tava fazendo umas contas aqui, uma matemática, você tem que vencer 5 partidas das que faltam aí do Campeonato Brasileiro, né, ô professor? Nós estamos aqui, deixa eu só ir aqui no Campeonato Brasileiro, 29ª, né, 29ª rodada, são 38 rodadas, então a gente tem 10 pro final, é isso?
1: Exatamente, Marquinhos.
0: 10 partidas no final, o Inter tem que vencer 5, o Inter e o Grêmio.
1: E eu falo pra você, a coisa tá cada vez mais difícil ainda.
0: Os números do que eles conseguiram, né, do retorno da Copa do Mundo pra cá, não dá muita essa esperança não, professor Adilson.
1: Realmente, e esse jogo contra o Corinthians é na casa do Corinthians, não é isso?
0: Não, na casa do Inter.
1: Na casa do Inter.
0: No Beira-Rio.
1: Ah, então, meu amigo, não pode de forma alguma desperdiçar esses jogos em casa, Marquinhos. Eu acho que os jogos em casa são predominantes, né, pro Inter ou o Grêmio, né, querer sair dessa zona de desconforto. Tem que ganhar do Corinthians e tentar buscar pontos fora de casa, né? Essa é a verdade.
0: Eu vou trazer os 3 confrontos do Inter, professor Adilson, pra você analisar aí a situação do Inter e pra você me falar aí mais ou menos o que, que você acha, se vence, se não vence, como é que fica a situação. Claro que o Eduardo Batista, né, foi contratado, né, pra ser o técnico do Internacional, para a gente ressaltar.
1: Isso.
0: Ele foi contratado aí, chegando, assumiu o Inter recentemente e tem essa missão aí de resgatar o Internacional. Tá, vamos lá. O Inter tem o Corinthians em casa, tá? É o primeiro confronto, depois enfrenta o Grêmio. Vamos se enfrentar. Olha, direto. Imagina o que vai ser esse jogo, senhora, no confronto direto de quem tá brigando pro zona de rebaixamento. Cara, é um jogo que eu não sei nem o que vai acontecer, professor Dias, porque o Grêmio precisa, o Inter precisa.
1: Exatamente.
0: Aí a rivalidade.
1: Que situação,
0: rivalidade. Quem perder, como é que fica clássico a situação? Pois é, aí o Inter tem, ó, Corinthians, depois o Grenal, né? E sai pra jogar fora contra o Mirassol, lá em Mirassol.
1: Jogo difícil, que o Mirassol também está brigando, né, para se distanciar da zona do desconforto, né? Então, meu amigo, agora, da agora para frente, ó, cada jogo você pode colocar, são finais de campeonato.
0: Muito bem, então tá aí o Inter. Deixa eu ir só agora para a situação do Grêmio, para nós analisar, já que nós analisamos aqui os 3 jogos do Inter. Você acha que o Inter faz isso? Quantos pontos desses 3 jogos aqui? Contra Corinthians, contra Grêmio e contra Mirassol?
1: Corinthians, Grêmio e Mirassol.
0: Isso.
1: Eu vou colocar aí, rapaz, por incrível que pareça, 4 pontos, Marquinhos.
0: 4 pontos.
1: Eu vejo que a vitória sobre o Corinthians, o empate com o Grêmio.
0: Você cavou meus palpites.
1: E
0: Mirassol derrota. Também coloca 4 pontos. Acho que ele faz 4 pontos aqui, né? Vamos ver o Grêmio. Vamos agora pro Grêmio aqui também trazer a informação. Ó, Badoc, tá vendo aí, ó? Professora Dilson cravou 4 pontos nos próximos 3 jogos de vocês. E vocês precisam pelo menos de 5 vitórias nesses 10 jogos que falta, tá? Pra poder sair. Vamos lá pro Grêmio. Difícil. Bodoc fala que todo dia tá de olho. Tá de olho
1: sempre. É, eu, toda vez que encontro ele, fala, tô de olho em vocês lá. Tô toma cuidado, vocês lá, falam lá.
0: Vocês falam lá do meu Inter, ele tá sempre de olho em nós. Vamos lá pro Grêmio, professora Dilson, né? Mesma situação do Grêmio matematicamente, tem Renato Portaluppi, né? Que assumiu o lugar do Luiz Castro pra comandar aí o Grêmio. Ó, o Grêmio tem o Remo fora de casa, agora na próxima rodada, né? Do Campeonato Brasileiro. Depois o clássico contra o Inter e tem em casa contra o Cruzeiro. E aí, analisando os 3 jogos, faz quantos pontos aí? Remo, rapaz, fora de casa, o Grenal, né, na casa do Grêmio, e aí o Grêmio em casa recebe o Cruzeiro. Então, 2 jogos em casa e 1 fora.
1: Eu vou no Grêmio que ele consegue 7 pontos aí, Marquinhos.
0: 7 pontos?
1: Eu vou, ele vai ganhar do Remo lá fora, né, que o Remo tá praticamente rebaixado.
0: O Grenal, você falou que empata.
1: O Grenal empata e ele ganha do Cruzeiro em casa.
0: Ganha do Cruzeiro em casa? Ganha.
1: Então, difícil, né? Jogo difícil.
0: Então somaria 6, 7 pontos.
1: 7 pontos, eu acredito.
0: Eu vou aqui na vitória contra o Remo. Eu acho que o Grêmio também consegue a vitória contra o Remo. Contra o Internacional também vou no empate, tá? Acho que aqui ele faz 1 ponto. E contra o Cruzeiro. Rapaz, é um jogo bem difícil, hein? Vou no empate, tá?
1: É, já tá de bom tamanho. 3, 4, 5 pontos.
0: 5 pontos. Eu acho que ele faz 5 pontos aí nos próximos
1: compromissos. É um ótimo palpite, Marquinhos.
0: Viu, Junei Macari? Eu vou nesse daí, tá? Eu acho que dá 5 pontos aí. Meu amigo Junei Macari, gremista, todos os gremistas aí. Aquele abração. Mas eu vou ficar por aqui. Eu acho que faz isso aí, viu, professor Edilson?
1: Tá ótimo.
0: Então tá aí. Engraçado, sabe o que é que o pessoal... Eu tava na churrascaria. Manda um abraço pro Derli, todo o pessoal da churrascaria Avenida. Derli estava com saudade.
1: Gremista, né?
0: É, o Derli é. O Derli estava com saudade do nosso programa voltar pras 11, tá? Porque aquele horário político vira muito complicado, difícil, pra todo mundo acompanhar. Uhum. Então o Derli me falava o seguinte: olha, Marquinhos, sabe o que eu tô analisando lá no Sul? É que eu acho que eu vou ter Grêmio e Inter o ano que vem na segunda divisão e o Juventude na primeira, tá? Meu, o Juventude, Deus, tá muito bem. Imagina, Inter e Grêmio na segunda divisão e Juventude na primeira? Ou...
1: Nossa senhora, o que é o futebol, hein?
0: O que é o futebol, né? Só o futebol promove isso mesmo, viu? Então tá aí. Vamos lá pro Rio de Janeiro, falar um pouquinho do Rio de Janeiro. Vamos começar lá pelo Mengão, os objetivos do Flamengo. Aí, portanto, nesse segundo turno agora, aliás, nessa retomada, né? Após aí a data FIFA, né? O Flamengo também tem seus jogos por aqui e tem, né, alguns jogos também para manter a liderança, principalmente contra o Santos, que é fora de casa. Lembrando que o Flamengo joga contra o Santos, né? Para se manter ali. Ó, os 3 compromissos do Flamengo, deixa eu atualizar aqui, para ver quando vai cair aqui os 3. Aí não saiu, não tá querendo atualizar a página aqui, só para me trazer os 3 próximos confrontos do Flamengo aqui no Campeonato Brasileiro, né? Vamos lá então, vamos lá para os 3 confrontos do Flamengo. O Flamengo tem o Grêmio, né? O Santos, na Vila Belmiro, né? Nesse confronto da 29ª rodada. Ele enfrenta o Santos. Ganha do Santos, professor Dilson? Você acha que é um jogo
1: difícil?
0: Jogo
1: difícil, hein? Eu falo, nessa ascensão do Santos, eu vou de empate aí, Marquinhos.
0: Aí na 30ª. Na casa do Grêmio. Aí tem clássico no Maracanã, mando do Flamengo contra o Fluminense. É outro jogo chato. Flamengo e Fluminense, no Maracanã. Flamengo e
1: Fluminense.
0: É, depois do Santos.
1: Ah, eu acho que dá mais um empate aí. Eu vou de empate
0: também. Vai novamente. De empate também? E aí, né, na terceira, na 31ª, jogo do Flamengo aqui seria contra o Bahia na Fonte Nova, tá?
1: Olha, jogos difíceis, hein?
0: 3 jogos praticamente também bem difíceis pro Flamengo.
1: Exatamente. Equipes que estão subindo já de produção, né, Marquinhos?
0: Eu na minha visão, eu acho que ele vence o Santos, mesmo fora de casa na Vila Belmiro. Eu acho que contra o Fluminense, um provável empate.
1: Empate,
0: concordo. Ali. E esse jogo contra o Bahia, cara, o Flamengo tem muita sorte contra o Bahia quando enfrenta o Rogério Ceni. Eu acho que dá vitória.
1: Dá a vitória do Flamengo, né?
0: Eu acho que dá mesmo fora de casa. Mas é assim, tá? É uma coisa assim. Eu acho.
1: Bom palpite.
0: É um palpite, né? Com certeza eu não tenho, né? Porque tudo pode acontecer também. Mas é um
1: bom palpite.
0: Mas é mais ou menos por aí. Eu vejo o caminho do Flamengo aí. Então, assim, essa reta aqui não tem jogo fácil. Então tá aí o Flamengo, né? Já o Fluminense, né? Time do Rio de Janeiro. Vamos ver o caminho do Fluminense aqui no Campeonato Brasileiro. Só pra gente analisar também o Fluminense nos próximos 3 jogos do Flusão aqui do Pó de Arroz, né? Pra gente trazer também os 3 compromissos. Tá treinando firme lá o Fluminense. Fluminense tem, né? Coritiba, agora em casa, da Fluminense, ô professor?
1: Da Fluminense.
0: Da Fluminense, acredita no Fluminense? Fluminense. Pois é, ele tem o Coritiba em casa, depois o clássico contra o Flamengo, né? No Maracanã, mando do Flamengo.
1: Eu vou de empate que o Flamengo não dá sorte contra o Fluminense.
0: Essa irmão, é, e você adivinha quem que o Flamengo vai enfrentar? No terceiro jogo.
1: Palmeiras?
0: Palmeiras. Flamengo e Palmeiras.
1: Já começa as rivalidades, né? Tanto no Brasileirão, caramba, quanto na Libertadores, né?
0: Esse clássico aqui também, Flamengo.

0: Flamengo e Palmeiras vai ser no dia 14 do 10, também numa quarta-feira, meio de semana, né?
1: Fluminense e Palmeiras.
0: Ah, tá. É Fluminense e Palmeiras. Ah, não, mas o Fluminense e Palmeiras aqui é pela Libertadores.
1: Ah, tá.
0: Ah, tá. Não é. É pela Libertadores.
1: Mas vão se confrontar pela frente.
0: Mas é confronto, né? De qualquer forma.
1: Brasileirão também.
0: Caramba, velho. É puxado também a tabela do Fluminense.
1: Puxado.
0: Tirando o jogo contra o Curitiba ali, os dois próximos, Flamengo e Palmeiras, os dois jogos é muito puxado também.
1: Exatamente.
0: Agora a gente para ressaltar, não tem vida fácil pra ninguém, né? Quando se trata de tá aí o Fluminense. Vamos ver o Vascão, situação do Vasco lá ainda é meio complicada ali, né? O Vasco tá lá embaixo, a tabela ainda lutando, mas o Vasco da Gama ele tem aqui pela frente, os próximos três jogos do Vasco analisando aqui, vamos ver quantos pontos o professor Edilson acha que soma o Vasco. O Vasco tem no Brasileiro, né? Já amanhã, né? Ele tem o Botafogo, clássico contra o Botafogo no Engenhão. E aí, consegue bater o Botafogo? Eu acho que sim.
1: Eu acho que sim, Marquinhos.
0: Pelo futebol consegue. Jogado que tá apresentando o Vasco, né? Eu acho que tem tudo pra ganhar do Botafogo.
1: Tá crescendo, o Botafogo também tá cambaleando.
0: E aí, o Botafogo, né? Contratou Tite, que eu não vou, acho que não foi um bom negócio, viu, professor Edilson?
1: Pra
0: eu
1: mim,
0: acho que não foi.
1: Foi a pior contratação que ele fez no ano.
0: Eu pode acho também. Eu acho
1: ele
0: também.
1: Ele não dura até o final do Campeonato Brasileiro.
0: Eu também achei um erro do Botafogo contratar o Tite como treinador, tá? Cara, você pega o trabalho do Tite do Cruzeiro, foi horrível no começo do ano. Como é que o Botafogo me contrata o Tite pra treinador, professor Edilson?
1: Exatamente.
0: Qual a lógica disso?
1: Ele deve ter baixado muito o salário dele, né? Pra voltar à mídia, né? Mas tá difícil.
0: E aí, ó, o detalhe é o seguinte, o Vasco depois tem o Remo em casa, recebe o Remo, é jogo pra vencer também, né?
1: Jogo pra vencer, o Remo tá
0: jogo pra vencer.
1: Cambaleando aí.
0: E aí tem o Boca Juniors na Sul-Americana fora, lá na Bomboneira, no primeiro duelo. É os três compromissos do Vasco.
1: Lá já é osso do
0: aí o Boca
1: lá
0: já
1: na Bomboneira, falou, essa camisa é muito pesada, né? Então, com certeza, lá ele vai encontrar muita dificuldade, não vai ser fácil ganhar lá, não.
0: Então tá aí os três jogos do Vasco aqui. Falei do Vasco, vou trazer o Botafogo agora pra gente fechar o Rio, né? Rio de Janeiro. Então tá aí os três confrontos do Vasco. Vamos pro Botafogo. Vamos ver quem são os três confrontos do Botafogo na sequência do Campeonato Brasileiro aqui pra gente analisar, né? O Botafogo tem o clássico contra o Vasco, como eu disse, o Campeonato Brasileiro é o primeiro duelo, né? Depois tem o Curitiba lá no Couto Pereira. Jogo difícil, tá? Curitiba no Couto Pereira é chato de jogar.
1: Jogo chato.
0: E aí o terceiro jogo do Botafogo já é fácil, tá? Recebe a Chapecoense no Engenhão, no Rio de Janeiro.
1: Mais tranquilo, né, Marquinhos?
0: Esse é tranquilo, acho que esse é tranquilo pro Botafogo somar três pontos ali. Se bem que com o Tite pode acontecer tudo, tá? Essa retranca dele, a forma como ele joga, pode acontecer tudo aí. Lá em Minas Gerais, o papo lá em Minas Gerais é da seguinte forma, vamos lá pro Cruzeirão, analisando três jogos do Cruzeiro, agora vamos pro estádio de Minas Gerais aí do Brasileirão, né? O Cruzeirão, ó, Cruzeirão tem pela frente aqui São Paulo, Campeonato Brasileiro, na quarta.
1: Em casa.
0: Em casa, tá? Depois tem Red Bull Bragantino fora. E depois tem o Grêmio, né? Fora de casa também. Então, ou seja, um jogo em casa e dois fora.
1: Eu vejo aí, Marquinhos Vale.
0: Que... Contra o São Paulo, é bem provável que deu Cruzeiro, tá?
1: Esse pra jogo mim, dá Cruzeiro.
0: Dá Cruzeiro
1: com
0: também,
1: todo respeito ao seu São Paulo.
0: Também eu tenho esse pensamento. Agora, contra o Bragantino, um jogo de empate?
1: Jogo de empate lá dentro da casa do Red Bull, né? Um joguinho chato, né? Agora, contra o Grêmio já a coisa já aperta, porque vai ser no Sul, né?
0: E o Grêmio pressionado, né?
1: O Grêmio pressionado pra poder sair dessa zona de desconforto. Aí eu acho que ele fica nos quatro pontinhos mesmo. Eu acho que ele
0: não
1: consegue ganhar do Grêmio lá no Sul do país.
0: Muito bem, tá? E a opinião do professor? Eu acho também que é por aí, professor. Eu acho que é isso também, os quatro pontinhos ali, devido à necessidade do Grêmio, né? Tá brigando por essa questão de rebaixamento. Eu acho que o Grêmio, então, o jogo em casa vai tentar aproveitar ali e forçar ali o Cruzeiro ali, uma derrota. Seguindo aqui, Atlético Mineiro, analisando o Atlético, que tá lá ali, ó, bem nas covas, meio de tabela. A situação do Atlético é tranquila, né?
1: Tranquilo, né, Marquinhos?
0: O Atlético.
1: Não chove no mole,
0: né? Não chove no mole, mas ele tem o Atlético Paranaense na quinta no Campeonato Brasileiro. Aniversário difícil, porque o Atlético tá lá entre os três primeiros, né? Depois o Atlético recebe o Santos na Arena MRV.
1: Também na ascensão, o Santos, né? Por isso que eu falo. Dependendo desse jogo do Flamengo contra o Santos, meu amigo, olha, esse Santos vai dar trabalho ainda, hein? Esse campeonato.
0: E depois ele tem em casa, na Sul-Americana, o Montevideo City, né? Na Sul-Americana e na SEMI.
1: Pra mim ganha fácil.
0: Aí dá galo, né? Em casa também, eu também acho que aí dá galo da Atlético Mineiro. Eu acho que aí o jogo é fácil aqui do Atlético Mineiro. Agora esse jogo contra o Atlético e o clássico contra o Santos é mais... Ó, eu ainda arrisco aqui, ó. Contra o Atlético Paranaense, pela fase, eu acho que o Atlético vence na Arena da Baixada. O jogo na Arena MRV, provavelmente contra o Santos, apesar de ser um clássico, mas é o Galo. Até porque o Galo ganhou recentemente na Sul-Americana do Santos, né? E aí...

0: E esse jogo contra o Montevideo, eu acho que dá Galo também,
1: cara. Dá Galo também, Marquinhos.
0: Então eu acho que ele faz aqui três. Ganha os três. Eu acho que ganha. Ganha os três, não. Ele perde. Ele faz sete pontos. Ele faz. Eu falei que o Atlético ganha, né? Então ele perde o primeiro pro Atlético, mas ganha os outros dois. Ele faz seis.
1: Seis pontos, certo.
0: Né? Na minha opinião aqui, o Santos. Então tá bom. Professor Edilson, por hoje é isso, né? Já 11:55. Obrigado por estar de volta aqui na segunda-feira, né? O pessoal me via na rua. E aí, o professor Edilson? Falei, gente, tem que acabar a propaganda eleitoral obrigatória. Quando acabar, exatamente. O homem volta.
1: É, porque nós tivemos também com o JMJ, né? Vou acabar, daqui a pouquinho vou fazer uma entrevista com o Celso Blemer. Nós tivemos lá no Distrito Federal, nos jogos intercolegiais. Né, Marquinhos Vale, e foi muito trabalhoso, né? Muito trabalhoso até chegar à competição. Foi maravilhoso porque é uns jogos, Marquinhos, do Jesus Maria José, que são de 2 em 2 anos, você entendeu? Então há uma expectativa muito grande das crianças. Pela primeira vez, né, nós levamos 75 crianças. Né, a gente ia somente com o ônibus, né, como o Canarana pôde participar também. Canarana veio com 15 alunos, né? Porque tem um número menor de alunos também na cidade de Canarana. Então nós fizemos duas caravanas aí com o ônibus da Cadore e fomos até o distrito fazer um triangular, né? Porque era para Goiânia participar também, mas infelizmente Goiânia não pôde participar, né? De última hora aconteceu os imprevistos lá. Então ficou somente o triangular entre Água Boa, Canarana e também Brasília, Distrito Federal. E foi maravilhoso, da melhor forma possível, né? Não só pelas vitórias, mas pela confraternização entre as escolas, sobre o ganhar e perder, e também fazer novas amizades e sempre procurando fazer o melhor para a escola JMJ, Marquinhos.
0: Muito bem, professor Edilson, obrigado pela sua participação, meu querido, um abraço, até a próxima segunda-feira.
1: Grande abraço também, meu amigo Carlão, já deixou aqui em off, que já está na escuta.
0: Opa,
1: voltou ao normal,
0: abração,
1: né?
0: Abração, Carlão.
1: Grande abraço, Carlão, que Deus abençoe você e toda a sua família aí, nossos amigos aí de Monte Alto. E até a próxima segunda, se Deus quiser.
0: Muito bem, gente amiga, o nosso Esporte Total vai ficando por aqui, tá vindo agora o Jornal Mato Grosso do Ar. Forte abraço a todos, valeu, tchau, fui, até amanhã.
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5: Meio-dia e um minuto.
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5: Meio-dia e 2 minutos.

0: meio-dia e 12 minutos.
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0: 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Meio-dia e 12 minutos.

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3: Meio-dia e 32 minutos.
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3: Meio-dia e 34 minutos.
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0: meio-dia e 45 minutos.
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0: Meio-dia e 45 minutos.

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6: Alô, galera que tá ligadinha aqui com a gente, chegando pra fazer o seu dia muito mais pop e cheio de informação. Eu sou Andressa Pires e tá no ar o seu Drops News, onde você fica por dentro de tudo que rola no universo da música dos seus artistas favoritos. E pra começar essa nossa primeira parte, a gente já vem com uma notícia que vai fazer a alegria de muita gente. Olha só, o João encerra o hiato e acerta a sua volta triunfal. Tem álbum novo vindo aí, um audiovisual incrível e, claro, novos shows pra gente pirar. A agenda de shows completa do cantor já tá bombando nas redes e prometendo arrastar multidões em 2026. É a volta do João em grande estilo, pra alegria dos fãs que estavam morrendo de saudades. E essa foi só a primeira dose de notícias fresquinhas aqui no Drops News. Mas calma que tem muito mais vindo por aí. Não sai daí, que já eu volto com mais no Drops News.
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7: Vamos lá, vem comigo, boa segunda-feira pra você. Estamos iniciando a partir de agora mais uma edição do Hits Mais, segunda-feira, dia 5 de outubro. Prazer, eu sou Fernando Leme.
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7: Bom, hoje é aniversário do jogador de futebol Careca, também seria aniversário do ator Tarcísio Meira, faleceu em 2021. Kate Winslet, atriz, nascida em 1975, ela fez Titanic, né? E também Moacir Franco, humorista, nascido em 1936. Hoje é o Dia Mundial das Aves, hoje é o Dia Mundial do Oficial de Farmácia, hoje é também o Dia Mundial da Habitação, é o Dia Internacional dos Professores e também do Massagista. Hoje também é o dia do Boia Fria.

O Tribunal Superior Eleitoral preparou um esquema especial de segurança pro primeiro turno das eleições que aconteceu nesse último domingo, dia 4 de outubro, né? Segundo as informações, a operação teve 26.500 militares com apoio das Forças Armadas em 485 municípios. Outros 34 acabaram recebendo ajuda também do transporte de urnas e equipamentos, principalmente em regiões de difícil acesso. O objetivo foi garantir aos eleitores que eles conseguissem chegar aos locais de votação e exercer o seu direito de escolha com segurança, né? Quem sofreu ameaça, intimidação ou impedimento para votar, pôde procurar a Polícia Militar ou a Polícia do local, Ministério Público Eleitoral ou também a Autoridade Eleitoral da sua região. Em situações de emergência, você já vai se preparando aí para outras situações como essa, o telefone é o 190, tá?

0: legal que você está aí acompanhando o nosso programa. A gente fica muito agradecido pela sua audiência. Vai pedindo o seu som, mandando seu alô. Agora é hora de mandar beijinhos e beijinhos e beijinhos para minha amiga Luluzinha Pires. A Michirlânia também está na sintonia. Obrigado pelo carinho. O Zé Bernardo também está acompanhando a gente aí. Valeu. A Marinalva Santos, o Silvio e a Geriane também está acompanhando o nosso programa. Um grande abraço.
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3: 1:17.
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5: Fala galera ligada no esporte. Chegando junto aqui no Minuto Esportivo pra gente mergulhar nas últimas novidades do mundo da bola. Lineu Silva no comando, trazendo tudo pra você com aquela energia de sempre, mas com a informação precisa na ponta da língua. O Al Hilal fez uma oferta milionária, mas o atacante Luiz Dias prefere continuar no Bayern de Munique. E o Real Madrid aceita negociar Vinícius Júnior com o Arsenal, exigindo uma quantia bem alta.
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5: O Al Hilal, time saudita, apresentou uma proposta de salário astronômico para o atacante colombiano Luiz Dias. A oferta chega a impressionante 130 milhões de reais anuais. No entanto, mesmo com os valores sedutores, o jogador demonstrou que sua intenção é permanecer no Bayern de Munique, clube com o qual ele tem vínculo contratual válido até junho de 2029. Ou seja, por enquanto, Luiz Dias não tem planos de se transferir para o Al Hilal. Mudando de ares, mas continuando no futebol europeu, o Real Madrid sinalizou que está aberto a negociar o craque brasileiro Vinícius Júnior com o Arsenal. O clube espanhol está ciente do forte interesse da equipe inglesa na contratação do atacante. Para liberar Vini Júnior, o Real Madrid já definiu um valor de negociação que chega a 929 milhões de reais. É um valor considerável. E vale lembrar que o atacante ainda não renovou seu contrato com o time merengue, o que pode abrir portas para essa possível movimentação no mercado.
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5: Fique ligado que o Minuto Esportivo continua e na próxima parte tem muito mais para você. Por enquanto, a gente encerra essa parte por aqui.
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2: 1h23.
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0: 1:26.
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2: Fala, pessoal que curte esporte. Sejam bem-vindos para mais uma rodada de informações aqui no nosso Minuto Esportivo. É sempre um prazer trazer para você as novidades que agitam o mundo da bola e de outras modalidades. Para começar, já se liga nas manchetes que abrem esta parte do programa. Informações que acabaram de chegar. A primeira, envolvendo um nome de peso no cenário mundial. A França confirmou Zinedine Zidane como técnico até o ano de 2030. E a segunda, também com Zinedine Zidane, que revelou ter recusado propostas de clubes, priorizando uma seleção nacional para comandar.
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2: Vamos aos detalhes da primeira manchete, então. A França, olha só, confirmou Zinedine Zidane como o seu novo treinador. O ídolo francês, conhecido por sua brilhante carreira como jogador e também como técnico campeão, assume novamente o comando técnico da seleção. E o vínculo estabelecido, pelo que foi divulgado, vai até o ano de 2030. Uma aposta de longo prazo da Federação Francesa em Zizou, demonstrando total confiança no trabalho e na visão do ex-jogador e agora técnico

0: 2030. Uma aposta de longo prazo da Federação Francesa em Zizou, demonstrando total confiança no trabalho e na visão do ex-jogador e agora técnico para construir um projeto sólido e vitorioso nos próximos anos. Agora, passando para Ramos esta parte do nosso Minuto Esportivo. Mas não se preocupe, o programa continua, com mais informações e análises no nosso próximo encontro. A gente volta já já com muito mais para você. Fique com a gente.
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3: E a gente segue por aqui com muita música boa.
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3: E vamos lá, se prepara aí porque tem muito mais sucesso chegando.

visita diferente chamou a atenção de moradores e banhistas na praia de São Conrado, na zona sul do Rio de Janeiro. Um elefante marinho apareceu na manhã desta sexta-feira, dia 2 de outubro, saiu da água e ficou descansando na areia. Corpo de bombeiros isolou a área para poder evitar que curiosos se aproximassem. Os guarda-vidas também colocaram bandeiras roxas que sinalizavam a presença de animais marinhos no local. Apesar do tamanho, um biólogo ouvido por uma reportagem, ele explicou que o animal ainda é jovem. A hipótese é que tenha chegado ao litoral carioca acompanhado de uma corrente fria vinda do sul.

0: alunos não param. Que bom que você tá junto com a gente, mandando alôzinhos e também aquele alô, aquele beijão para todos vocês aí na sintonia da nossa programação. Deixa eu mandar aqui um alô pro meu amigo Ítalo Rocha, também o Fernando Ribeiro tá na sintonia, mandando WhatsApp, a Jamile, a Neuza Silva, Zé Santos também tá por aí, a Neuci Aguiar e o Marcelinho também tá acompanhando a gente aí. Valeu, Marcelinho, valeu.
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0: No próximo bloco eu vou te contar uma notícia, não sai daí não.
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6: 1:40. 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
3: 1h43.
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5: E vamos lá, fique ligado, viu? Porque tem muito sucesso pra você por aqui.
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5: Essa é a trilha sonora da sua programação. Vamos lá, continua.

Que bom que você está acompanhando o nosso programa com muita música boa, muitas informações também, né? Do Brasil e do mundo. E as suas participações através do WhatsApp, vai mandando aí, porque daqui a pouquinho rola aquele salve, daqui a pouquinho vai rolar aquele super alô.

0: E os alôs não param. Vamos ver quem tá mandando WhatsApp pra nossa programação. A Silvana, o Geraldo. Obrigado pelo carinho, Juliana também, o Alexandre. Alô, Mauro Sérgio, aquele abraço. O Kaique também tá por aí na sintonia. Aquele alô.
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3: Muito bom ter a sua companhia no Minuto Esportivo. O seu giro rápido pelas principais notícias do esporte. Fique atento porque a gente já começa com o que tá pegando fogo nos bastidores. Vamos para as manchetes do momento. O ex-goleiro Marcos saiu em defesa de Carlos Miguel no

0: Palmeiras, depois de uma falha do arqueiro em campo. E no sul do país, o Grêmio reabriu as conversas por Christian Oliveira, buscando uma solução para um negócio que envolve 10 milhões de reais.
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0: O ex-goleiro Marcos, uma figura icônica do futebol, veio a público para defender o goleiro Carlos Miguel, do Palmeiras. A defesa de Marcos acontece após Carlos Miguel ter cometido erros importantes durante uma partida. Esses erros, infelizmente, acabaram resultando na derrota da equipe alviverde, o Palmeiras, em seu confronto com o Atlético Mineiro. O posicionamento do ex-goleiro traz um ponto de vista sobre a pressão e as dificuldades da posição. Lembrando que falhas são parte do jogo para qualquer atleta. Passando para a notícia que chega do Grêmio, o Imortal, como é conhecido, reabriu as conversas com o atacante Christian Oliveira. O clube gaúcho está buscando uma solução estratégica para concretizar um negócio que tem um peso financeiro considerável, avaliado em 10 milhões de reais. Christian Oliveira atualmente está emprestado e o tricolor se movimenta com uma nova abordagem, uma nova estratégia para acertar essa negociação. O objetivo é integrar o atacante de forma definitiva ao elenco, apesar do impacto nos cofres do clube.
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0: E assim encerramos mais uma parte aqui no Minuto Esportivo. A gente se encontra na sequência da nossa programação, com muito mais informações e o melhor do esporte para você. Continue ligado na nossa rádio.
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0: Voltamos já.
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2: Duas e três.
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2: Duas e cinco.
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7: E aí, galera antenada, Andressa Pires de volta com vocês, direto do Drops News, pra gente acelerar nas novidades do mundo pop. E olha só que notícia babado que tá agitando os fãs da Rainha dos Baixinhos, a Xuxa, gente. Ela fez um convite super especial pra suas ex-paquitas pra estarem com ela na turnê O Último Voo da Nave. Imagina só, todas reunidas de novo. A energia vai ser lá em cima, né? Uma verdadeira viagem no tempo, garantindo muita emoção. A estreia dessa tour emocionante está marcada para o Nubank Park e a expectativa é gigantesca para ver a rainha e suas paquitas brilhando mais uma vez. Um reencontro histórico que promete muita emoção e nostalgia para todo mundo que cresceu com elas, com a energia lá no alto. Xuxa, Xuxa, né? E ela mandou o papo reto, disse que só deixa de falar com paquita se for homofóbica. É isso aí, atitude que a gente ama, de uma artista que sempre foi voz. Fiquem ligados, porque o Drops News não para. Já já eu volto com mais informações pra vocês na próxima parte do programa.
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1: 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É a música mais gostosa no seu rádio. Obrigado pela audiência. Continue participando aí através do WhatsApp, porque daqui a pouquinho vai rolar aquele salve. Daqui a pouquinho vai rolar aquele alô pra quem tá acompanhando a nossa programação. Obrigado aí pela audiência. Vamos lá, a música continua.
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0: E tem mais alôzinho chegando. Vamos lá, Gisele tá na sintonia, a Tuninha também, Elizabeth, Ramon, alô Cláudia, o Serginho Dias também tá na sintonia junto com a gente, a Paula Santos, obrigado pelo carinho, pela audiência. Pessoal, não sai daí não que eu já volto.
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2: 12:20.
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2: 12:21.
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0: Cinema Brasileiro.

tem um novo sucesso de público. A comédia Minha Melhor Amiga, estrelada por Mônica Martinelli e a Ingrid Guimarães, ultrapassou 5 milhões de espectadores em apenas 4 semanas de exibição. Segundo as informações, o filme ele já arrecadou 86 milhões e 700 mil reais, tornando-se a comédia nacional de maior bilheteria do período depois da pandemia. Com direção de Suzana Garcia, a história acompanha duas amigas que viajam pela Europa depois que as suas filhas vão fazer intercâmbio em Portugal. Aí, durante a viagem, elas enfrentam situações envolvendo maternidade, relacionamentos, envelhecimento e amizade também. O longa também foi inspirado na amizade das próprias protagonistas e sem experiências. E em experiências, melhor dizendo, vividas por elas, né? Nas redes sociais, a Mônica e a Ingrid agradeceram ao público e comemoraram a presença de grupos de amigas, mães e filhas nas sessões. 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Vamos lá, a sequência de músicas por aqui. Não

aquela música maravilhosa que você gosta, rola aqui na nossa programação. Nosso muito obrigado pelo seu carinho, pela sua audiência. Continue pedindo a tua aí através do nosso WhatsApp. Daqui a pouquinho a gente vai mandar aquele alô pra galera toda que tá na sintonia aí. E claro, sua canção também rola aqui na nossa programação, né? Muito bom saber que você tá aí. Esteja você em casa, no seu trabalho, esteja você aí dando uma caroninha pra gente no teu carro, no teu caminhão. Nosso muitíssimo obrigado pela tua audiência. Vamos lá, a programação não para.

0: E pra você que ainda não participou da nossa programação, o que que você tá esperando? Manda aquele salve, manda aquele alô que a gente vai mandando, a gente vai registrando as participações aqui, né? Quem tá na sintonia junto com a gente aqui, deixa eu ver, é o Gilson, a Ilandi também tá junto com a gente, obrigado pelo carinho aí, o Marcelo Borges, valeu, o David, alô Luci, obrigado pelas palavras carinhosas, tá adorando o programa, e a Terezinha Cruz também tá acompanhando a gente, daqui a pouquinho a gente manda mais alô.
1: Estamos apresentando 2:36.
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3: Chegamos com o Minuto Esportivo, sua parada obrigatória para ficar ligado em tudo que movimenta o universo da bola, aqui na sua rádio. E a gente já começa com as manchetes que estão agitando o cenário esportivo. Lá fora, o técnico da Argentina, Lionel Scaloni, desabafou. Ele recebeu fortes críticas depois do segundo lugar na Copa do Mundo e o treinador veio a público. Por aqui, no futebol brasileiro, o Cruzeiro viu sua grande sequência de invencibilidade na Série A ser quebrada. Um resultado importante colocou fim à boa fase da equipe.
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3: Começando com o desabafo de Lionel Scaloni. O treinador da seleção argentina, campeã mundial em outra edição, pediu desculpas aos torcedores.

Por não conseguir conquistar o título novamente nesta última Copa do Mundo. Scaloni também fez questão de rebater os comentários negativos que surgiram após a campanha da Argentina, onde a equipe ficou com o segundo lugar. Esse desabafo veio cerca de uma semana depois da final do torneio, mostrando como as críticas impactaram o ambiente da seleção e do próprio técnico. Uma situação delicada para o comando técnico dos hermanos. Mudando para o cenário nacional, o

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0: Com isso, a gente encerra mais uma parte do Minuto Esportivo. Fique ligado na programação da rádio e a gente volta daqui a pouco com mais informações. Até a próxima.
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0: 104.
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3: 12:41. 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
6: 2h44.
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8: Minuto Esportivo no ar. Chegando com as informações mais quentes do mundo da bola. Para você que acompanha cada lance, cada virada, cada gol, a gente traz um resumo caprichado. Vamos direto às manchetes que estão agitando o cenário do futebol. Com notícias importantes para você, fã do esporte, que não perde um detalhe. O Real Madrid avalia um novo empréstimo para o atacante Endrick, já no início da próxima temporada europeia. O São Paulo conquistou uma vitória importante no Paulistão Feminino, assumindo a vice-liderança da competição.
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8: Começando com o noticiário europeu e uma situação que envolve um dos nossos jovens talentos. O Real Madrid, um dos gigantes do futebol mundial, estaria avaliando a possibilidade de um novo empréstimo para o atacante brasileiro Endrick. Essa movimentação, de acordo com o respeitado jornal espanhol Marca, poderia ocorrer já no início da próxima temporada europeia. O clube merengue, agora sob a batuta de José Mourinho no comando técnico, passa por um momento de redefinição e ajustes em seu elenco principal. Essa fase de transição pode ser o motivo por trás da decisão de emprestar o jogador, buscando mais tempo de jogo e experiência para Endrick, antes de integrá-lo definitivamente ao time. No Campeonato Paulista Feminino, o São Paulo entrou em campo e garantiu uma importante vitória sobre o Mirassol. O time tricolor superou o adversário, conquistando os 3 pontos que eram fundamentais para sua campanha no estadual. Os gols que selaram esse resultado positivo vieram dos pés de Bia Menezes, que balançou as redes ainda no primeiro tempo, abrindo o placar para o São Paulo. Já na segunda etapa do jogo, Kézia Senna ampliou a vantagem, garantindo a tranquilidade para o time paulista. Com esse triunfo convincente, o São Paulo alcançou a vice-liderança da competição, mostrando força e consistência nesta temporada do futebol feminino.
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8: A gente encerra esta parte do Minuto Esportivo. Mas fique ligado, que o nosso programa continua com muito mais para você. Acompanhe a nossa programação. A gente volta já.
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9: Programação sensacional para você que tá curtindo aí a gente. Nosso muito obrigado pela sua audiência. Já participou do programa? Manda o WhatsApp aí pra rádio, fica à vontade. Daqui a pouquinho a gente vai mandar aquele super alô para todo mundo aí na sintonia. Pede sua música, manda abraço, mostra que você tá na sintonia. Se você ainda não acessou as nossas páginas nas redes sociais, acesse e participe também. Dá um like lá pra gente. Siga a gente nas nossas redes sociais. Vamos lá, a programação segue.
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9: Vamos lá, conferindo aí a nossa programação. Segue.

aquela música que você gosta na melhor programação do seu rádio. Você participa, você pede, a gente, né, vai anotando aqui os pedidos musicais, mandando para o programador e a qualquer momento rola na nossa programação. Vamos nessa, a música continua.

0: Mais músicas e menos intervalos e mais informações e ablôs e abraços também que não pode faltar em nossa programação. Vamos registrando aqui a participação do Everton, a Nayane também tá junto com a gente, obrigado pelo carinho, a Flávia de Lourdes, alô Márcio Oliveira, aquele abraço também, Albertina, o Alisson tá junto com a gente também e a Maiara Santos também tá acompanhando o nosso programa aí, valeu. Daqui a pouquinho a gente manda mais alô, tá?
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0: Vamos lá, gente. Pra você que tá online aí, obrigado pelo carinho, né? Pra você que tá em casa, no carro, interage com a gente. Já já eu volto.
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0: Mato
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2: 3 e 4.
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0: 16.
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3: Olá, segunda-feira, dia 5. Estamos começando mais um Babados e Fofocas. Do meu lado, a Gi. Tudo bem, Gi?
4: Tudo certinho.
3: Bora pra mais uma semana, né?
4: Bora.
3: Dica do dia de hoje.
4: Hoje eu tô trazendo um truquezinho bem legal, Fernando, pra gente acabar com aquelas mosquinhas, aqueles mosquitinhos chatos, nojentos, ixi, que insistem em aparecer no ralo do banheiro da gente. Eu tenho um ódio mortal daquilo lá, mas agora eu tenho um truquezinho pra acabar com eles de uma vez por todas.
3: Aqueles mosquitinhos de água, né?
4: Exatamente.
3: Vamos lá, primeira fofoca.
4: E bora, bora, com as nossas fofoquitas, gente. Olha isso aqui, o Juliano, ele leva cabrito pra passear de helicóptero. Passear não, ele levou o cabrito pra casa, né? Essa história é do mundo sertanejo, gente. O Juliano, que faz dupla com o Henrique, né? Ele ganhou um novo companheiro ali de um jeitinho bem diferente. Durante uma visita na fazenda do Fábio Neto, né, no Tocantins, o cantor, ele conheceu um filhote de cabrito que havia recebido o nome de Juliano em homenagem a ele, gente. O sertanejo, ele gostou tanto do bichinho que ele decidiu levar ele pra casa. E o transporte chamou a atenção, né? Porque o cabrito embarcou no helicóptero junto com o cantor. O momento foi registrado em vídeo e divertiu os fãs nas redes sociais, né? O Fábio, ele ainda brincou com a semelhança entre o artista e o animal. Olha, uma visita à fazenda que terminou com um novo integrante na família. Eu só fiquei aqui com uma dúvida no que o Fábio disse. Olha, a semelhança entre o artista e o animal, né? Será que o cabrito é bonito demais? Juliano é feio? Não entendi. Isso não.
3: Vai vendo, hein? Daqui a pouquinho tem mais. Vamos lá, a música tá começando.

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1: Mais músicas pra você, mais informações, esse é o nosso Babados e Fofocas e a gente tá por aqui pra trazer pra você a dica do dia já já.
2: Truquezinho bem legal pra gente acabar de uma vez por todas com aquelas moscas, aqueles mosquitinhos que ficam aparecendo no ralo do banheiro.
1: Aquelas moscas que parece que são sonsas, mas na verdade você não consegue matar de jeito nenhum, né? Vamos lá, o programa segue.
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0: seu babados e fofocas. Ótima segunda-feira pra você. Vamos lá, mais fofoca, Gi.
1: Ai, ai, ai, gente, a festa da Fazenda terminou em discussão entre os aliados. Pois é, a terceira festa da Fazenda 18 teve diversão, mas também teve discussão. O Mike Leão e a Maíra, eles se desentenderam depois que a atriz viu o aliado conversando com a Mônica Fonseca, uma das suas rivais ali no jogo, né? A Maíra questionou a aproximação e o Mike não gostou da conversa, não, gente. Irritado, ele afirmou que os dois eles estavam apenas conversando sobre cerveja e reclamou de ter que se posicionar o tempo inteiro sobre ali os conflitos que acontecem na casa, né? A Ariela tentou até intervir ali, mas também acabou entrando na discussão, gente. Ela explicou que se incomodava, né, ao ver um amigo conversando com alguém que havia atacado ela. O Mike, por sua vez, defendeu que poderia conversar com quem ele quisesse, né? O episódio mostrou as diferenças ali, né, entre os participantes, né, que estão afetando as amizades ali dentro do reality show. Complicado. Reality show, o negócio é complicado.
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5: 13h21.
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5: 3:24.
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6: E a gente tá de volta no Drops News. Chegou a hora de ficar por dentro do que tá rolando no universo da música e das celebridades. E olha, a temperatura tá subindo. A amiga de Preta Gil, Ju de Paula, não perdoou e rebateu com força as falas do ex-marido da cantora, Rodrigo Godoy. Ela mandou o recado direto: mau caráter é uma escolha. Pois é, a situação continua rendendo. Ju de Paula fez questão de afirmar que o círculo mais próximo da Preta já tinha conhecimento sobre uma suposta traição de Rodrigo Godoy. E não parou por aí. Ela ainda revelou que o grupo pediu para ele segurar o rompimento, segurar tudo até o final do tratamento da cantora. Que barra, hein? Um verdadeiro turbilhão de emoções e revelações que sacode o mundo dos famosos. E a gente segue acompanhando de perto cada detalhe dessa história. Não sai daí, porque o Drops News tá só começando. Tem muito mais acontecendo e a gente te conta tudo. Já já eu volto com mais no Drops News.
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8: Vamos lá, vamos fofocar.
9: E tem novidade pra quem acompanha a Ana Castela. Gente, a boiadeira, ela compartilhou nas redes sociais um trecho de uma nova música e deixou um recado bem humorado pro público, né? Na mensagem, a cantora brincou com a mistura de sentimentos que a canção pode despertar: um sorriso ao ouvir e uma lágrima quando o ouvinte presta atenção na letra, né? A publicação também trouxe uma provocação aos críticos, mas tem aquele jeito descontraído, né? Que os fãs conhecem. O trecho, ele funciona como uma prévia, né? De que o que a artista tá preparando ali pro final. Por enquanto, a novidade é esse gostinho da música, né? Compartilhada ali pela própria cantora. E agora fica a curiosidade também, né? Será que vem mais uma canção pra poder entrar aí na lista de favoritos de quem gosta da cantora, do sertanejo, enfim?
8: Daqui a pouquinho tem mais fofoca pra você na sua segunda-feira. Bom início de semana pra você. Hoje é dia 5. Vamos de música.

0: isso, muita música boa. Um alôzão aí pro Antônio Augusto, obrigado pelo carinho. A Maria Eduarda também tá na sintonia. A Cida, alô, deixa eu ver aqui quem mais aqui. O Carlos Rastello também, obrigado pelo carinho aí, viu? Pela sintonia. E vamos lá, vamos fofocar.
1: E nem tudo são flores, né, gente? A Carol Peixinho, ela compartilhou um daqueles momentos em que o plano dá errado, mas rende a piada, né? Rende uma boa risada. Gente, depois de 2 anos sem consumir bebida alcoólica, né? A influenciadora tentou abrir uma garrafa de espumante, só que a tentativa acabou meio atrapalhada, né, gente? A garrafa caiu, a bebida foi derramada no chão, né? A Carol, ela publicou o vídeo e brincou com a própria falta de prática. Ao fundo, um comentário bem humorado, né, sobre a situação fez a influenciadora cair na gargalhada. A ex-BBB havia interrompido o consumo de álcool durante a gestação, a amamentação do Bento também, né, que é o seu primeiro filho, com o cantor Thiaguinho, por isso que ela não tava bebendo há tanto tempo. E aí, dessa vez, o registro foi de um momento descontraído, né? Ela entrou na brincadeira, mostrou aos seguidores que nem toda tentativa de acompanhar uma trend, né, sai como esperado. Eu que o diga.
0: Daqui a pouquinho tem mais fofoca pra você. Peraí, volto já com a sua trilha sonora.
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4: 3h40. 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
4: 6h43.
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12: Alô, você que acompanha o Minuto Esportivo. Estamos no ar com as principais informações do mundo da bola, para você ficar por dentro de tudo o que rola nos gramados nacionais e internacionais. Começamos falando do mercado de transferências, com o Flamengo cogitando enviar Gonzalo.

0: Paulo Plata ao Zenit para facilitar a chegada de Luis Enrique. E na Europa, o Liverpool faz um movimento importante por Fikayo Tomori após a saída de Konaté.
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0: Sobre a situação do Flamengo, o clube segue monitorando de perto a situação de Luis Enrique, um atacante que está na mira da diretoria rubro-negra. Para tentar avançar nas negociações e facilitar a chegada do jogador, o Flamengo cogita enviar o atleta Gonzalo Plata ao Zenit. É importante destacar que outro clube do futebol brasileiro também entrou na disputa pela contratação de Luis Enrique, o que promete esquentar a briga por esse nome no mercado. Já no velho continente, mais precisamente na Inglaterra, o Liverpool está bastante ativo neste período de movimentações. O clube inglês anunciou recentemente a chegada do jovem Vitor Muñoz e já se mostra pronto para investir novamente em um nome de peso. A diretoria dos Reds faz um movimento por Fikayo Tomori, um zagueiro que está sendo observado de perto. Essa investida acontece após a saída de Konaté do elenco, indicando que o Liverpool busca reforçar a sua defesa.
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0: É isso. A gente faz uma breve pausa e volta já com a próxima parte do nosso Minuto Esportivo.
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3: Vamos seguindo com o nosso programa porque hoje é segunda-feira, hoje é dia 5.
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3: E por aqui, a música não pode parar e a fofoca também não. Manda mais uma aí, Gi.
5: E os fãs de Pablo nos Estados Unidos receberam uma notícia ruim. Os dois shows, né, que o cantor faria aí nesse fim de semana foram cancelados. Esse fim de semana que passou aqui, que antecederia, né, as eleições aqui no Brasil. As apresentações, elas estavam previstas para Boston, né, na sexta-feira, e New York no dia 3, no sábado. Mas segundo a MP Produções, que é responsável pela carreira do artista, né? Profissionais essenciais para a realização dos shows tiveram os vistos negados, né? Os outros integrantes da equipe, eles receberam os passaportes somente no dia previsto pro embarque, né? O que também comprometeu a organização da viagem, tudo. E aí, num comunicado, a produção explicou que o cancelamento aconteceu por questões relacionadas ao processo migratório, né? E que não foi uma decisão ali tomada apenas pelo cantor, né? O Pablo e a sua equipe, eles lamentaram a situação, né? Agradeceram a compreensão dos fãs, né? Que aguardavam as apresentações. Aqui não fala, né? Como as apresentações foram canceladas nesse final de semana que passou, se vai ter uma nova data, como que vai funcionar, né? Eu acredito que não, acredito que mais pra frente, né? Talvez seja anunciada outra data, mas não em substituição a essas aqui.
3: Boa, daqui a pouquinho tem mais fofoca pra você, vamos lá, música não para.

0: sensacional por aqui. A gente tá correndo trecho, agradecendo a sua audiência, pra você que tá em casa, pra você que tá dando uma caroninha pra gente, pra você que também tá no trabalho e acompanhando o nosso programa. Obrigado aí pela audiência, tá? Faltam pouquíssimos minutos pra dica da Gi.
1: Isso mesmo, pra você saber como acabar com aquelas mosquinhas que ficam no ralo do banheiro. Ninguém merece.
0: Já, já.

0: coisa boa, coisa maravilhosa é você aqui com a gente. Obrigado pelo carinho, muito obrigado pela sua sintonia. Vamos lá, Gi, dica do dia.
1: Então bora pro nosso truquezinho pra gente acabar, tá? Com aquelas mosquinhas de banheiro que ficam no ralo que ninguém aguenta mais, né? Então, aquelas mosquinhas pretas, chatinhas, aparecem ali no ralo do banheiro, às vezes na pia, né? Você vai fazer o quê? Olha, você vai despejar 2 colheres de bicarbonato de sódio e 1 xícara de vinagre de álcool quente, tá? O vinagre tem que estar quente. Você vai despejar no ralo, vai esperar 15 minutos e vai jogar água fervendo. Por que que isso funciona, Gi? Gente, a reação efervescente, ela limpa a matéria orgânica. O que é matéria orgânica? É a gordura, os restos de sabão, né? Gordura do corpo, restos de pele, que fica acumulado ali no ralo, por conta do nosso banho, que fica ali no sifão, né? Então, isso também vai eliminar os ovos e os alimentos dessas larvas. Então, não vai aparecer mais mosquitinho.
0: Para, vai dar certo então, pode usar.
1: Dá certo, Fernando, porque não adianta a gente espantar a mosca. Na verdade, a gente tem que acabar com o alimento dela para que ela não apareça. Né? Ah. E que os ovinhos não eclodam e acabem se tornando outras mosquinhas. Então, fazendo essa limpeza do ralo, a gente elimina tudo. Tanto o alimento dela, né? Quanto os ovinhos que ela já vai ter botado, e aí é sucesso.
0: Você tem razão. Você sabe que um amigo meu, ele tem um sítio. Não sei se tem ainda, ele tinha um sítio, ele tava com um problema muito sério com aranhas nos rodapés dos postes de iluminação que ele tinha no jardim dele, né? E tava dando umas aranhas perigosas. E como ele tinha 2 filhos pequenos, que brincava durante o dia por ali, ele tinha medo. Aí ele chamou um especialista e disse que, infelizmente, aonde tem luz, tem mosquito que rodeia. Então as aranhas fazem teia ali porque a alimentação se torna mais fácil.
1: Olha que coisa.
0: Aí ele teve que dar um jeito de, não sei o que que ele fez lá pra acabar com as aranhas embaixo da iluminação lá. Aí acho que ele teve que trocar a cor das lâmpadas.
1: Caramba, hein?
0: Valeu, Gi!
1: Valeu!
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6: 4 horas.
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3: 4 e 1. 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
7: E aí, galera? Andressa Pires de volta com Drops News. Se você é daqueles que não dispensa uma boa dose de energia e um som que balança as estruturas, vai pirar nessa. Saiu a lista das 10 melhores bandas de metal alternativo, eleitas pelos próprios fãs do gênero. É isso mesmo, uma votação popular que agitou o universo da música pesada. A disputa foi acirrada e teve muita banda boa na parada. Nomes como Alice in Chains e Deftones marcaram presença, mostrando a força e a diversidade desse estilo que a gente tanto ama. Fica a pergunta, será que a sua banda favorita conseguiu um lugar no topo desse ranking? É sempre bom ver o reconhecimento vindo direto de quem realmente vive a cena, né? E a gente sabe que no metal alternativo tem muita banda com história e com um som que arrepia. Já eu volto com a última parte do Drops News. Fica ligado, é rapidinho.
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0: Coisa boa, coisa maravilhosa, já estamos de volta. Prazer, eu sou Fernando Leme, desejo só o melhor pra você. Tá na hora.
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0: Pois é, meu amigo e minha amiga, diga tchau, mas volte logo, tá? Porque a vida ela é feita de chegadas e é feita também de despedidas. Tem gente que vai buscar um sonho, tem gente que parte porque precisa trabalhar e tem quem se afaste por um tempo. também, né? Para poder colocar os pensamentos em ordem. Nem sempre é fácil ficar longe de quem a gente ama. Mas a distância também pode fazer parte do caminho para poder construir dias melhores. Se chegou a sua hora de partir, vá com coragem. Leve os conselhos de quem torce por você. O carinho de quem fica e a certeza de que existe alguém esperando notícias suas. Você pode conhecer novos lugares, aprender outras coisas e descobrir uma força que ainda não sabia que tinha. E no meio dessa caminhada, não deixe o afeto para depois. Faça aquela ligação, mande uma mensagem, pergunte como foi o dia. Às vezes, poucos minutos de conversa aliviam uma

saudade que estava apertando o peito. Para quem fica, também é preciso coragem, apoiar que alguém que está partindo, é entender que o amor ele pode acompanhar sem prender. É desejar que dê certo, mesmo sentindo falta. É continuar cuidando da própria vida enquanto espera pelo reencontro. Nem toda despedida precisa ter gosto de fim. Algumas carregam planos, esperança e uma promessa de abraço. E se as coisas não acontecerem como você esperava, lembre-se sempre que voltar também pode ser uma decisão corajosa. Você traz experiências, aprendizados e novas possibilidades. Por isso, quando precisar ir, diga tchau. Mas cuide dos laços que fazem bem ao seu coração. Diga tchau, mas volte logo. Tem abraço esperando por você e muita conversa boa para colocar em dia.

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E aqui é uma atrás da outra, menos intervalos, mais música boa, muita informação do Brasil e do mundo, muitos alôs também. Vai mandando seu WhatsApp aí pra gente. Aqui você fica muito bem informado e ouvindo a melhor programação musical. E a música não para, vamos lá.

0: os alôs não param de chegar. Já mandou seu WhatsApp aí pra gente, então a gente agradece a sua sintonia. E quem tá com a gente aqui é a Márcia, também a Debi. O Fábio também tá acompanhando o nosso programa. Obrigado, Vinícius. Natanael de Matos, valeu. Douglas Fernandes também tá junto com a gente. Obrigado pelo carinho.
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0: Pera. Vamos faturar rapidinho, mas a gente já volta.
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2: 4:20.
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2: 4:22.
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8: Minuto Esportivo no ar, trazendo as informações mais quentes do mundo da bola para você que acompanha a nossa programação. Fique ligado, porque o esporte não para e a gente te deixa por dentro de tudo. Começamos com as manchetes que movimentam o mercado da bola. O Spartak Moscou prepara uma oferta milionária por Flaco Lopes. E o Bayer Leverkusen avança nas negociações para contratar Facundo Medina.
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8: Agora vamos aos detalhes dessas notícias que agitam os bastidores do futebol. O atacante Flaco Lopes, que tem se destacado bastante, pode estar com os dias contados no Palmeiras, ou não. O Spartak Moscou está preparando uma oferta de 139 milhões de reais para tentar tirar o jogador do clube brasileiro. Flaco Lopes tem se valorizado no mercado ao longo dos últimos meses e, por isso, a diretoria do Palmeiras espera mantê-lo em seu plantel, apesar do interesse e da proposta generosa que vem da Rússia. A situação promete ser um dos grandes capítulos dessa janela de transferências, com o Palmeiras buscando segurar uma de suas peças importantes. Mudando para a Europa, o Bayer Leverkusen está de olho no mercado de transferências para reforçar seu elenco. O clube alemão avança nas negociações para contratar o defensor Facundo Medina, em um negócio que pode chegar

0: chegar à casa dos 116 milhões de reais. O Bayer Leverkusen terminou a última temporada na sexta colocação no campeonato alemão e a diretoria já mira o futuro. O objetivo é ambicioso. O clube sonha em voltar a brigar pelo título na temporada de 2026-2027. E a chegada de jogadores como Facundo Medina seria fundamental para essa meta.
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0: Por enquanto é isso na nossa parte de notícias. A gente se encontra já já com muito mais esporte para você. Até a próxima parte.
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3: Uma atitude de solidariedade no trânsito do Recife ganhou repercussão nas redes sociais. Um motociclista percebeu que uma senhora tinha dificuldade para poder atravessar uma avenida na região central da cidade. Aí ele parou, desceu da moto e começou a acompanhá-la, respeitando o ritmo dela. Quando os dois estavam perto de completar a travessia, outro homem se aproximou e assumiu a ajuda até a calçada. Assim o motociclista, ele conseguiu voltar para o veículo e liberar a passagem. A cena ela foi registrada por Rodrigo Lobo, da equipe da TV Globo, em Pernambuco, e recebeu milhares de curtidas e comentários depois de ser compartilhada na internet. Os dois homens não foram identificados na reportagem, mas a atitude deles deixou uma mensagem que todo mundo entende. Pequenos gestos podem fazer uma grande diferença na vida de alguém, né? No meio da correria, dois desconhecidos encontraram um tempo para poder ajudar uma senhora a chegar com segurança ao outro lado da rua. E vamos lá, porque por aqui é só música boa.

dia maravilhoso e que dia sensacional, porque você tá aí acompanhando a nossa programação. Nosso muito obrigado pela sua audiência. É muito bom saber que tem assim, ó, um monte de gente ouvindo a gente por toda a cidade. Obrigado pelo carinho, muito obrigado pela sua sintonia. Vamos nessa, a música não para.

0: Que bom que você está acompanhando a gente. Como é bom saber que você está aí. Vamos mandando alôzinho, vamos registrando as participações. A Luana está junto com a gente, o Joel Ramos também, o Jean, a Lana, grande beijo para você, o Fábio. Alô, César, aquele abraço. E a Ana Salete também está acompanhando aí o nosso programa. Obrigado, viu?
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3: 4:42.
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3: E aí, galera antenada, chegando com Andressa Pires no seu Drops News, o programa que te deixa por dentro de tudo que rola no universo pop e musical. Para começar com o pé direito, já tem notícia quentíssima do Jão, que não para de surpreender. Ele vai anunciar o álbum novo, o quinto de estúdio, e o rolê é super estratégico. O anúncio vai rolar no intervalo da novela Quem Ama Cuida, lá na Globo. Isso mesmo, Jão amarrando um comercial na TV aberta, junto com uma ação no Google. Tudo para bombar o lançamento. A galera já tá contando os segundos, porque a audição exclusiva do álbum já tá marcada pro domingo. É muito buzz para um artista só, hein? Jão mostrando mais uma vez, porque é um dos maiores nomes da nossa música pop atual. Fiquem ligados para não perder nenhum detalhe desse lançamento que promete agitar tudo. Obrigada pela sua companhia, viu? Até o próximo Drops News, estarei juntinho com você.
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5: Uma oportunidade para quem tem ensino superior e está se preparando para concursos públicos. A Câmara dos Deputados anunciou uma seleção com 66 vagas imediatas e outras 118 para cadastro de reserva. Segundo as informações, a remuneração inicial para o cargo de analista legislativo é de R$ 30.853,99, meu amigo. Com auxílio alimentação, o total pode ultrapassar R$ 32.000. As oportunidades estão distribuídas em 11 especialidades, incluindo jornalismo, relações públicas, arquivologia, biblioteconomia, né? Museologia e diferentes áreas da engenharia também. As inscrições, elas serão abertas no dia 15 de outubro e seguem até 17 de novembro pelo site do SEBRASP, responsável pela organização do concurso.
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5: Respira fundo aí, curte o que vem agora, porque é só música boa.

Sensacional, tá vendo aí, né? Só musicão pra quem tá acompanhando a nossa programação nesse dia maravilhoso. Continue participando da nossa programação, porque daqui a pouquinho eu vou mandar aquele alô sensacional pra você. Vamos lá, a música continua.

0: E vamos lá, né? Vamos seguindo aí a nossa programação, mandando alôzinhos para quem tá acompanhando a gente. Alô, Anderson, aquele abraço para você, Zuca também, o Peterson, o Jean, o Jonathan e o Luiz Henrique também tá acompanhando a gente aí. Obrigado pelo carinho.
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5: 5 horas e 1 minuto.
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5: Liberdade. 5 horas e 3 minutos.
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14: Boa tarde, Água Boa e região. Iniciamos agora o especial sertanejo na Liberdade FM 104,9. Eu sou Jean Martinazzo e estarei com vocês trazendo os maiores hits do sertanejo. Faça parte da nossa vibe. Mande imediatamente a sua mensagem para o WhatsApp 3468-1200. Peça sua música e envie um abraço compartilhando de onde que você está ouvindo a

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Não perca nenhuma novidade. 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O nosso especial sertanejo está rolando, então aumente o som, porque aqui tá na Liberdade, tá bom demais.

Continuamos com força total no Especial Sertanejo, aqui na Liberdade FM 104,9, trazendo sempre os melhores hits sertanejos pra você. Suba o som, porque a playlist está incrível, cheio de amor e modão sertanejo na Liberdade FM.

Olá para as companhias que estão ligadas nas melhores canções aqui do nosso Sertanejo da Tarde. O especial sertanejo tocando aqui na Liberdade FM de Água Boa. Tá na Liberdade? A vibe é sempre boa demais.

0: prazer ter você aqui na Liberdade FM. Então fique ligado que em breve o Especial Sertanejo segue com muito mais música de qualidade. Não deixe de enviar o seu recado, abraçar na equipe e participar pelo WhatsApp também no 66-3468-1200. E siga também a gente já nas redes sociais, no Insta, @liberdade104.9fm e no Face, @liberdadefm104.9. Em breve tem mais sertanejo para sua diversão aqui com a gente.
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3: E 15 minutos.

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2: 5:21.
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6: 5 horas e 25 minutos.
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7: Estamos de volta com o Especial Sertanejo. Agradecendo a sua companhia e por continuar nesta sintonia incrível conosco. Aumente o volume, porque a próxima seleção, a sequência, está incrível. Sertanejo em alta, como sempre, né? Estamos trazendo aquele hit especial para animar ainda mais o seu dia. Tá na liberdade? Tá bom demais.

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1: Em economia internacional, a Suíça registrou uma inflação anual de 1% no mês de setembro. Este índice representa o patamar mais elevado de inflação no país em mais de 2 anos. Os dados divulgados recentemente indicam que a principal força motriz por trás dessa alta foi o aumento significativo dos custos da energia importada. O cenário global de preços de energia tem impactado diversas economias, e a Suíça não é exceção, sentindo os efeitos diretos no custo de vida e na cadeia produtiva. A expectativa é de que o Banco Nacional Suíço monitore de perto a situação.
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1: Mantenha se sintonizado no Especial Sertanejo, a melhor escolha do dia. Aqui só toca sucessos para melhorar ainda mais a sua companhia. E continuamos com aquela sequência que você adora. Então prepare-se, porque música de qualidade está a caminho da sua sintonia. Tá na liberdade, tá bom demais.

cercando de carinho cada profissional liberal que nos escuta. Vamos juntos até as 19 horas ao som do sertanejo de qualidade. Se você está na liberdade, está ótimo demais.

0: Que maravilha ter a sua companhia na Liberdade FM 104,9. Segure-se que o especial sertanejo vai seguir daqui a pouco com muita música boa, excelente para alegrar a todos. Não fique de fora, envie agora o seu recado, um abraço pelo WhatsApp 6634681200 e se conecte com a gente. Siga a nossa rádio no Instagram, @liberdade104.9fm e no Facebook, Liberdade FM 104.9. Em breve tem mais sucessos sertanejos para você aqui na nossa programação.
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1: 5:41.
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1: Horas e 44 minutos.
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9: De novo juntos no Especial Sertanejo. E é ótimo ter você por perto nesse programa especial, que é só pra você. Então aperte o cinto que tem mais música boa vindo aí. Prepare-se para sentir o coração, essa música especial que vai deixar a sua sintonia perfeita. Tá na liberdade, tá bom demais.

playlist incrível. É só sucesso modões rolando pra tornar o seu dia ainda mais especial aqui no Especial Sertanejo. E aí, preparado? Vem chegando outro sucesso pra você cantar alto e se esbaldar ao som dela. Tá na liberdade? Tá bom demais.

0: o sertanejo segue vibrante por aqui na 104.9. Vamos pausar por um momento e voltamos em seguida com muito mais pra você. O especial sertanejo está cheio de sucessos. Entre em contato. Arroba Liberdade 104.9 FM 6634-68-1200. Liberdade FM 104.9. Tá na Liberdade? Tá bom demais.
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3: 5 horas e 56 minutos.

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3: Noite, Rádio 20. Nesta hora do Ângelus, queremos rezar juntos. O anjo do Senhor anunciou a Maria e ela concebeu do Espírito Santo. Ave Maria, cheia de graça, Senhor é convosco. Bendita sois vós entre as mulheres e bendito é o fruto do vosso ventre, Jesus. Santa Maria, Mãe de Deus, rogai por nós, pecadores, agora e na hora de nossa morte. Amém. Eis aqui a escrava do Senhor, faça-se em mim segundo a vossa palavra. Ave Maria, cheia de graça, Senhor é convosco. Bendita sois vós entre as mulheres, e bendito é o fruto do vosso ventre, Jesus. Santa Maria, Mãe de Deus, rogai por nós, pecadores, agora e na hora de nossa morte. Amém. E o Verbo divino se encarnou e habitou entre nós. Ave Maria, cheia de graça, o Senhor é convosco. Bendita sois vós entre as mulheres e bendito é o fruto do vosso ventre, Jesus. Santa Maria, Mãe de Deus, rogai por nós, pecadores, agora e na hora de nossa morte. Amém. Rogai por nós, Santa Mãe de Deus, para que sejamos dignos das promessas de Cristo. Oremos. Infundi no nosso espírito a vossa graça, ó Pai. Vós que na anunciação do anjo nos revelastes a encarnação do vosso Filho, pela sua paixão e cruz, conduzi-nos à glória da ressurreição. Por Cristo nosso Senhor. Amém. Glória ao Pai, ao Filho e ao Espírito Santo, como era no princípio, agora e sempre. Amém. Evangelho de Jesus Cristo segundo Mateus. Naquele tempo, apresentaram a Jesus um homem mudo que estava possuído pelo demônio. Quando o demônio foi expulso, o mudo começou a falar. As multidões ficaram admiradas e diziam: nunca se viu coisa igual em Israel. Os fariseus, porém, diziam: é pelo chefe dos demônios que ele expulsa os demônios. Jesus percorria todas as cidades e povoados, ensinando em suas sinagogas, pregando o evangelho do reino e curando todo tipo de doença e enfermidade. Vendo Jesus as multidões, compadeceu-se delas porque estavam cansadas e abatidas, como ovelhas que não têm pastor. Então disse aos discípulos: a messe é grande, mas os trabalhadores são poucos. Pedi, pois, ao dono da messe que envie trabalhadores para a sua colheita. Palavra da salvação. Glória a vós, Senhor. A palavra de Deus nos ensina mais uma vez a confiar no Senhor. Jesus cura o mudo, quer curar a sua mudez, o seu medo de anunciar, seu medo de evangelizar, a sua preguiça de não ir para a igreja ou ensinar seus filhos. E você só precisa dizer: eu creio, Senhor. Porque Jesus diz: a messe é grande, mas os operários são poucos. Quem sabe você seja um operário do Senhor e se coloca a serviço do reino para que a palavra de Deus possa ser transmitida àqueles que ainda não a conhecem. Esta é a missão de todo cristão batizado. Não cruzar os braços, mas arregaçar as mangas e ir em frente. É preciso você fazer a sua parte. Louvado seja nosso Senhor Jesus Cristo, para sempre seja louvado. E a bênção de Deus Todo-Poderoso, Pai, o Filho e o Espírito Santo, desça sobre vós e permaneça por
4: você. 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
2: 6:09.
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4: Estamos aqui novamente no Especial Sertanejo. Que contentamento é receber você para mais uma rodada de sucessos. Então se liga aí. E aí, você tá pronto para mais um sucesso? Tá na Liberdade? Tá bom demais.
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4: E chegou a hora de envolver-se com o Especial Sertanejo, no clima inigualável da moda de viola. Então esperem pelos clássicos sertanejos, pelas músicas raiz e pelos inesquecíveis modões que marcaram épocas. Todos prontos para acompanhar você em uma sintonia.

confira essa sequência incrível que acabamos de ouvir. Você segue conosco na Liberdade FM, curtindo os grandes hits que são parte da nossa história. O show não para por aqui, logo menos, continuamos com mais trilhas sensacionais para você. Tá na Liberdade, tá bom demais.

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0: Vamos fazer uma pequena pausa no especial sertanejo, mas fique ligado. Voltamos logo e a música não para não. Neste momento, não perca a chance de enviar a sua mensagem pelo nosso WhatsApp 6634681200. A sua contribuição enriquece o nosso programa. Fica ligado também a Liberdade FM pelas redes sociais. Tá na Liberdade, tá bom demais.
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6: 6:23.
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1: 6:28.
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3: 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A boa música sertaneja invade a sua sintonia mais uma vez. Continuamos com o Especial Sertanejo, trazendo uma energia vibrante, muita alegria e hits incríveis. E aí vem ela, mais uma faixa incrível que vai fazer você subir o volume e cantar junto. Tá na liberdade, tá bom demais.

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1: O Brasil se prepara para mudanças significativas nas condições meteorológicas com a chegada de outubro. Essas alterações são diretamente influenciadas pela presença do El Niño, um fenômeno climático confirmado pela Administração Oceânica e Atmosférica Nacional. O El Niño é conhecido por impactar padrões de chuva e temperatura em diversas regiões do planeta. E no Brasil não será diferente. A expectativa é de que o fenômeno traga variações importantes, afetando desde a agricultura até o planejamento urbano, com desdobramentos específicos em cada parte do território nacional. Produtores rurais e setores estratégicos já se preparam para os possíveis efeitos.

seleção incrível que passou por aqui, hein? Continuamos com o especial sertanejo, trazendo hits que tornaram clássicos e ainda fazem sucesso. E continua a festança com mais um hit que vai fazer você aumentar o volume do seu rádio. Tá na liberdade, tá bom demais.

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0: breve intervalo especial sertanejo, mas não sai daí não. Logo mais retornaremos com a mistura perfeita de modão, paixão e grandes sucessos. Descubra os melhores músicas sertanejas aqui no Especial Sertanejo. Entre em contato, arroba Liberdade 104.9 FM, 6634-68-1200, Liberdade FM 104.9. Tá na Liberdade? Tá bom demais.
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3: 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Informa a hora certa.
4: Horas e 43 minutos.
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2: 6:46.
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4: E a nossa seleção de hits sertanejos continua fazendo a festa na sua frequência. Muito bom ter você aqui com a gente, curtindo o Especial Sertanejo na Liberdade FM. E o sertanejo não dá trégua. Vem chegando aquela canção especial que vai turbinar ainda mais a sua alegria. Tá na Liberdade? Tá bom demais.

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Prepare-se para mais sucesso que vai grudar na sua mente. Tá na Liberdade, tá bom demais.

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2: 8 horas.
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10: Ai, ai, vamos lá, começando mais uma edição do programa Cai no Laço. Aqui é o Fernando Leme. Essa segunda-feira, dia 5 de setembro, vai vendo o tempo. Aliás, outubro, rapaz. Outubro, se acostuma com outubro.
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10: 5 de outubro. Rapaz, vou falar uma coisa pra você, viu? Cara, eu vou te falar. Vive esquecendo a data das coisas. Que é isso? Lá em 1980, a atriz Dorinha Durval, que interpretou uma das irmãs cajazeiras na novela Bem Amado, matou o marido, o publicitário Paulo Sérgio Garcia Alcântara. Ela matou ele com 3 tiros. A Dorinha alegou maus tratos e violência verbal. Ela foi condenada a 6 anos de prisão em regime semiaberto. Em 1988, a nova Constituição brasileira foi promulgada por Ulisses Guimarães. Em 1994, 48 integrantes da seita religiosa Ordem da Luz Solar foram encontrados mortos na Suíça. Em 1897, a terceira expedição militar enviada a Canudos liquidou o arraial liderado por Antônio Conselheiro. Em 1908, a Bulgária se declarou independente da Turquia. Em 1974, o americano David Kunst, ele terminou a primeira volta ao mundo feita a pé. Em 1986, veio à tona o escândalo Irã-Contras, em que o governo norte-americano usava o dinheiro de vendas secretas de armas ao Irã para financiar as atividades dos contras. Em 89, Tenzin Gyatso, 14º Dalai Lama, ele ganhou o Prêmio Nobel da Paz pela luta contra a China na independência do Tibete. E em 1997, o Papa João Paulo II celebrou missa no Aterro do Flamengo, no Rio de Janeiro, para cerca de 2 milhões de pessoas, encerrando a sua terceira visita ao Brasil. Hoje quem faz aniversário é o jogador de futebol Careca, o ator Tarcísio Meira faria aniversário hoje, ele morreu em 2021. Hoje é aniversário da atriz Kate Winslet e também do humorista, cantor e compositor Moacir Franco. Hoje é o Dia Mundial das Aves, é o Dia Mundial do Oficial de Farmácia, é o Dia Mundial da Habitação, é o Dia Internacional dos Professores, do Massagista e também do Boia Fria.
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10: Olá pessoal, essa é a Liberdade FM, tá na Liberdade, tá bom demais.
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10: 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E vamos lá, conferindo aí a nossa programação, segue.

visita diferente chamou a atenção de moradores e banhistas na praia de São Conrado, na zona sul do Rio de Janeiro. Um elefante marinho apareceu na manhã desta sexta-feira, dia 2 de outubro, saiu da água e ficou descansando na areia. Corpo de bombeiros isolou a área para poder evitar que curiosos se aproximassem. Os guarda-vidas também colocaram bandeiras roxas que sinalizavam a presença de animais marinhos no local. Apesar do tamanho, um biólogo ouvido por uma reportagem, ele explicou que o animal ainda é jovem. A hipótese é que tenha chegado ao litoral carioca acompanhado de uma corrente fria vinda do sul.

0: verdade. Tá bom demais. Só música bacana pra você, aquelas que você gosta, aquelas que você curte. A sua trilha sonora diária. 24 horas por dia. Vamos lá, a música não para.
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0: pessoas não param. Vamos ver quem tá mandando a zap pra nossa programação. A Silvana, o Geraldo. Obrigado pelo carinho, Juliana também, o Alexandre. Alô, Mauro Sérgio, aquele abraço. O Kaique também tá por aí na sintonia. Aquele alô.
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0: Liberdade FM, tá na Liberdade. Tá bom demais. Mais um bloco se foi. A gente vai pra um rápido intervalo comercial e a gente volta já.
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0: E a gente segue por aqui com muita música boa.
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0: Ó, pra você que tá aí na sintonia da nossa programação, você também pode ouvir a gente através da nossa página, que é www.liberdadeab.com.br, tá bom? Liberdade FM, tá na liberdade, tá bom demais.
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0: Essa é a trilha sonora da sua programação. Vamos lá, continua.

você tá acompanhando o nosso programa com muita música boa, muitas informações também, né? Do Brasil e do mundo. E as suas participações através do WhatsApp, vai mandando aí, porque daqui a pouquinho rola aquele salve, daqui a pouquinho vai rolar aquele super alô.

0: música boa pra você aqui na Liberdade. Se tá na Liberdade, tá bom demais. Espero que você esteja gostando aí da seleção musical que a gente sempre prepara pra você. Você não pode esquecer de participar aí, né? Através do nosso WhatsApp, que é o 6634-68-1200. 6634-68-1200. Daqui a pouquinho a gente tá mandando alôzinho.
1: Ai,

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1: E tem mais alôzinho chegando. Vamos lá, Gisele tá na sintonia. A Tuninha também, Elizabeth, Ramon. Alô, Cláudia. O Serginho Dias também tá na sintonia junto com a gente. A Paula Santos, obrigado pelo carinho e pela audiência.
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1: Peraí, volto já com a sua trilha sonora.
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10: 8h29.
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10: 8h31.

E vamos lá, conferindo aí a nossa programação. Segue. Voltamos depois de um intervalo comercial bem rápido. E pra continuar nesse clima, vamos aproveitando aí a próxima música que selecionamos pra vocês aí. Simbora! Caio no laço! Música boa pra você é aqui na nossa programação.

0: só musicão pra você, tá na liberdade, tá bom demais, com você sempre nos seus melhores momentos, eu espero, né, que você esteja sempre nos seus melhores momentos, se não estiver, liga aqui com a gente, porque a gente vai tentar manter o seu dia cada vez mais gostoso. Vamos nessa, a música não para.
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1: Cinema brasileiro tem um novo sucesso de público. A comédia Minha Melhor Amiga, estrelada por Mônica Martinelli e a Ingrid Guimarães, ultrapassou 5 milhões de espectadores em apenas 4 semanas de exibição. Segundo as informações, o filme ele já arrecadou 86 milhões e 700 mil reais, tornando-se a comédia nacional de maior bilheteria do período depois da pandemia. Com direção de Suzana Garcia, a história acompanha duas amigas que viajam pela Europa depois que as suas filhas vão fazer intercâmbio em Portugal. Aí, durante a viagem, elas enfrentam situações envolvendo maternidade, relacionamentos, envelhecimento e amizade também. O longa também foi inspirado na amizade das próprias protagonistas e sem experiências, e em experiências, melhor dizendo, vividas por elas, né? Nas redes sociais, a Mônica e a Ingrid agradeceram ao público e comemoraram a presença de grupos de amigas, mães e filhas nas sessões.

0: para você que ainda não participou da nossa programação, o que que você tá esperando? Manda aquele salve, manda aquele alô que a gente vai mandando, a gente vai registrando as participações aqui, né? Quem tá na sintonia junto com a gente aqui, deixa eu ver, é o Gilson, a Ilandi também tá junto com a gente, obrigado pelo carinho aí, o Marcelo Borges, valeu, o David, alô Luci, obrigado pelas palavras carinhosas, tá adorando o programa, e a Terezinha Cruz também tá acompanhando a gente, daqui a pouquinho a gente manda mais alô.
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0: Tá na Liberdade? Tá bom demais, obrigado pela sua audiência, encerrando mais um bloco musical por aqui, a gente vai pro rápido intervalo, a gente volta com muito mais informação e novidades pra você, inclusive, tem recadinhos super especiais dos nossos patrocinadores pra você, ó, ouve aí.
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5: 8h44.
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5: 8h47.
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0: O Tribunal Superior Eleitoral preparou um esquema especial de segurança pro primeiro turno das eleições que aconteceu nesse último domingo, dia 4 de outubro, né? Segundo as informações, a operação teve 26.500 militares com apoio das Forças Armadas em 485 municípios. Outros 34 acabaram recebendo ajuda também do transporte de urnas e equipamentos, principalmente em regiões de difícil acesso. O objetivo foi garantir aos eleitores que eles conseguissem chegar aos locais

0: votação e exercer o seu direito de escolha com segurança, né? Quem sofreu ameaça, intimidação ou impedimento para votar, pode procurar a Polícia Militar ou a Polícia do local, Ministério Público Eleitoral ou também a Autoridade Eleitoral da sua região. Em situações de emergência, você já vai se preparando aí para outras situações como essa? O telefone é o 190, tá? É isso aí, essa é a Liberdade FM, já estamos de volta e bora curtir mais uma seleção musical sensacional pra deixar o teu dia mais gostoso. Vamos lá.
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0: E vamos lá, conferindo aí a nossa programação. Segue.

música maravilhosa que você gosta rola aqui na nossa programação. Nosso muito obrigado pelo seu carinho, pela sua audiência. Continue pedindo a tua aí através do nosso WhatsApp. Daqui a pouquinho a gente vai mandar aquele alô pra galera toda que tá na sintonia aí. E claro, sua canção também rola aqui na nossa programação, né? Muito bom saber que você tá aí. Esteja você em casa, no seu trabalho, esteja você aí dando uma caroninha pra gente no teu carro, no teu caminhão. Nosso muitíssimo obrigado pela tua audiência. Vamos lá, a programação não para.

0: Liberdade FM, tá na Liberdade. Tá bom demais, tá curtindo aí a melhor programação musical no seu rádio, que bom. Mais música chegando pra você, porque por aqui a música não pode parar, né? Vamos lá, aumenta o volume aí.
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0: Os alôs não param de chegar. Já mandou seu WhatsApp aí pra gente? Então a gente agradece a sua sintonia. E quem tá com a gente aqui é a Márcia. Também a Debi. O Fábio também tá acompanhando o nosso programa. Obrigado, Vinícius. Natanael de Matos, valeu. Douglas Fernandes também tá junto com a gente. Obrigado pelo carinho.
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0: Se você tá na Liberdade, vixe, tá bom demais. Fiquem ligados sempre com a gente aqui na Liberdade FM, que ainda temos muito mais músicas pra vocês, tá?
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